0: Olá, viva, muito boa noite, ou bom dia, neste caso, bom dia, bom dia, bom dia. Já gastamos e hoje a partir da uma e até às seis. Hoje já se acabaram as reparações. E está tudo a correr bem, está tudo a correr bem, sim senhor. Já sabe que hoje é a emissão de quarta-feira. Estamos no dia do meio da semana. Meu nome é Artur Matos e vou ficar consigo até bem próximo das 6 da manhã. E agora está no ar o Expresso da Madrugada.
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0: É isso mesmo, Expresso da Madrugada com Artur Matos até às 6 da manhã. Olá, viva, muito bom dia. Vamos começar com música. Lá abaixo do Alentejo, o canto alentejano, a abrir esta manhã de hoje com o Zadiafa. A moda do... Não, nada disso, Zadiafa. É mais daqui a nada. Tem calma. Tem calma contigo, tem calma contigo. Agora vamos ficar com o rancho de cantadores de... Cantadores de Vila da Aldeia, de Aldeia Nova de São Bento, com esta A Moda do Meu Chapéu. Assim é que está correto.

Colégio de Cantadores da Almeia Nova de São Bento, com esta moda do meu chapéu. Vamos ver como é que vai estar o tempo para o dia de hoje, porque o tempo perguntou ao tempo quanto tempo o tempo tem. O tempo respondeu ao tempo que o tempo tem tanto tempo quanto o tempo tinha. Vamos ao tempo. Vamos ver como é que vai estar o tempo hoje. Céu pouco nublado ao limpo, tornando-se geralmente muito nublado no Minho a partir do final da manhã, estendendo-se gradualmente ao restante litoral, norte e centro a partir da tarde, períodos de chuva fraca ou chuvisco no litoral norte e centro a partir do meio da tarde. Vento fraco a moderado de noroeste, sendo a oeste na região norte. Superando ainda moderado ou forte, com rajadas até 65 km/h, no litoral oeste a sul do Cabo Carvoeiro, em especial durante a tarde, no Barlavento Algarvio e nas terras altas, em especial no centro e no sul. Mudando assim, temporariamente para oeste e sudoeste, na costa do Sotavento Algarvio durante a tarde, neblina ou nevoeiro matinal, neblina ou nevoeiro temporário, assim é que é, no litoral norte e centro, a partir do final da tarde. Pequena descida da temperatura mínima e pequena subida da temperatura máxima. Quanto à região da Grande Lisboa, céu pouco nublado ao limpo, tornando-se gradualmente muito nublado a partir do meio da tarde, com a ocorrência de períodos de chuva fraca ou chuviscos, vento fraco ou moderado de norte e noroeste, por vezes forte com rajadas até 65 km/h, em especial junto à faixa costeira. Neblina temporária para o final do dia e pequena subida da temperatura máxima. Quanto à região do Grande Porto, o céu geralmente pouco nublado, tornando-se geralmente muito nublado a partir do final da manhã, períodos de chuva fraca ou chuviscos a partir do meio da tarde, vento em geral fraco a predominar de oeste e neblina ou nevoeiro temporário a partir do final da tarde. Quanto ao estado do mar para hoje, na costa ocidental, ondas de noroeste com 1,5 m a 2 metros de altura e a temperatura da água do mar ronda os 15 e os 17 graus. Na costa sul, ondas de sudoeste com 1 metro de altura e a temperatura da água do mar vai rondar os 19 e os 20 graus. Isto é o tempo para o dia de hoje. Quanto às máximas para hoje, vamos começar pelo distrito da Guarda. A Guarda Beira vai estar com 25 graus para o dia de hoje. Almeida, a máxima é de 27. Celulico da Beira, a máxima é de 26. E Figueira de Castelo Rodrigo, máxima de 28. Forres de Algodres, a máxima é de 25. E Gouveia, máxima de 24. A Guarda, máxima de 23. E Manteigas, máxima de 26. Quanto à Meda, máxima é de 27 graus. E Espanhas Douradas, com máxima de 20. A Ceia, a máxima é de 23 e a Serra da Estrela vai estar com uma máxima de 18 graus. Quanto à cidade de Bandarra, a cidade de Trancoso, a máxima é de 25 graus para o dia de hoje e até o próximo domingo continua sem haver previsão de chuva no distrito da Guarda. Agora vamos para o distrito de Viseu, vamos ver como é que vão estar as máximas também no distrito de Viseu. E no distrito de Viseu vamos começar no Carregal do Sal, com 25 graus no Carregal, depois Castro Daire, a máxima também é de 25 graus e em Sinfães a máxima é de 23. Quanto a Lamego, a máxima é de 24 e em Mangualde a máxima é de 25. A Moimenta da Beira, máxima de 27 e Mortágua, a máxima também é de 25 graus. Quanto à Vila de Nelas, a máxima é de 26 e Oliveira de Frades, máxima de 24. Penalva do Castelo, a máxima é de 26 graus para hoje. E a Santa Combadão, máxima de 25. Quanto a São Pedro do Sul, a máxima é de 26 graus. No Sátão, a máxima é de 25 graus. E depois, vamos então saber como é que vai estar também a máxima para hoje em São Lancelho. 26 graus em São Lancelho. E em Tondela, a máxima é de 24. E em Vila Nova de Paiva, máxima de 26. E na cidade de Viriato, a cidade de Viseu, a máxima é de 23. Aqui no distrito de Viseu vai haver algumas nuvens também no céu, mas o sol esse vai sendo rei e, pelo menos até mim, também no distrito de Viseu não há previsão de chuva. Agora vamos ao distrito de Coimbra e vamos começar por Arganil, com 25 graus de máxima em Arganil. Cantanhete, a máxima é de 23. Coimbra, a cidade dos estudantes, máxima de 24 e a Figueira da Foz, a máxima é de 22. Quanto a Góis, a máxima é de 25 e a Lausanne, máxima de 27. Mira, máxima de 22
e Oliveira do Hospital a máxima é de 24. Quanto também a Tábua, máxima é de 25 graus e aqui também com algumas nuvens no céu, também no distrito de Coimbra, mas chuva pelo menos até domingo, não há previsão de chuva também no distrito de Coimbra. Lisboa, Porto e Faro, Lisboa com 26 graus, também com algumas nuvens, mas não há previsão de chuva pelo menos até domingo também na Grande Lisboa. No Grande Porto a máxima é de 21 e aqui quarta e quinta-feira, portanto hoje e amanhã há previsão de chuva para o Porto, mas depois algumas nuvens, mas não há previsão de chuva também no Porto até ao próximo domingo. No Algarve, Faro, a máxima para hoje é de 34 graus e no Algarve também até domingo não vai haver previsão de chuva, pelo menos para não há previsão de chuva também no Algarve. E foram então assim as máximas previstas para o dia de hoje. Agora vamos à música com os Cantadores do Alentejo, com este tema, a janela.

Moderadores do Alentejo com este tema, a janela. E agora sim, vamos ver a voz então dos Ariafa. E fez no sábado, quinta-feira, os Ariafa, também com os Gaiteiros de Lisboa, acompanhados com os Gaiteiros de Lisboa, fez no sábado, quinta-feira.

Alentejo de sonho. Eles foram os amantes do Alentejo. Agora ficamos com estas saias do Alentejo com Janita Salomé e sua equipa.

Grupo Musical O Cruzeiro com esta Romaria, o tema que acabámos de ouvir, e agora ficamos também já a seguir com o Grupo Musical O Cruzeiro, Uma Rosa no Jardim.

0: Uma rosa no jardim. A voz do conjunto do grupo Sol do Torrão. Agora os De Moda em Moda com este Alentejo Terra Brava.
1: Está ótimo.
2: Olha o
3: Cunha Roupa.
2: Cunha Roupa.
1: É assim, vamos chegar. Bate. Como é que é?

Faroes de Bom Moda e o Alentejo Terra Brava. Agora ficamos com o grupo Falta Um e este... Estou cada vez mais...

cada vez mais novinho. O tema foi do grupo Falta Um. A próxima vez peço que eu cante. Está bem? Eu toquei para isso. Se faltava um, eu cantava. Não há problema nenhum. Bom, vamos continuar com a música. Grupo Banza. Pica-pica. É o Pica-pica.

Ai, pica, foi o pica-pica, a voz do Clube Coral Instrumento de Malabanda. 10 minutos para as 2 da manhã. Vamos para mais uma. Moça Morena, Trio Alentejo.

Moça Morena, foram eles o grupo Trio Alentejo, que nos trazeram este tema Moça Morena. E agora, para fecharmos musicalmente esta primeira parte, a primeira hora, Quando Eu Era Ganhão, para ouvir então.

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1: Este mesmo Expresso da Madrugada, já cá estamos para a segunda parte, segunda hora. Daqui a pouco já levamos os novos perdidos de Lisboa. Agora vamos à música. Vamos começar com Brinco Bairro, que vai estar este fim de semana, vai estar em Junqueiros, Foro de Algodres. E com o tema que vamos ouvir, A Distância Nos Separa. Brinco Bairro.

Brincoval e este, a distância nos separa. E hoje vamos ter também aqui uma sugestão para aumentar a sua imunidade. Ingredientes: uma banana em fatias, 3 ou 4 chávenas de chá de leite, um copo de iogurte com sabor a morango e 2 colheres de chá de mel. Preparação: triture tudo, sirva de seguida. Daqui a pouco vamos também aqui uma sugestão para diminuir a sua ansiedade. Para já, vamos à música. A voz agora é do Patrick com este Apaixonei-me por ela. Coitado do rapaz, apaixonou-se por ela. Será que ela também se apaixonou por ele? Vamos ver o que é que por aqui se vai dar.

Pronto, lá arranjou coragem, lá arranjou coragem, falou com ela e a coisa correu bem. Pronto, e apaixonou-se por ela e acabou. E agora vamos saber aqui uma sugestão também para, se você tem ansiedade, para diminuir a sua ansiedade. Uma chávena de chá de água, uma colher de chá de folhas e flores de maracujá e a preparação, ferver a água, acrescentar as ervas, tape, reserve por 5 minutos e beba em momentos de nervosismo ou antes de se deitar. Daqui a pouco, vamos também falar aqui de fruta relaxante e do stress, para fecharmos também este nosso capítulo de hoje destas sugestões, mas porque amanhã são outras sugestões. Para já, agora vamos com Paulo Paradela, para, aliás, Paulo Oliveira, com esta Ela é a Mulher, para ouvir então.

Foi a voz do, nada mais ou menos, do Paulo Paradela com este seu tema Ilusão. Um tema bem bonito. E agora vamos recordar também até o ano de 1999, mas antes mesmo vamos então aqui só falar de fruta relaxante. O maracujá é conhecido pelo seu poder calmante, por isso recomenda-se o consumo desta fruta em momentos de tensão e nervosismo. No entanto, as pessoas que sofrem de tensão arterial baixa devem consumir o maracujá com moderação. E quanto ao stress, o stress que vivemos no nosso dia-a-dia é cada vez maior, seja devido à agitação do trabalho, seja por fatores da nossa vida pessoal ou internos. Externos, a ansiedade pode ser também verdadeiramente incómoda. Estas bebidas ajudam a amenizar também e a acalmar. Aquelas bebidas que falamos ajudam a amenizar, a minimizar e a acalmar também os nervos e o cansaço e por aí fora. Amanhã continuamos então com as nossas sugestões naturais, mas agora sim, vamos à música. Não fui só eu que perdi. A voz é do Chico Jorge.

A voz do Chico Jorge e não fui só eu que perdi o tema que acabamos então de ouvir. Para já, para ouvirmos então já a seguir, ficamos com Carlos Alexandre. Sai do meu caminho.

Você é doida demais. O tema foi na voz do Lindomar Castilho. E agora vamos recordar Sérgio Reis. Panela velha, é? Como costuma dizer, panela velha é que faz comida boa. Pois é, quanto mais velha for, melhor. E principalmente se for daquelas três pernas.

Recordámos assim a voz do Sérgio Reis com este tema Panela Velha, o tema que acabamos então de ouvir. Agora vamos recordar Nelson Neve. Tudo passa, tudo passará.

Sandra Rosa Madalena foi a voz então do Sidney, Sidney Magal. Agora continuamos com o Richie, esta menina veneno, para ouvir já a seguir então.

Menina Veneno foi a voz do Richie. Agora, para quase fecharmos esta mais uma hora, vamos para a penúltima, para a voz do Vando e Fogo e Paixão.

0: A voz foi do Vando e este Fogo e Paixão. Estamos com 56 minutos para lá das duas da manhã. Para lá das duas da manhã, estamos agora sim, estamos a 3 minutos das 3 da manhã. Agora saímos para os comerciais, nós já voltamos. Até já, bom dia.
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1: Mais uma hora para o Expresso da Madrugada de hoje e, musicalmente, vamos iniciá-la com os The Fever. Para recordar, este Onde Estão Teus Olhos Negros.

0: foi dia de Caju e Castanha, hoje é quarta-feira, 20 minutos depois das 3 da manhã. Agora vamos aos novos pardiantes de Lisboa.
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2: Aqui estamos para mais uma maratona de boa disposição, onde combatemos contra o tédio e o mau humor.
3: Ai, ai, enfim, sós.
4: Sós? Mas cá sós, cá sós. Eu casei, foi para estar acompanhado.
3: Senhor, desculpe, eu vou bem por aqui para a baixa.
5: Precisamente, a menina mete aqui por esta descida, vai descendo, vai descendo, vai dar à baixa, não é?
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9: Assim se constrói um clube português, mesmo nacional e à maneira. Ora, oiçam.

0: Está aberta a confidência de imprensa para a apresentação do novo reforço para o Sport Clube Ora Bolas. Alguma pergunta?
1: Lulu Fofó, do Diário Futebolístico, Duas Bolas.
0: Duas bolas, mas duas bolas porquê?
1: Que o meu jornal é um tabloide atualizado e para a Frentex, dedicado ao futebol de hoje em dia. E o futebol agora tem quase sempre duas bolas em campo para a bola rolar mais rapidamente.
0: Bem visto, sim senhora. Ora bem, eu quero aproveitar esta entrevista para apresentar a última, mas não a derradeira aquisição do nosso clube. Aqui está o Driblovi Pontapenavits.
1: Mas assim continuam sem dar qualquer oportunidade aos jovens jogadores portugueses.
0: Mas quem é que lhe disse isso? Fique sabendo que o Driblovi Pontapenavits acaba agora mesmo de se naturalizar português de Portugal.
2: Dada, senhorinha, senhorinha Portugália.
3: Maria Vaicas Ostras, do jornal A Pitadela, pretende saber de onde veio o Driblovi Pontapenavits.
0: Da Ucrânia. É que assim o Driblovi Pontapenavits, além de vir reforçar a nossa equipa, está uma atração muito atrativa para os muitos imigrantes da Ucrânia que cá estão. Ah, não é verdade, Driblovic Pontapenavits?
2: Dá, minha venha de Ucrânia.
0: Faça favor de traduzir, senhor intérprete.
4: O Driblovic Pontapenavits diz que está muito contente por estar em Portugal porque as portuguesas são muito dadas, o sol é maravilhoso e os frangos no espeto são uma maravilha. Adora Portugal.
3: Senhor Presidente, agora com a contratação do Driblovic Pontapenavits para o Sport Clube Ora Bolas, considera o plantel já completo?
0: Não, de modo nenhum. Como há portugueses espalhados pelos quatro cantos do mundo, há necessidade de incluir na nossa equipa chineses de Macau, indianos de Goa, cubanos de Angola, sul-africanos de Moçambique, japoneses do Brasil, indonésios de Timor, franceses da Guiné, etc, etc. Só esperamos que eles se naturalizem, porque queremos ter uma equipa 100% portuguesa. Só se admitem estrangeiros que forem mesmo naturalizados ao natural em Portugal. Não é assim, Driblovic Pontapenavits?
5: Dá, nevos o vernhão do vinhoso banho.
0: Traduza, por favor.
4: O Driblovic Pontapenavits diz que se sente português desde muito pequenino, pois 9 meses antes de nascer já era mais português do que outra coisa e mesmo quando foi amamentado sempre gostou mais de bagaço do que vodka.
5: E nevos de vodka?
3: Senhor Presidente, para terminar, diga-nos o que é que o Driblovic Pontapenavits tem de especial para vir jogar no Desportivo Sport Clube.
0: Bem, achei imprescindível mandar naturalizar alguém da Ucrânia para contrariar a ideia de que não havia ninguém com cabeça no nosso clube. Agora, com um da Ucrânia, pelo menos temos um crânio. E assim se acaba com todos os traumatismos cranianos.
5: Avando de avandida Driblonovits.
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14: Amor à italiana. Lembram-se da entrada na Juve? Toda a gente queria o jovem Ronaldo.
15: futebolista de fama, realmente. Aí estava ele na Juventus.

0: Presidente, chegou o grande Ronaldo.
1: Ronaldo? Ele que entra, ele que entra.
0: Faça favor, Ronaldo. O senhor Presidente vai já recebê-lo. À saída, há de dar um autógrafo aqui no seio, está bem? O meu marido vai ficar muito feliz. Você já está no seio da minha família, Ronaldo.
2: É para já. Dou-lhe um autógrafo e até escrevo nas duas mamas. Eu gosto é de quem me der mais mama.
1: Entre, Ronaldo, entre. Já conhecia aqui o Mister Treinador das Juventus, não é verdade?
2: Quem é que não conhece o grande Massimiliano Allegri? Mais alegre que ele, só a alegria dos novos parodiantes. É um prazer conhecer você.
3: Ah, o prazer é todo meu. Já está a morar em Turim?
2: Não, não. Por enquanto ainda não moro, porque ainda não arranjei casa. Estou num hotel de luxo com uma vista fantástica para o lixo.
1: Bem, bem. Vamos lá, mas é tratar de negócios. Ronaldo, você sabe porque é que o convidei para cá vir, não é verdade?
2: Claro que sei, Presidente. Todos me querem, todos me amam, todos andam atrás do grande Ronaldo.
1: É isso mesmo. Vamos lá fechar o contrato.
2: Ora bem, vocês pagam 100 milhões ao Real Madrid e dão-me 500 milhões de euros de entrada e 1 bilhão por mês, ok?
1: O quê? Só? Você está contratado, homem. Isso para mim são trocos.
2: Isso é que é falar. Eu também gosto muito de trocas e baldrocas.
1: Por isso é que você é um asa a trocar a bola. Mas adiante, que o nosso negócio aqui é você, Ronaldo. O Mister acha que o Ronaldo é mesmo imprescindível cá para a nossa equipa?
3: Olha, Presidente, o problema é o jogo de cabeça. Nós temos ótimos atacantes, bons rematadores. Bem, o problema é o jogo de cabeça.

0: dizer, tivemos aqui uma pequena paragem, mas já está tudo resolvido. Parou, não sei o que é que se passou. O que é que se para aqui se passou? Vamos então só aqui acabar de ouvir os novos Paredes de Lisboa, porque nós interrompemos porque não estava a sair nada por isso. Mas agora sim já está, vamos então terminar de ouvir os novos Paredes de Lisboa para o dia de hoje.
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0: já sei que o seu filho nasceu. A propósito, com quanto é que ele nasceu?
1: Com quanto? Bem, olhe, para já a cesariana ficou-me por 2.000 euros. Fora a clínica e o anestesista, que são pagos à parte.
0: Bolas! Nesta loja as coisas estão sempre a subir.
2: Perdão, minha cara senhora. Tem ali aquela escada que vai para o andar de baixo. É sempre a descer.
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5: E pronto, já foram então os novos Perdidos de Lisboa. Amanhã há mais, para já. Vamos na música com o Marante. Prefiro estar sozinho.

Prefiro estar sozinho, foi a voz do Marante. E agora vamos às efemérides de hoje. E hoje comemora-se o Dia Mundial da Bicicleta, desde 2018. E assim ainda também em 1992, começa no Rio de Janeiro a Conferência das Nações Unidas sobre o Meio Ambiente e o Desenvolvimento. Em 2006, a União da Sérvia e Montenegro chega ao fim com a Declaração Formal de Independência de Montenegro. E em 2017, oito pessoas são assassinadas e dezenas feridas em atentados terroristas na ponte de Londres, no mercado de Borough, em Londres. Ainda neste dia, João Manuel, Príncipe de Portugal, nasceu no ano de 1537 e faleceu no ano de 1554. Jefferson Davis nasceu em 1808 e faleceu em 1889. Marion Zimmer Burley nasceu em 1930 e faleceu em 1999. Rafael Nadal está hoje de parabéns, nasceu no ano de 1986. William Areven nasceu em 1578 e faleceu em 1657. Franz Kafka nasceu em 1833 e faleceu no ano de 1924. Augusto Rucci nasceu em 1915 e faleceu em 1986. Muhammad Ali nasceu no ano de 1942 e faleceu no ano de 2016. Foram as efemérides então para hoje. Daqui a pouco, às 4h30, vamos também saber o que diz o seu signo para o dia de hoje. Às 5h30 chega os bons dias. Agora vamos para a música. Lindo Portugal, a voz é do Márcio Ferreira.

Foi lindo Portugal, a voz foi do Márcio Ferreira. Agora, Kim Barreiros e a tatuagem do Tomé.

Tatuagem do Tomé foi a voz então do Quim Barreiros. E agora vem por aí a Quina. É. Primeiro foi o Quim, agora vem a Quina Barreiros. E mandei-te duas à noite, diz a Quina Barreiros.

0: Guina Barreiros, manda que duas à noite, o tema que acabamos de ouvir. 54 agora depois das 3, saímos para os comerciais. Já voltamos, até já então. Muito bom dia.
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1: Expresso da Madrugada com Artur Matos, é isso mesmo, já cá estamos, e para ficar consigo, então até bem próximo das 6 da manhã, mas vamos então para a penúltima hora. Daqui a pouco já vamos ver o que diz o seu signo para o dia de hoje. Agora vamos com o Rogério e esta ternura dos 40.

A tardura dos 40 foi acima para a voz do Rogério. Agora 14 minutos depois das 4 da manhã. Rui Bandeira e Quero Essa Mulher.

A dança do esquema foi a voz do Ricardo José Ruizinho de Bracova já a seguir e o caloteiro. Ui, e segue para aí a mais. Ui, ui, lá vai.

O caloteiro, a voz vem do nada mais nada menos do Ruizinho de Pracov. E agora vamos aos signos para o dia de hoje. Vamos ver o que diz o seu signo então para este dia. Para este dia 3 de junho, dia da greve geral. Hoje é dia da greve geral. Está marcada para hoje, dia 3. E já começou. Já começou a greve geral. Quanto aos signos, vamos começar pelo signo de Carneiro. O campo profissional e as demandas externas podem entrar em conflito com necessidades emocionais mais íntimas. Tentar equilibrar tudo ao mesmo tempo gera desgaste. Ajustar prioridades ajuda a encontrar mais estabilidade. Foi o que disse então o signo de Carneiro. Agora continuamos. Vamos então já para o signo de Touro. Planos e ideias podem não encontrar o mesmo acolhimento nas trocas. Expectativas desalinhadas geram frustrações silenciosas. Flexibilizar o olhar facilita o entendimento. Depois de Touro, continuando agora, chegamos ao signo de Gêmeos. Emoções profundas podem se misturar com inseguranças ligadas ao valor ou estabilidade. Nem tudo precisa ser levado ao extremo, mas racionalidade ajuda a organizar o que está confuso. Isto foi o que disse então Gêmeos. Agora, Caranguejo, as relações podem ser pedem mais maturidade emocional. Nem sempre o outro corresponde como você gostaria. Ajustar expectativas fortalece vínculos e envia decepções. Isto foi o que disse Caranguejo. Agora chegamos também ao signo de Leão. A rotina pode exigir mais do que o emocional. Consegue sustentar pequenos incómodos surgem também quando há excesso de cobrança. Respeitar os seus limites traz mais equilíbrio. De Leão vamos passar à frente e chegamos assim ao meio da tabela, chegamos ao signo de Virgem. O desejo por prazer ou reconhecimento pode esbarrar em respostas diferentes ou esperando assim. Nem tudo precisa sair do planejado. Flexibilidade torna o dia mais leve. Foi o que disse Virgem. Entramos na segunda metade da tabela. O primeiro signo da segunda metade da tabela é Balança. O ambiente emocional ou familiar pode trazer desconfortos sutis. Expectativas podem não ser atendidas como você gostaria. Ajustar o olhar ajuda a manter o equilíbrio interno. Depois de Balança, continuamos na segunda metade da tabela com o Escorpião, já a seguir. Conversas podem gerar mal-entendidos ou interpretações equivocadas. Nem tudo precisa ser levado ao pé da letra, mas escuta e evita ruídos desnecessários. Aproveite para estudar algo interessante e que dê prazer no dia de hoje. De Escorpião, também estamos então conversados. Chegamos agora ao signo de Sagitário. Questões de valor pessoal ou segurança podem gerar expectativas difíceis de sustentar. Ajustar o que é possível ajudar e a evitar frustrações. Quanto aos Sagitários, também a Sagitário, estamos conversados. Agora chegamos a Capricórnio. Peço desculpa. Bem, Capricórnio, com a Lua no seu signo, emoções e responsabilidades intensificam. O outro pode não corresponder na mesma medida, mas manter o centro interno evita desgastes. Foi o que disse então Capricórnio. Agora chegamos a Aquário. Hoje o seu dia pede mais recolhimento e atenção ao que não está tão evidente. Sensações confusas podem surgir, evitar conclusões rápidas e ajudará a preservar sua energia. Depois de Aquário, chegamos ao signo de Peixes. E o signo de Peixes diz o seguinte: amizades e relações podem trazer desencontros sutis. Peixes, expectativas precisam ser ajustadas. Clareza nas trocas, evitar mal-entendidos. Foi isso, então, o signo de Peixes para o dia de hoje. Quanto a signos, amanhã há mais. Agora passam 34 minutos depois das 4. Vamos então para a música.
Na música, vamos com quem? Vamos com esta. A voz é de Rui Porto, Sonhar Comigo. O tema que Sonhar Contigo, assim é que está com o número do tema.

Foi a voz do Rui Porto e agora Rui Taroeiro, ladrão que rouba ladrão. Tem 100 anos, perdão, é um ditado muito antigo. Já os antigos dizem.

Bronca Roda Ladrão foi a voz do Rui Tanoeiro. 41 minutos depois das 4 da manhã. Música já a seguir com Vitor Ginja, o pau da roupa.

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1: A voz foi do Vitor Ginja e este, o pau da roupa velha, o tema que acabamos então de ouvir. Para já ficamos com este Gente Avec, para ouvir então já a seguir.

Vamos continuar com mais música. 47 minutos agora depois da. Depois então das. Das 4 da manhã. Estamos quase no final desta penúltima parte. Penúltima hora. Vozes do Tâmega já a seguir. Ai, Maria. Ó Manel.

Ei Maria, ei Manuel, o tema que foram então as vozes do Tamegã. Marcar presença. Estamos agora a 9 minutos das 5 da manhã. Vamos então para a última de hoje. O Zimbro e somos Zimbro.

0: Somos Nimble, o tema que acabamos de onde ouvir. E agora sim vamos para os comerciais, já voltamos. Bom dia, até já.
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17: Expresso da Madrugada, já cá estamos então para a última parte, última hora. Vamos à música. Graciano Saga, Aqui Não Ficas. Aí não ficas, não. Às 6 mais vezes, vamos embora.

Aqui não ficas, foi a voz do Graciano Zaga. E agora há uma coisa que eu digo, aqui e agora e mais nada. Podes ficar com o carro, podes ficar com a quinta, podes ficar com a conta do banco, podes ficar com a casa de praia, podes ficar com tudo o que tu quiseres, mas há uma coisa que fica aqui, que é o frigorífico. O frigorífico, esse fica cá. Comião de bens, a

frente, já sabes. Fica com tudo, menos o frigorífico. O frigorífico é que tem que ficar para este lado. Esse é que tem que ficar para este lado. Bom, como a primeira vez, a voz é do Hugo Barros, para ouvir então, já a seguir.

0: A ver se é a voz do Álvaro Soares. Este não. O tema não te esqueci. É assim que está correto. Tá? Eu ia dizer bem, mas depois ia dizer mal, depois ia dizer bem. E estava aqui um impasse. Desgraçado. Estava aqui uma conversa linda. Bom, e ela aí está. Preparadinho para entrar. Andaste a pôr a jeito. Ah, é? Pois já estamos a pôr a jeito para os nossos bons dias. A partir de agora, 271-032-263. 271-032-263. Está disponível para nos dar um bom dia. Já estou então à sua espera. À espera então do seu bom dia. À espera da sua participação. E ao som do Jorge Guerreiro. Olá, bom dia.
1: Ora, bom dia.
0: Bravo Delta.
1: Bravo Delta e um Bravo Sierra.
0: Aí, isso é mais louco, isso é mais louco. Bravo Sierra é mais louco. Agora é o Bravo Delta que é bom dia. Bom dia, boa tarde, boa noite, conforme hora e local, tiverem a escutar essa nossa emissão.
1: Correto,
0: porque se tiverem a ouvir a emissão na Austrália, por exemplo, é de dia. Aliás, está a começar a anoitecer. Aqui está a começar a. Já está o dia claro, já está claro. A dia lá está a começar a anoitecer.
1: Na Austrália. Esta hora, tirou bem um inferno aí nos paredes
0: antes. Não foi até nada, foi qualquer coisa. Foi qualquer coisa que disparou.
1: Ah.
0: Mas então, já.
1: Hoje não é treino, sexta-feira é treino.
0: Pois não. Mas as bruxas.
1: Não é a mesma.
0: Você não acredita em bruxas, mas aquelas há.
1: Até não há.
0: Ui!
1: Há cada uma.
0: Há cada bruxa. Parece a bruxa.
1: Duas.
0: Parece a bruxa piedade. Agora, por falar na bruxa, da bruxa piedade. Estou-me a lembrar num programa que não era eu que o fazia, eram os colegas meus que o faziam lá embaixo da rádio onde eu estava, posso dizer, não tem problema nenhum, na Rádio Seixal, que era a Patrulha da Noite, era a Bruxa Piedade, era era a Bruxa Piedade, o Fantasma Joaquim, e era mais outro que eu agora não me recordo. Eram várias personagens, mas estava um programa muito bem lembrado, muito engraçado. O meu próprio era, isto neste caso era o sábado, sim, era o sábado. E o meu primeiro programa que eu comecei a fazer na rádio, nessa mesma rádio, chamava-se Pela Noite Dentro, que era o domingo à noite, entre a meia-noite e as duas. Foi o meu primeiro programa que eu fiz na rádio, foi isso mesmo. Mesmo como se fosse hoje, que tive quase meia hora para falar.
1: Olha, lembro-me do Alberto Maia,
0: isso era na altura que a rádio era feita à manivela.
1: Pois é, há alguns centenos, mas.
0: Ui! Ainda eu quase não era nascido. E o bom dia vai para quem?
1: Então, bom dia vai para todos os meus camaradas, para os rádios e bancas NR, vai para todos os bombeiros, vai para todo o pessoal do Cadores, que era o Street, que não tenham ocorrências ou transmitem para lá ocorrências, e vai para todo o pessoal também que o mantenha um bom pé de rosto, com a sua voz que é mais, e para toda a grande família da Rádio Lino, que tenha um bom dia com muita paz e saúde.
0: Eu lembro-me do quando o telefone toca, mas não era feito já por esse senhor, já foi depois, era feito por uma senhora, não me recordo o nome, não.
1: Ah, não, era o Alberto Maio.
0: Pois, isso foi antes, era antes. É. Depois ele reformou-se, que é normal, e foi uma senhora que, não me recordo o nome, era miúdo, lembro-me do quando o telefone toca, mas era feito...
1: Então, e agora também o Arthur também faz parte disso, até quando o telefone toca, não é?
0: Também, mas aquele era mesmo o nome dos discos pedidos dessa. Já não me recordo que se era a emissora nacional, se
1: era. Só era à noite.
0: Era à noite, era das 9 às 10, não estou em erro. Não me recordo se era na emissora nacional, se era no Rádio Clube. Isso é que eu não me recordo já agora.
1: Também já não. Já são muitos anos.
0: Ui, a cabeça já não é o que era.
1: Ah, pois não.
0: Pois é. Mas, e, mesmo assim, muito tem aguentado ela, mas pronto. Então, olha, um bom dia para si, obrigado pela sua participação. Até amanhã.
1: Até amanhã,
0: Arthur,
1: e bom
0: programa. Amanhã, e amanhã já é quinta-feira, amanhã já é a missão de fim de semana no Expresso. Pois, que na sexta-feira não estou cá. Na sexta-feira estou cá. 271-032-263. 271-032-263. Olha a Rosinha! Anda lá, Rosinha! É mais feliz. Às vezes.

0: 271-032-2633. Nossa, um espera. A não ser que só o Vasco que esteja acordado, o resto está tudo a dormir. O pessoal da pastelaria de Vila Nova está em esse povo. Gostaram? Foram uma semana de férias e continuaram as férias. Vamos lá ver quem é que está connosco. Olá, bom dia.
1: Bom dia.
0: Bom dia. Bom dia. Bom dia.
1: Agora a Rosinha está para aí a cantarolar o quê?
0: Está a cantar, então também tem direito.
1: Também tem direito. Tem que dar razão.
0: Ora bem.
1: Está tudo bem,
0: Arthur? Está tudo uma boa. Amanhã já é quinta-feira, já é a emissão de fim de semana do Expresso. Amanhã.
1: Passa-se uma semana rápida.
0: Já, normalmente ainda faltava mais um dia, mas esta vez também que também não vou gastar.
1: Tem toda a razão.
0: Não vou gastar. Tenho um almoço.
1: Pois, no fim tem que descansar, não é?
0: Bora bem. Então, e o bom dia vai para quem?
1: Vai para o Arthur, vai para o Paulo Saraiva, vai para o senhor que já ligou, vai para o José Carvalho, para o Filipe, vai para a Pastelaria de Vila Nova de Pazem, para todos os padeiros, para a Dona Fátima, a Dona Irene, para toda a gente que estiver a ouvir e que não estiver.
0: Olha, um bom dia para si também, obrigado pela sua participação, até amanhã.
1: Até amanhã. Obrigado,
0: eu. Está bem. 271-032-263. Chora, bebê. Aí o jogo já acabou. Há um tempo já acabou o futebol. Agora que descobriu a pólvora. O jogo acabou há um tempo. O último jogo foi a final das Associações de Mérito, das Associações vão dizer. Se fez Lamelas, ganhou Lamelas. Este ano venceu Lamelas a taça. Eu estou então à vossa espera, do vosso telefonema, o 271-032-263, está disponível. Mas tu és bebé em outra casa. Mas é o que eu digo. Estavam boas as férias, olá, bom dia. Bom dia.
2: Bom dia, Arthur.
0: Já está cá. Pensava que tinha que ir na chamada, mas não. Então, bom dia.
2: Bom dia, Arthur.
0: Agora sim, não, pensava que tinha que ir. Estavam aqui a dar a indicação que a chamada tinha que ir, mas não, estava cá. É o telefone, às vezes é doido.
2: Vocês chamam-nos, nós respondemos prontamente.
0: Não,
2: é como no serviço militar, isso é um espetáculo.
0: Então foi uma semaninha de férias, olha, soube bem, olha,
2: por longo. Deus, soube muito bem, deu para recarregar um bocadinho as baterias, porque agora vem lá uma época assim mais apertada de trabalho, que são as festas, os santos populares e a chegada dos nossos imigrantes.
0: É isso.
2: Então, estamos aqui, temos de estar aqui de terra e cal e fortes como sempre.
0: Alguns imigrantes ainda vão levando alguns bolos de azeite também lá para congelados lá para o...
2: Ainda levam muita coisa, levam em relação a isso da pastelaria típica daqui, levam muita coisa, especialmente aquilo que são os... Aquilo que eu não sei como é que vocês chamam aí fornos, mas aqui são aqueles os macarrões, ou há pessoal que chama isso de muitas maneiras.
0: É os biscoitos, também os bolos de azeite, por exemplo.
2: Sim, também. Leva azeite. E na verdade é o produto que eu mais vendo aqui nesta casa, mas é um produto que sai muito bem e os imigrantes especialmente carregam caixas disto quando chegam à altura de voltar.
0: É para
2: mas agora vamos pensar que eles têm que vir. Têm que vir primeiro para usar as férias que são bem merecidas.
0: Agora também vem a época, a pessoa agora vai alterando um bocadinho os bolos com as sardinhas, que são os santos populares.
2: Pois é, agora nesta altura agora os santos populares também vai ser forte.
0: Vão alterando um bocado mais com a sardinha do que os santos populares, é mais para a sardinha assada.
2: As festas já começaram, já servi aqui para um par de cenas e para duas ou três festas diferentes.
0: Já começam cedo. Pá,
2: festa. Isso no final de maio começam logo aí
0: a malta.
2: Nós portugueses somos somos um povo muito festivo, muito festeiro. É, e graças a Deus, ainda bem que assim é.
0: É, malta, para a festa, está sempre preparado. O outro também diz: é pá, para onde é que tu vais? Vou para a festa. Como, tudo, é. De onde é que tu vais? Venho da festa. Para lá eu estou contente, para cá já vinha mais triste. Pois. Olha, bom dia vai para quem?
2: Então, bom dia vai ali para o meu Luís, que está ali de volta do forno. Vai para toda a gente, para toda a gente que nos ouve, e ali para os meus colegas, para os que andam aí na distribuição do pão, para os padeiros que nos estão a ouvir, para, no fundo, para toda a gente, para a Dona Nanda, que costuma sempre mandar também para nós, e para toda a gente, que isto nós já criámos aqui na rádio, já criámos aqui uma família, já criámos aqui um bocadinho uma legião de amigos. E é muito bom, e obrigado por isso também, Arthur, obrigado pela companhia, obrigado por tudo.
0: Esta semana, a semana passada foi mais curta, a semana também. Para outra já cá estou a semana toda. Esta semana é que ainda não. Tenho o almoço da malta da malta militar.
2: É isso mesmo. Também é preciso.
0: Rever velhos amigos.
2: E agora para o ano também vai ter mais trabalho, Arthur, por causa do académico ter subido para a primeira.
0: Também.
2: Agora vai ser mais forte, não é?
0: Também vai ser mais forte. Era bom que ela tivesse ficado o tom dela também, mas pronto, mas olha, paciência.
2: Pelo menos eles, pô, mas, já cá estão outra vez.
0: Mas subiu,
2: para serem campeões.
0: Mas subiu a Académica também à segunda liga, está bom.
2: É isso mesmo. Então, a Académica de Coimbra subiu à segunda
0: sim,
2: também?
0: Sim, subiu. Estava na Liga 3, subiu à segunda liga.
2: Ah, ok, não sabia.
0: Então
2: não
0: está sabia. O Académico. Oh, o Académico dizia na Liga Betclic, a Académica e o tom dela na Liga 2. No Campeonato de Portugal, pois está aqui a Guarda Futebol Clube, está o Mortágua.
2: Muitos
0: mesmo.
2: Bem, ainda bem que assim é, que nós aqui do interior andamos a precisar de alguma visibilidade.
0: É? Pois é. A malta só se lembra do interior quando é nas eleições.
2: É isso mesmo, não é?
0: E mais não.
2: Nem vale a pena insurgirmos contra o sistema, que isso é uma luta que dá a partida para a vida.
0: Então, e o bom dia vai para quem? Ah, já disse o bom dia. Olha,
2: vai para toda a gente. No fundo, vai para toda a gente, para todos os que eu não me lembrei. Vai mesmo para toda a gente, para as nossas famílias e aqui para os clientes aqui da pastelaria Pão de Deus. Toda a gente que nos ouve, ainda que eu me tenha esquecido alguém.
0: Um abraço também para si, obrigado pela sua participação. Até amanhã.
2: Um abraço, Arthur. Até amanhã. Um abraço.
0: O 271-032-263, 271-032-263.

0: agora está aqui um trabalho. É que está aqui um trabalho. Eu vejo vocês. Seu chofer, por favor, ponha a pé no acelerador. Se bater, não faz mal, mas para o hospital. Olha que trabalho está aqui armado este. Este Miguel Azevedo, a sério. Vamos ver quem é que está connosco. Olá, bom dia.
1: Olá, bom dia, senhor doutor.
0: É que está aqui um trabalho com o Miguel Azevedo. Seu chofer, por favor, meta o pé no acelerador. Se bater, não faz mal, vai tudo para o hospital. Vai ele. A sério. Agora, já agora. Está aqui um trabalho.
1: Está aqui um trabalho?
0: Está aqui uma coisa, está aqui uma conversa esperta. Está.
1: Está.
0: Já agora.
1: É mesmo.
0: Está tudo bem disposto?
1: Cá se vai andando, hoje é sábado.
0: O outro também disse que cá se vai andando com a cabeça entre as orelhas.
1: É mesmo, hoje é sábado, amanhã para nós é domingo.
0: Amanhã para mim é sexta. Amanhã para mim é sexta.
1: Ah, pois, para mim hoje é sala, já viu?
0: Pronto, mas olha, cada um tem. Como diz o outro, alguém que eu conheço, como diz o outro, cada um tem o que merece.
1: É mesmo. E se não é para os professores, é sexta, hoje também sexta, hoje, amanhã e sexta, greve.
0: Ah, hoje também é dia de greve, dia de greve geral hoje.
1: Vamos aí, já vi no Facebook que é 3:05.
0: É?
1: Espero.
0: A senhora não era prolongada? Ora bem. Eles fazem ponte ou metem férias.
1: É.
0: Então, olha, o bom dia vai para quem?
1: O bom dia vai para toda a minha família, para todos os meus colegas do debate de primeiras férias, para o Brinco Baila. O senhor Arturo, para o Paulo Saraiva, para a senhora de Vila Nova da Casa, o senhor Arturo, acordou-nos da Taca de Bé Farinha.
0: Já acordaram, já acordaram, já cá estamos.
1: Eu ouvi,
0: que é uma vida. É.
1: E é para todos os
0: ouvintes
1: e
0: participantes. Então, olha, um bom dia. Obrigado pela sua participação. Até amanhã.
1: Até amanhã.
0: E o 271-032-263 ainda está disponível, caso queira ainda, durante mais um minuto. 271-032-263 ainda disponível para nos dar o seu bom dia.

Agora eu vou fazer uma pergunta, a ver se você sabe. Se souberem, vou pedir um ouvinte que ligue o 271-032-263 para ver se sabe esta pergunta. Tenho uma pergunta para fazer, fácil. É facílimo. Posso já fazer para pensar e alguém que ligue, primeiro que ligue e que acertar, tem direito a um prémio. A pergunta é assim: vocês sabem quem foi o homem mais feliz do mundo? A pergunta é esta. Para o primeiro ouvinte, 271-032-263, para saber se sabe responder a esta pergunta. Estou à espera. 2 minutos. 271-032-263. Quem foi, se vocês sabem quem é que foi o homem mais feliz do mundo? Se sabem esta resposta, é fácil. Facílima. Estou à espera. Ninguém sabe.

0: Jacatá, Jacatá, vamos lá ver sapo. Olá, bom dia.
1: Bom dia.
0: Agora vai ser. Você sabe quem foi o homem mais feliz do mundo?
1: Eu acho que foi o
0: Adão,
1: eu nunca
0: tenho sogra. Tá, foi sim, senhora. Oi, tem direito a um prémio, um cafezinho, um dia que passa aqui por Fones, ligue-me e vamos tomar um pequeno almoço.
1: Ok, sim. Ah,
0: pago eu um pequeno almoço. Tá bom?
1: Foi o Adão, nunca tenho sogra, por isso.
0: É, foi o mais feliz do mundo. Por que as esposas trazem sogra?
1: Não sei.
0: Ao trazer sogra, deviam trazer também uma outra coisa, sabe o quê?
1: Não.
0: É o livro de instruções.
1: Ah, sim.
0: Tá bem, fica assim, não é que aqui por causa da estreia. Isso é, quando passar por aqui por Fones, dê uma pita dela.
1: Sim, senhor, Sérgio.
0: Tá bom? Um abraço. Um abraço, um abraço. E pronto, já está. Ganhou um pequeno almoço. Quando passar aqui por Fones, dá uma pita dela e vamos tomar um pequeno almoço. Eu disse que oferecia um prémio, já está o prémio oferecido. Em direto ao Vivi Acordes. Bom, e agora, quanto ao nosso Expresso da Madrugada, que está quase a terminar, é isso mesmo, está mesmo quase a terminar, vamos então, agora estamos com 47 minutos depois das 5, vamos às despedidas, despedidas por hoje do Expresso da Madrugada, que amanhã está por cá, para amanhã é quinta-feira, amanhã é emissão de fim de semana do Expresso, mas a Isabela não vou estar cá. Quanto a mim, volto mais logo às 7 com o Dr. Fernando Figueiredo, com a rubrica habitual, uma questão de saúde. Para todos, então, muito bom dia, boa quarta-feira, condição de boa semana, e quanto a mim, até mais logo às 7. Terminamos com a banda Fusiforme, Mulher Fingida.

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8: 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São 6 horas.
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Essa dor da alma eu já senti. É uma dor que não tem explicação. Sabe? Uma dor que dá vontade de desaparecer. Eu já tive esse pensamento. Que nem viver eu queria mais. Mas eu recorri a uma dose mais forte. Eu cheguei a usar droga para tentar resolver o problema. Tentei buscar nos vícios, eu, Alexandre. Tentei buscar em relacionamentos, em noites, bebedeiras. Mas nada disso resolveu. Busquei coisas de magias, simpatias. Nada resolveu o meu problema. Mas eu resolvi quando eu recorri ao Deus Todo-Poderoso, que restaura e transforma a vida das pessoas. Nós vamos acompanhar dentro dessa programação vários relatos de pessoas como eu, que chegaram aqui sofrendo, que estão como você estava, está agora, sofrer, chorando, depressiva, não consegue nem sair da sua casa, do quarto, da cama, fazer higiene, limpar a sua casa. Ou você tem um familiar assim e você quer a nossa ajuda, ligue agora, nos contacte agora, 218-368-008. Eu posso te ajudar. Você quer a nossa ajuda? Então agora mesmo você pode nos contactar. Nós vamos ouvir uma canção bonita, uma canção de fé. Eu já volto com relatos, pessoas que venceram como eu venci e como você vai vencer.

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2: Muito bem, nós voltamos com todos nessa programação e você que está aí passando um momento difícil. O texto sagrado, ele diz: Ele me invocará e eu lhe responderei. Estarei com ele na angústia. Dela retirarei e a glorificarei. Se você invocar a Deus, ele vai te responder e vai estar com você nessa angústia. Vai te livrar dela e restaurar a sua vida. Como aconteceu também com a Esther Moreira, que chegou aqui rejeitada, sofrendo, como os demais relatos que nós vamos acompanhar agora. Vamos acompanhar o testemunho e nós já voltamos.
3: Eu sofria muito porque fui rejeitada aos meus 4 anos de idade, fui dada para adoção. Uma pessoa sentir-se rejeitada é muito triste. Nunca percebi o porquê que a minha mãe me deu para adoção. Fui crescendo com aquilo metido na minha mente, fiquei muito revoltada. A minha mãe, que era a minha mãe, nunca me soube explicar o porquê que me deu. Então, se nós éramos 6 filhos e a minha mãe só deu a mim, porquê que não deu os outros também? Já era casada, já tinha filhos e não conseguia perceber o porquê daquilo. A mágoa me fez eu estar com depressão durante 7 anos. Andei em psiquiatria e tudo. Casei muito nova, tinha 16 anos quando casei. Tive 3 filhos desse casamento, que não fui feliz, que ele batia muito, sofria de violência doméstica, mas depois arranjei outro, pensando eu, outro que me ia fazer feliz, mas não, nunca tive sorte no casamento. Depois arranjei outro senhor, que foi uma relação durante 16 anos. Aquele relacionamento fui eu que acabei, porque não dava, porque eu estava a sofrer bastante. Mesmo com depressão e tudo, eu estava a sofrer muito. A minha fase adulta foi sempre a sofrer, porque não tinha sorte com os homens que eu arranjava, não tinha sorte com o amor, eu nunca tive. Eu tomava medicação, só conseguia dormir com a medicação, eu tomava 6 comprimidos por dia. E a depressão foi aprofundando, onde eu não tinha gosto nem de me vestir, não tinha gosto de me arranjar, não tinha gosto de nada, eu olhava para mim e não gostava de mim. Se eu gostasse de mim, não tinha tentado suicídio. Agarrar no meu filho, na altura, tinha 2 anos, tenho agora 24, e ia-me tirar abaixo de uma ponta, um rio. Peguei no meu filho, na altura, abri a porta, e fui até à ponte para me atirar abaixo. Só que eu ia-me a tentar atirar e o meu filho mais velho apareceu-me por trás e deitou-me a mão e não me deixou atirar abaixo da ponte, senão aquele dia tinha feito. A minha vida não fazia sentido naquela altura. A voz que me falava no ouvido era dizer: mata-te que acaba o sofrimento. O meu fundo do poço foi mesmo quando eu tive o meu último filho, a minha última relação. Estava tudo destruído, estava toda a gente desempregada lá em casa e andei pelo lixo a catar latas para sobreviver, para dar comida ao Diogo, que era o meu último filho. Chegámos a ir dentro dos contentores de lixo para ir buscar comida para comer. E eu estava muito, muito, muito magoada com a minha mãe na altura. Foi na altura que, numa evangelização, passou uma senhora da igreja que me deu umas sacolas de comida para eu ir lá buscar umas sacolas de comida, e eu fui. Foi daí que eu comecei a ir à igreja. Quando cheguei à igreja, fui bem recebida pelos pastores e pelos obreiros. Fui atendida pelo pastor e ele orientou-me. Conforme o pastor me orientou, eu fui fazendo. Lá nesse dia saí mais leve, que eu tinha um peso muito grande. Onde eu busquei sempre a libertação, não é? E depois também falava-me do Espírito Santo e da salvação da minha alma. E eu comecei a buscar. Fui buscando o Espírito Santo, onde o Espírito Santo veio e tudo me foi preenchido. Não tem explicação, é um gozo na alma, é o preenchimento do vazio. Hoje a minha vida está preenchida em todas as áreas. Onde eu perdoei a minha mãe, onde eu também tinha depressão, também foi depressão, também fui curada da depressão, não tomo mais remédios nenhuns. Fui curada, Jesus curou-me. Eu hoje no meu casamento sou muito feliz, porque não há mais violência, conversamos, temos outro diálogo como não tínhamos antes. Tenho um casamento bom, tenho quem andava pelo lixo, agora já não preciso mais. Hoje ajudo pessoas com comida. Antes não era feliz, agora hoje sou feliz.
2: Muito bem, nós acompanhamos relatos e o testemunho da Esther, né? Esther que chegou aqui sofrendo, rejeitada aos 4 anos de idade, foi dada para adoção, havia mágoa da mãe, fez estar com a depressão durante 7 anos. Casou com 16 e teve 3 filhos desse casamento. Era vítima de violência doméstica, separou, começou a ter relação durante 16 anos. Tomava medicação, só conseguia dormir com a medicação. Tomava 6 comprimidos por dia, a depressão foi aprofundando, onde não tinha gosto nem de se vestir, não tinha gosto de nada, não gostava dela mesma, ela não gostava da família, tentou suicídio, e com os 2 filhos, 2 anos, viviam na miséria, chegou aí dentro dos contentores de lixo para ir buscar comida para comer. Foi num momento que a gente vai às ruas convidar as pessoas, e ela veio para a Universal para buscar uma sacola de alimento. Foi daí que ela decidiu participar das reuniões, e quando ela chegou, ela foi orientada, saiu daqui transformada, leve, libertou-se da depressão, perdoou a mãe. Hoje ela tem um casamento abençoado, uma vida financeira restaurada. Mudou tudo na vida da Esther. É isso que tem que acontecer com você. Ela invocou esse Deus, ele a respondeu. Sabe que você pode, você que está ouvindo essa programação agora, é uma resposta de Deus a você. Você que diz: meu Deus, o que eu vou fazer com tanto sofrimento? Talvez você diz: o Senhor existe mesmo, me dá um sinal. E você ligou nessa programação. É um sinal de Deus para você, que Ele quer te ajudar, que Ele quer que a sua vida mude. É um sinal de Deus para você. Você quer a nossa ajuda agora mesmo. Você pode nos contactar, 218-368-008, 218-368-008, é totalmente gratuito, nós vamos te ajudar e com certeza você ficará livre desse problema espiritual. Nós vamos acompanhar mais relatos e nós já voltamos com todos.
4: Desde que eu me recordo, desde criança, eu fui sempre muito triste. Depois tive que fazer opções de vida, fui estudar para a universidade, tinha sonhos e um pouco influenciada por um irmão mais velho e pelo meu namorado, na altura atual marido, eu fui estudar Engenharia Civil. Aparentemente estava tudo bem, fui para o segundo ano de Engenharia, então aí eu percebi que a Engenharia Civil não tinha nada a ver com o meu perfil. Eu posso dizer que isso para mim foi uma frustração completa, que me adoeceu. Adoeceu-me porque fiquei sem chão. E eu comecei a perceber que não iria continuar, não iria aguentar muito mais tempo. Entrei em depressão. Hoje eu sei o que era, na altura não associava, eu também tinha 20 anos na altura. Eu comecei mesmo fisicamente, psicologicamente, mentalmente a definhar. E tive que nesta altura recorrer à psiquiatria. Mas eu comecei a ver no meu corpo os sintomas que aqueles medicamentos me causavam. Eu tinha que jantar e já estar preparada para me deitar porque eu 20 minutos depois eu apagava-me. Mas de madrugada, 3:30, 4 da manhã, eu acordava sobressaltada e já não dormia mais. Eu tive que voltar ao médico a dizer, olha, não está a funcionar, eu não durmo. E o senhor, era um homem, disse-me assim, não dorme com esta dose? Receitou-me o dobro da dose. E a Anabela, aqui vai ela, jovem, 20 e poucos anos, começa a tomar o dobro realmente da medicação. Arranjei um part-time, fui trabalhar para um banco e estive ali até o próximo ano letivo. Onde eu realmente fiz o que eu já devia ter feito no início de ir para Lisboa. Fui estudar Serviço Social e fui, formei-me. Eu casei, comecei a trabalhar passado um ano, realizei-me profissionalmente, amava mesmo o que eu fazia, sempre trabalhei com idosos, com as equipas técnicas, tudo, eu fazia tudo mesmo o que eu gostava, mas a Anabela ao final do dia para casa e às vezes apetecia-lhe chorar. Eu tinha a minha fé, pronto, numa religião, e eu fazia as minhas rezas, as minhas orações, assim, meu Deus, onde é que o Senhor está? Porquê é que eu estou assim? Porquê é que eu tenho vontade de chorar? E eu só dizia, meu Deus, o que é que eu tenho? Eu, na altura, tinha um belíssimo salário, tinha casa própria, carro, tinha um marido excelente. O que é que me faltava? Eu não conseguia entender. Eu, na altura, já fazia yoga, relaxamento, 15 anos, eu fiz meditação, tudo o que se possa imaginar à procura de paz. Eu era aquela pessoa que lia muito, Vida Além da Morte, Energias, tudo isso. Tinha muitos livros, muita literatura em casa, porque eu acreditava que tinha que haver algo mais. Eu não acreditava só que esta vida era isto. Tinha que haver mais alguma coisa. Um casal, meu amigo, com o qual eu fiz yoga durante 15 anos, estava em busca de Deus, que nunca encontramos desse jeito, chegou à igreja antes de mim. E começaram a orar com a minha fotografia e a convidar-me. Mas eu nunca aceitei. Costuma-se dizer água mole em pedra dura, tanto bate até que fura. E esses meus amigos insistiram, até que um dia tinha estado 2 semanas nos picos da Europa, um lugar lindíssimo, com o meu marido. Eu senti-me tão vazia, tão triste, depois de 2 semanas de umas férias tão maravilhosas, eu caí em casa de joelhos a chorar. Aí eu falei com Jesus Cristo. Fiz uma oração simples, porque eu tinha uma formação religiosa, eu cria em Deus, em Jesus Cristo, e eu fiz a minha oração para Ele. Eu disse, Jesus, eu sei que Tu existes, não sei onde estás, mas por favor me mostra o caminho, porque é esse caminho que eu quero seguir, eu não quero o outro. Na minha mente veio a imagem dos meus amigos, que é um casal, Mário e Paula. Até falei na minha oração, Jesus, eu realmente já não vou à casa deles há muito tempo, mas se é isso que o Senhor quer, então eu vou lá. Ao conversarmos, eles falaram-me do trabalho da igreja e deram-me uma palavra muito forte, que foi a palavra que penetrou em mim e fez a diferença. Aquela palavra de Apocalipse 3, creio que versículo 20. Eis que estou à porta e bato. Se alguém ouvir a minha voz e abrir, eu entrarei. Searei com ele e ele comigo. E aquela palavra foi muito profunda, porque eles explicaram-me, Anabela, o coração é teu, és tu que tens que abrir o teu coração. E é de dentro que tu tens que o abrir para receberes o que tu queres. Porque eu procurava Deus, procurava Jesus, nunca o tinha encontrado. No dia a seguir, sozinha, ninguém me trouxe. Foi o primeiro dia que eu entrei na porta que mudou a minha vida. E eu naquela noite eu dormi profundamente. Foi o primeiro sinal que Deus me deu, de que Deus estava naquele lugar. e eu ouvi falar do Espírito Santo. Se eu vou encontrar paz, se eu vou encontrar alegria, se eu vou encontrar uma força de viver que eu tinha perdido outrora, é isso que eu quero, é tudo o que eu quero. Até o dia realmente em que eu tive um verdadeiro encontro com Deus, uma paz profunda, uma alegria indescritível. Não há mesmo alegria, não há como descrever, não há comparação. O dia do meu casamento foi muito bom, mas não se compara. Eu fiquei cheia de planos, eu fiquei cheia de sonhos, eu fiquei como nova. Eu posso dizer que eu revivi quando eu tive esse grande encontro com Deus. A minha vida está abençoada, eu já me reformei. O meu casamento, eu sou muito feliz. Dá-me um prazer imenso falar de Jesus às outras pessoas. Aliás, quando tive esse encontro com Deus, foi logo essa grande força. Eu queria falar às pessoas no meu trabalho, na rua, no hospital, porque eu trabalhei na área da saúde. Onde quer que eu fosse, ainda hoje é esse o meu desejo. Eu vejo uma pessoa que eu percebo que está com depressão, que está com ansiedade, que está... Só Deus sabe que pensamentos lhe vão na mente. E o meu grande sonho, o meu grande desejo é poder chegar ao pé dela para lhe dizer: esse problema tem solução, Jesus está vivo, Ele ressuscitou, não vamos mais procurá-lo entre os mortos, Ele vive, então nós só temos que nos chegar a Ele. Porque Ele mesmo disse: vinde a mim os que estáis cansados e sobrecarregados e eu vos aliviarei. Então é dEle que nós precisamos para ser completamente felizes. É o Deus dos milagres, porque a minha vida é um autêntico milagre. Eu sou o próprio milagre.
2: Muito bem, nós voltamos e acompanhamos os testemunhos, muito forte, um mais forte que o outro. Testemunho da senhora Anabel, cresceu num lar destruído, tentou procurar ajuda em psiquiatras, mas nada foi suficiente. Com 20 anos já carregava depressão, não dormia, então o médico só aumentava as doses. Realizada na sua vida profissional, tinha um bom salário, casa própria, um bom marido, mas no final do dia era uma vontade de chorar. Foi através de uma palavra que uns amigos lhe falaram. Foi quando ela começou a participar das reuniões. O primeiro resultado foi conseguir dormir. Hoje, cheia do Espírito Santo, o desejo de ajudar outras pessoas arde dentro dela. Quer dizer, hoje, a Anabela, ela consegue ajudar outras pessoas, né? Antes ela não conseguia nem se ajudar, hoje ela ajuda outras pessoas. É isso que acontece quando a vida da pessoa é transformada, o mal espiritual sai. É isso que vai acontecer sexta-feira aqui na Universal. Nós vamos ter uma sessão de limpeza espiritual. 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Nós vamos trabalhar para que o mal que tem agido na sua mente, na cabeça da pessoa, venha a ser arrancado. 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Aqui em Viseu, na Avenida Doutor Antônio José de Almeida, 278, bem ao lado da estação das caminhonetas Viseu. Nós ficamos por aqui com a nossa participação, mas amanhã voltamos. Vamos ficar de canção bonita, que Deus abençoe e até lá.

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1: Olá amigos, muito bom dia, que Deus ilumine e abençoe sua vida e todos os seus caminhos nesta manhã maravilhosa de quarta-feira. Que a luz do Altíssimo venha estar contigo neste dia, iluminando tudo o que tens a fazer. Quem vos fala, seu amigo Pastor João, e estamos aqui diretamente da nossa cidade mais alta, da cidade da Guarda, e diretamente da nossa Universal da Guarda, onde todos os dias temos as portas abertas de prontidão para ajudar e atender os aflitos, os desesperados, aqueles que se encontram a sofrer. Você pode contar com a nossa ajuda e essas portas certamente estarão abertas em seu favor. E eu também quero deixar para todos que nos acompanham, que nos ouvem nesta manhã, nosso contato do SOS Espiritual. Caso você deseje ligar, desabafar, uma oração a receber, uma palavra, uma orientação, você pode entrar em contato. Um dos nossos pastores, obreiros e colaboradores vão estar a lhe ajudar. 218-368-008. Na continuação do nosso programa, eu quero mostrar para você o que tem acontecido todos os domingos. A grande concentração de fé e milagres. Essa reunião forte e poderosa que acontece às 9h30 da manhã e tem ajudado a todos que cá chegam. Pessoas que chegaram doentes, enfermos, pessoas que chegaram com a vida destruída, na miséria, depressivas, sem uma perspectiva, uma esperança, sem nenhuma confiança. Elas chegaram assim, caídas, desamparadas, mas através da fé receberam a direção, a força, um milagre aconteceu e hoje são pessoas transformadas. Então, vamos acompanhar o que tem acontecido na grande concentração de fé e milagres? Eu volto já.
2: O tempo dos milagres não acabou. E a prova disso são os milhares que têm acontecido diariamente na Universal. Transformação na família.
3: Antes de chegar à igreja, eu era uma pessoa muito negativa, triste, desconfiada, ciumenta, problemática.
4: Não é? Era um casamento destruído, não tínhamos diálogo nenhum, não tínhamos, eu não conseguia estar em casa.
3: Chegámos mesmo ao ponto da separação. Portanto, eu conheci a Igreja Universal através da rádio. Das tantas noites que passava sozinha, fui sintonizar um programa, não é? E encontrei a rádio do Centro de Ajuda. Pensei, por que não a mim? E foi nessa altura em que eu tomei a decisão de procurar e decidi ir. No primeiro dia, quando saí de dentro da igreja, eu já vi uma luz ao fundo do túnel. Ou seja, há a solução para o meu caso. Entretanto, 3 meses depois de eu entrar na igreja, o meu marido veio. Pronto, começou a participar também, o casamento restaurou, a família restaurou.
4: Senti-me bem, no domingo senti-me bem. Foi uma paz interior, foi um bem-estar ali. E pronto, eu percebi-me que algo era diferente ali na igreja.
3: O ciúme acabou. Portanto, o meu marido passou a ser um marido presente, amigo.
4: A família está toda unida, está uma família unida, está uma família que se compreende uns com os outros. Está totalmente diferente.
2: A saúde totalmente restaurada.
5: Eu estava no fundo do poço, com uma doença que os médicos nem sabiam dizer o que era. Queriam estudar a minha doença, queriam me internar para estudar a minha doença. Eu nunca... Quando eu conheci o Senhor Jesus, eu fui curada de tudo, nunca tomei uma medicação. Eu disse, fiz o propósito com Deus. Meu Deus, se tu curas, tens que me curar sem medicação nenhuma. Nunca curei, nunca tomei nenhuma medicação, fui liberta de tudo. Eu hoje tenho 74 anos, faço aquilo que eu não fazia com 44 anos. Hoje sou uma mulher abençoada, cheia de vida, cheia de saúde, próspera em tudo. E eu disse ao meu médico de família, onde eu me tinha curado, e ele disse-me para mim, minha senhora, e disse que não tinha tomado medicação nenhuma e pedi-lhe perdão porque eu estava a enganar a medicina. E ele disse, não, minha senhora, a senhora não enganou a medicina. A senhora fez muito bem, a senhora estava doente, mas era espiritual, a senhora curou-se e nunca deixe de ir a essa casa, porque aí é que a senhora vai buscar a sua cura e a sua vida para viver no dia a dia enquanto andar cá, porque a senhora não tem doença nenhuma da medicina. E eu, graças a Deus, aqui estou feliz.
6: As finanças recuperadas e o saldo positivo.
7: Eu tinha a minha vida financeira completamente destruída. E aí o mundo acabou para mim porque era muita coisa para pagar. Então eu, que até tinha uma boa vida até então, no sentido que ganhava muito bem, tinha o meu filho num bom colégio, vivemos bem, eu perdi tudo. Tive que tirar o meu filho do colégio, tive que começar a viver em casa de pessoas. Portanto, passei para o zero. A comer, mas eram pessoas que me davam de comida. Passei a ter fé, ter força, ter coragem e a colocar em prática. E a minha vida foi mudando. Voltei a abrir um negócio que em 8 meses tornou-se pequeno e tive que abrir outro. E, entretanto, agora, posteriormente, eu tirei um curso superior, comecei a dar aulas, que além do meu negócio que eu mantenho, como pessoal a trabalhar, eu também faço isso. E o meu novo projeto será, com certeza, abrir uma escola mesmo só para mim.
6: E principalmente a paz interior.
8: Eu era uma pessoa, assim, muito vazia. Eu precisava de estar cercada de outras pessoas e até de coisas, de fazer algumas coisas para me realizar, para me preencher. Mas no fundo, quando eu estava sozinha, quando eu estava no meu canto sem nada, eu me sentia aquele vazio, eu era triste, eu tinha vontade de chorar, eu não entendia qual era o propósito para eu estar neste mundo, assim, eu procurava um significado para a minha vida, não é? Então eu era uma pessoa assim sem sentido, sem rumo, vazia. Hoje é completamente diferente, assim, desde que eu comecei então a colocar em prática e a buscar Deus para a minha vida, eu, em primeiro lugar, eu recebi esse preenchimento, não é? A alegria de viver, o amor pelo próximo, por mim em primeiro lugar, porque eu não, também não me amava, não me considerava, não me valorizava, e eu passei então a me amar. Eu não preciso estar rodeada de nada nem ninguém para eu ter paz dentro de mim, amor. Encontrei o sentido para um propósito para a minha vida, aquilo que Deus tinha para mim, por isso hoje eu sou uma pessoa realizada e feliz.
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1: Essa reunião, que acontece todos os domingos, já abençoou milhares de pessoas, não só aqui na cidade da Guarda, como também em todo Portugal e também aonde existe uma igreja universal espalhada neste mundo. Aonde há essa porta aberta, pessoas já chegaram doentes, enfermas, desenganadas, depressivas, pessoas que pensavam que a morte era a única saída, a solução para os seus problemas. Na fé, elas encontraram a saída. Na fé, elas receberam a força, deram a volta por cima e hoje são pessoas transformadas, pessoas diferentes. E é o mesmo que pode acontecer com você que me ouve. Você que está aí a nos ouvir, está na cama, num leito de um hospital enfermo. Você que é uma pessoa que está muitas vezes até bem, cercada dos amigos. A condição material não é o problema, mas a sua alma está afundada numa depressão. Você está escravo do vício, pensamentos de suicídio, situações que lhe aconteceram que me fizeram perder a esperança de uma vida melhor. E hoje você, caído, cabisbaixo, desamparado, se encontra a pensar que a sua vida acabou. Amiga, amigo, a sua vida não acabou. Há sim uma saída, há sim uma solução. Neste domingo, esteja presente conosco em uma Universal mais próxima, mais perto de si. Aqui na nossa cidade da Guarda, estaremos na rua Antônio Sérgio, número 5, bem frente aqui à antiga Proteção Civil e ao pé da rotunda dos 5 Fs. Você pode participar da reunião às 18 horas, no cair da tarde, mas especialmente a grande concentração de fé e milagres às 9h30 da manhã. Vamos acompanhar mais milagres, mais pessoas que chegaram aqui e por meio desta fé tiveram suas vidas transformadas.
9: Como que era antes?
10: Eu antes tinha a minha família destruída, eu própria era uma pessoa destruída, ou seja, não tinha perspectivas de vida e tinha desejo de suicídio.
9: A senhora tinha desejo de suicídio? Mas por que esse desejo?
10: Porque eu cresci uma criança revoltada por causa da separação dos meus pais. Ou seja, eu não queria viver. Para mim, a minha solução era morrer.
9: Não tinha outra saída para a senhora? Só não via outra saída?
10: Não. Chorava de noite, tinha depressão. E isto tinha menos de 15 anos.
9: Seja, menos de 15 anos já tinha vontade de morrer?
10: Sim.
9: E a senhora foi convidada através... Por quem? Alguém convidou a senhora?
10: Foi a minha mãe. Uhum. A minha mãe começou a vir à igreja e eu vi uma diferença nela. Porque eu chamava a igreja que eram ladrões e que eram bruxos.
9: A gente era ladrão e bruxo. Era o que todo mundo falava, era o que a senhora ouvia falar, né?
10: A minha mãe bateu muitas portas. A minha mãe foi ao bruxo, a minha mãe procurou no espiritismo solução para a situação. E eu pensava que era só mais uma, era mais uma porta que ela vinha bater e que não havia solução.
9: Ela não viu mudança nenhuma nela nas outras, então nessa seria a mesma coisa.
10: É a mesma coisa, sim. Mas não, num mês que ela vinha à igreja, eu vi a diferença e disse... E ela convidou-me, eu vou lá.
9: Que diferença a senhora viu na sua mãe?
10: A minha mãe era uma pessoa completamente desequilibrada. Nós tínhamos problemas, por causa das portas fomos bater, tínhamos muitos problemas espirituais, ouvíamos vozes, vultos. Eu chegava à casa e ela estava desmaiada. As situações assim, de ela bater com a cabeça nas paredes, estar-se a sentir mal, ela não tinha controle sobre o corpo e eu era uma criança, eu e o meu irmão gêmeo.
9: E a senhora vendo aquilo ficava desesperada, né?
10: É, uma criança não sabe o que é que há de fazer, nem sabe o que é que está a acontecer, quanto mais a poder ajudar.
9: Pronto, para resumir, a senhora veio para a igreja. E aí, qual foi a primeira mudança que a senhora viu?
10: A minha primeira mudança foi dentro de mim. Comecei a ter uma visão diferente da minha vida e sabia que tinha uma oportunidade. Aqui eu tinha uma oportunidade para a minha vida, de ser diferente e de construir alguma coisa na minha vida.
9: Pelo aquilo que o pastor falava, as pregações, a senhora viu que, não, peraí, existe uma saída, existe uma solução para mim, era isso?
10: Sim.
9: O que mudou? E como que está hoje a sua vida?
10: Eu sou uma pessoa completamente diferente. Houve um antes e houve um depois, porque aquilo afetou, não foi fisicamente, foi acontecendo, mas afetou espiritualmente. Tornei-me uma nova pessoa. Quem não tinha perspectivas e nem sequer gostava de estudar, tirei um curso superior. Hoje tenho um curso superior, tenho um diploma, tenho um trabalho, tenho uma família. Para quem dizia que preferia ser freira a casar, não é?
9: Não queria casar?
10: Não queria casar.
9: Cadê o marido? Eu tenho que chamar o marido, tem que vir aqui. Traz o filhinho também. A senhora não queria casar, queria ser freira, preferia ser freira.
10: Era o que eu dizia, porque nós éramos católicos, então eu dizia, preferia ser freira do que casar. Nunca passar por aquilo que a minha mãe passou.
9: A senhora não acreditava então no amor também?
10: Não. Eu não, isso para mim não existia, amor. Eu conheci amor quando conheci Deus.
9: Olha só, hein, pessoal, que história, né? Então a senhora, uma pessoa depressiva, não acreditava na família, no amor, a vida financeira também aos rastros.
10: Não tinha perspectivas nenhumas, não gostava de estudar, eu ia para a escola porque a minha mãe obrigava.
9: Que isso, e hoje tem um curso superior?
10: E hoje gostei muito dos anos que estive a estudar, foi um prazer poder estar a estudar e ter essa oportunidade. Hoje trabalho com prazer, sim, e estou...
9: Te falta alguma coisa?
10: Não me falta nada. Antes faltava tudo, porque meus pais divorciados, fiquei com a minha mãe e o meu irmão gêmeo, passávamos necessidades, não é? E hoje não me falta nada.
9: Hoje Deus tem suprido todas as suas necessidades.
10: Exatamente, sim.
9: Está aqui o marido, tudo bem? Olha aqui o meninão aqui. Como que é o nome dele?
10: Duarte.
9: Duarte. E como que está a família? Como que essa mulher ela é? Como que ela é para com você, para com o filho?
11: É uma pessoa de Deus, e isso é tudo.
9: Deus tem abençoado você.
11: Tem abençoado.
9: A paz na sua casa.
11: Ah.
9: Deus continue abençoando vocês.
12: Quando eu cheguei ao centro de ajuda, eu era um jovem e cheio de problemas na minha família. Um jovem triste, angustiado. Via no meu pai, tinha muita raiva do meu pai, porque ele bebia muito. E com isso, eu acarretava dentro de mim uma mágoa muito grande do meu pai. Com brigas constantes dentro de casa, com tendas, enfim. Tanto por parte do meu pai com a minha mãe, tanto por parte de mim para com os meus irmãos e também para com meu pai. O pior momento da minha vida foi quando eu descobri uma traição do meu pai por parte da minha mãe. Ele tinha esses problemas dentro de casa, ele era alcoólatra, e a gente ficou sabendo dessa traição. Ao ponto de acontecer um acidente com ele, aí a gente veio saber dessa traição. Enfim, foi um ponto que marcou. Eu conheci o centro de ajuda através do convite. Me fizeram um convite, e uma pessoa me fez o convite e me fez acreditar que aquilo era o mal que estava na vida do meu pai. E me fez crer que eu indo, buscando, perseverando, fazendo uma corrente, a minha vida ia ser restaurada, tanto a minha quanto a da minha família. A primeira coisa que começou a mudar foi na minha mente, foi dentro de mim. Começou a haver dentro de mim uma libertação, uma transformação, porque eu via que, primeiramente, eu tinha que mudar aquilo que eu pensava da minha família. Quando a gente tem uma direção, quando a gente aprende, é totalmente diferente. Hoje a gente tem uma visão ampla da situação. Hoje eu não tenho, convivo com meu pai normalmente. Ele não se encontra em Portugal, mas está lá no Brasil. Sempre quando tem oportunidade a gente se fala. Recentemente estive lá, conversamos numa boa. Então, ou seja, hoje é uma situação completamente diferente daquilo que eu vivia há um tempo atrás. O centro de ajuda para mim representa uma oportunidade, porque é uma porta que está aberta e para as pessoas que estão sofrendo, para as pessoas que precisam de ajuda. Então, ou seja, no meu modo de ver, se eu não tivesse essa porta aberta, talvez eu não sei nem o que seria, tanto de mim quanto da minha vida hoje. Foi graças a essa porta aberta que me deu condições de enxergar esse caminho que eu estou seguindo. Cada dia a gente tem uma reunião diferente. E você tem uma reunião de libertação, você tem uma reunião da vida financeira, você tem uma reunião para restaurar a sua vida na saúde. Ou seja, domingo é uma reunião que você tem para você buscar o encontro com Deus, que é aquilo que todos nós precisamos no nosso dia a dia.
1: Olha, eu quero lembrar a todos que se você precisa de ajuda, ligue, não hesite. A central de atendimento do SOS Espiritual está à sua inteira disposição. Aflito, depressivo, doente, a precisar de um desabafo, de uma orientação, de uma oração, de uma palavra amiga, contacte agora, 218-368-008. E você que me ouve e mora aqui na cidade da Guarda, nas redondezas aqui da zona da Beira Alta, você pode contar também com a nossa ajuda através do nosso WhatsApp, a enviar sua mensagem de texto, sua mensagem de voz, até mesmo se você desejar realizar uma ligação para receber uma palavra, uma oração, você pode nos contactar pelo 963-057-431. Esse é o nosso contato aqui da Universal da Guarda, que está à inteira disposição, e você certamente será ajudado. Como foi essas pessoas que você acompanhou até agora, que participaram, né, desta reunião que acontece aos domingos, às 9h30 da manhã. Mas você não precisa esperar até o domingo para buscar essa ajuda. Você pode mesmo hoje estar presente conosco na reunião do Espírito Santo, na reunião do estudo da palavra. Essa reunião que acontece hoje durante todo o dia, já logo pela manhã às 10 horas, às 15, e especialmente numa reunião de busca, numa oração de renovação espiritual, às 19h30. Eu quero colocar para si agora um testemunho de uma pessoa que, ao participar desta reunião, teve o encontro com Deus, recebeu o Espírito Santo, e sua vida, de dentro para fora, foi transformada. Acompanhe comigo, eu volto já.
13: Eu era muito frustrada na minha vida, tinha um vazio muito grande, e porque eu também havia muitas discussões dentro de casa, eu assistia a violências físicas e verbais, então eu sempre tive um vazio muito grande dentro de mim. Eu tinha uma máscara, eu quando ia para a escola aparentemente estava tudo bem, eu era feliz, brincava com os meus amigos, ajudava-os quando eles tinham problemas, mas quando eu chegava em casa, aquele vazio ele aparecia, então eu passava os dias em casa no quarto fechado, a chorar, não queria falar com os meus familiares, tinha muitos problemas com o meu padrasto, porque ele acusava-me de ser a causa dos problemas da nossa família, então guardei uma mágoa e um rancor muito grande dele. Inclusive cheguei ao ponto de tentar matá-lo. O pior momento foi justamente quando eu tentei matá-lo, porque eu já não aguentava mais nem ouvir a voz dele, nem o nome dele sequer eu aguentava, porque aquela raiva, ela vinha como se viesse um fogo queimasse cá dentro e eu não aguentava, até que eu cheguei a esse ponto e foi quando eu percebi que realmente eu estava muito mal. Tudo mudou quando eu, numa reunião da Igreja Universal, eu percebi que havia uma solução para a minha vida, que a minha vida podia mudar e que havia uma solução. Hoje eu estou completamente transformada, hoje eu tenho paz, eu sou alegre, já não tenho mais aquela máscara, não, porque a alegria que eu tenho ela é sincera, ela é transparente, aquilo que eu sou dentro de casa eu sou também fora. Hoje eu consigo ter um relacionamento com os meus pais, já não guardo mais aquela mágoa, aquele ódio, não. Hoje eu sou feliz, sou alegre, tenho objetivos, não sofro mais de complexos, não sou mais frustrada, hoje eu sou feliz.
14: Comecei a ficar muito doente a partir dos 22, 23 anos, comecei a adoecer, problemas de estômago, comecei a ir ao médico, foi diagnosticado uma úlcera nervosa, aí comecei a tomar medicação, mas tomando a medicação não passava, tinha alturas que melhorava, outras piorava, aí voltava a repetir a medicação e cada vez ficava pior, aí via muito, fumava muito. E aí trouxe consequências também para a minha família, porque comecei a envolver-me com os amigos de noite. Aí ficava, em vez de ficar com a família, e envolvia-me com os amigos e trazia também problemas familiares, né? Começou a haver discórdias, né? A minha mulher chateava-se comigo porque eu não estava presente, e aí gerava confusão, né? No casamento, ao ponto de a gente pensar em separar-se. Já com duas filhas, chegou a esse ponto. Aí comecei a ir a outros sítios onde me convidavam, que havia solução, pessoas que evidentes, né? E aí, como também não, cada vez esperava mais. E então foi quando um dia estava em casa e eu vi a programação da rádio, não é? Do trabalho da igreja, eu vi testemunhos e aí chamou-me a atenção. Então despertou-me aquela atenção de ir. Só que até aí demorei alguns dias, né? Mas houve um dia que as coisas pioraram e então houve um dia que eu decidi e fui. Comecei a ver que eu comecei a ficar mais tranquilo, comecei a ficar mais seguro de mim, né? E comecei a ficar mais reservado, já não ia com os amigos. E aquelas noites que eu fazia com os amigos, comecei a ficar mais em casa. E então comecei a ver melhoras também na minha saúde. Hoje está totalmente transformada em todos os aspectos. Recuperei a saúde, recuperei a razão de viver, a alegria, né? A paz interior. Eu libertei-me do vício, do tabaco, das noites, dos amigos, essa coisa toda. A família está boa, está totalmente diferente. Não tem nada a ver uma coisa com a outra. O Santa Ajuda é uma escola da fé, onde a gente aprende a viver, né?
15: Vivemos num mundo com mais de 8 mil milhões de pessoas, onde diariamente morrem uns e nascem outros. Seguimos modas, seguimos conceitos, e nem sempre estes são os mais corretos. Há quem no meio da caminhada perca a essência e não guarde o essencial.
16: Há pessoas que dizem assim: olha, eu tenho passado por muitas lutas e eu perdi a minha fé. Ninguém perde a fé por conta das lutas, porque as lutas não fazem mal à fé, é o contrário, as lutas fortalecem a nossa fé. Vocês sabiam disso? O que enfraquece a fé é o comodismo.
15: Muitos cristãos afirmam amar a Deus, afirmam que Ele é a pessoa mais importante das suas vidas. No entanto, quando se deparam com as lutas e perseguições inerentes à vida cristã, intimidam-se e negam a fé.
17: Eu tinha pensamentos de suicídio, Tinha aquelas vozes na minha cabeça: vai, joga-te na frente de um carro, não, joga-te da janela para baixo, vai, faz isto ou faz aquilo, ninguém te merece. E assim foi, assim, um processo duro, até que a minha tia e a minha mãe me resolveram levar para a igreja. Foi quando eu conheci Jesus. E o meu processo, posso dizer que foi, assim, um processo muito prolongado, um processo de libertação muito longo, porque eu não me entregava de fato e de verdade. Eu continuava com as coisas do mundo, mas estava dentro da igreja. Eu posso dizer que o meu coração estava lá fora e só eu fisicamente é que estava ali, a preencher uma cadeira, porque eu não me entregava. E foi aí que eu tomei a minha decisão de me entregar total e completamente para o Senhor Jesus.
15: Mas não há nada que se mantenha se não for trabalhado. Não há carro que ande se não for abastecido. Igualmente, é a nossa fé.
17: Então, a partir daí, eu posso dizer que eu sou uma jovem feliz, uma jovem que já não tem medo de nada, já andei com a cabeça erguida, já não ando com a cabeça baixa, uma jovem que já não tem aquele vazio dentro, sou uma jovem alegre, cheia de vida e quer dar vida para os outros.
15: Esta quarta-feira, venha alimentar a sua fé ao participar do estudo bíblico. Aqui, a palavra de Deus dá-lhe a vida e a direção que precisa para ver a sua alma, o seu ser, a sua essência transformada.
1: Você está a ouvir, amiga, amigo, o que aconteceu na vida desta pessoa? Uma mudança, uma transformação que só Deus, só o Espírito de Deus, que é o Espírito Santo, pode fazer. E assim como ele fez na vida desta pessoa, ele quer e pode também fazer na sua. Mas é claro, depende também de si. Depende de si buscar, se levantar. Depende de você deixar o preconceito de lado. Talvez você já ouviu muitas coisas. Quem sabe você já ouviu dizer a respeito da Igreja Universal e você acreditou naquelas palavras sem mesmo ter pisado os seus pés aqui. É a hora, minha amiga, meu amigo, de você dar uma oportunidade a Deus, ao Senhor Jesus e também a si mesmo. Porque essas pessoas que chegaram aqui estavam a sofrer como você está. Mas quando elas deram esse passo de fé, suas vidas por inteiro, por completo, foi transformada. O mesmo pode acontecer consigo. Hoje, quarta-feira, a reunião do Espírito Santo, a reunião do estudo da palavra, esteja presente conosco, na Universal mais próximo, mais perto da sua casa. Aqui na nossa cidade da Guarda, estaremos na rua Antônio Sérgio, número 5, bem em frente à Proteção Civil, ao pé aqui da rotunda dos 5 EPs, onde você é convidado especial. Lembrando, os horários hoje são às 10 horas da manhã, daqui a pouco, logo mais, às 15 horas, e no cair da tarde, às 19h30, numa noite de busca, de renovação e de fortalecimento espiritual. E não se esqueça, você não paga nada, gratuitamente. Ao pisar os seus pés aqui, você será ajudado. Que Deus abençoe, que Deus ilumine a sua vida e todos os seus caminhos. Eu vou ficando por aqui. Uma ótima continuação, uma boa quarta-feira a todos e até lá!

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1: 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São 7 horas.
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3: Olá, meus amigos.

sacrifício vicário. Nem todos aceitam Jesus como Senhor e Salvador. Então fica difícil, eu diria, impossível Deus salvar quem o rejeita. Basta você avaliar os dois exemplos na cruz dos ladrões. Você verifica que um foi salvo e o outro se perdeu. Por que que os dois não foram salvos? E por que que os dois não foram perdidos? Por que que salvou um e perdeu o outro? Porque só um resolveu entregar a sua vida. Ele creu no Senhor Jesus. Em princípio, os dois diziam para ele, para Jesus: ah, não salvou os outros? Salva-te a ti mesmo e a nós também. Quer dizer, eles eram incrédulos, os dois. Mas, com o passar das horas, um deles verificou, conferiu, realmente ali estava o único que podia salvá-los. E aí ele invocou, ele pediu: Senhor, lembra-te de mim quando estiveres no paraíso. Uma fé simples, mas no último momento ele foi salvo. Então, há que se manifestar a fé, há que se crer naquele que morreu por nós. Do contrário, não há como a pessoa ser salva. Eu já não digo nem mais receber o batismo com o Espírito Santo. É claro que quando a pessoa recebe o batismo com o Espírito Santo, ela recebe o selo de Deus, o carimbo de Deus, o registro de Deus. É como o filho que nasce. Quando nasce um filho, imediatamente vai-se no cartório e faz o registro daquela criança, lhe dá um nome. A mesma coisa acontece quando a pessoa nasce do Espírito Santo. Ela recebe um carimbo, ela recebe um nome, ela recebe um novo nome. E aquele nome ela só vai saber lá no céu. Um novo nome. Então, veja que para crer, minha amiga e meu caro amigo, você não tem que merecer. Você tem que apenas agir, obedecer, seguir a receita que Jesus traçou para que você possa ser salvo. E para você obedecer, você tem que dar. É isso aí. A crença é isso. Você tem que dar. A vida que você tem é sua. Exclusivamente sua. Cada um tem a sua própria vida. A vida é individual. Cada um tem a sua própria vida. Então, cada um tem o direito de negar ou de confessar Jesus como o seu único Salvador. Único Salvador. Não tem religião, não tem igreja, nada disso. O que tem é o seguinte: quem crê, recebe; quem não crê, não recebe. O ladrão na cruz, o bom ladrão, ele recebeu porque ele creu, só isso, mais nada. Quer dizer, a pessoa não tem que pagar para receber a graça de Deus, para receber o perdão de Deus. Ela não tem que merecer. Aliás, é bom que se diga que muitas pessoas não recebem o batismo com o Espírito Santo, sabe por quê? Porque elas dizem assim: poxa, eu obedeci, eu fiz o jejum de 21 dias. Quer dizer, ela vai para o altar não porque ela creu na palavra de Deus, mas ela creu numa campanha de fé, uma campanha que desperta a fé. Obviamente, é para despertar a fé. Então, quando uma

pessoa obedece à palavra de Deus e ela se entrega, então ela torna-se merecedora diante de Deus. É o que Jesus disse: olha, sede, pois, misericordiosos. Quer dizer, para você ser misericordioso, você tem que dar, você tem que perdoar, você tem que se sujeitar. Olha só: sede, pois, misericordiosos, como também vosso Pai é misericordioso. Não julgueis e não sereis julgados. Quer dizer, toma lá da cá. Não condeneis e não sereis condenados. Soltai e soltar-vos-ão. Quer dizer, tudo é assim: toma lá da cá, toma lá da cá. Dai e ser-vos-á dado. Dai e ser-vos-á dado. Boa medida, recalcada, sacudida e transbordando, vos deitarão no vosso regaço. Quer dizer, quando a pessoa dá, entrega a sua vida para o Senhor Jesus, ela confessa com a sua boca, ela é batizada nas águas, porque está escrito na palavra de Deus, Jesus diz: quem crer em mim e for batizado será salvo. Então a pessoa obedece essas normas, esses princípios, ela mostra que crê. Agora, é claro que para a pessoa ser batizada nas águas, ela tem que deixar os seus pecados, ela tem que abandonar os seus pecados, ela tem que deixar de fazer aquilo que ela vinha fazendo, que é errado. Então, ela sabe o que está fazendo, que é errado. Então, isso se chama arrependimento. Então, antes do batismo, a pessoa tem que se arrepender. Ela tem que deixar os seus pecados. Uma vez que ela abriu mão dos seus pecados e confessou Jesus como Senhor e Salvador, então ela tem o direito, o privilégio, até de cobrar de Deus o selo do Espírito Santo. É uma manifestação de fé, ousada, eu diria, mas é uma fé que Deus se agrada. Deus se agrada da fé. É a fé que agrada a Deus. Sem fé é impossível agradar a Deus. Então, você quer receber o batismo com o Espírito Santo. Para você ser batizada com o Espírito Santo, preste atenção. Para você ser batizado com o Espírito Santo, você tem que entender, compreender, que para você ser batizada com o Espírito Santo, Jesus teve que vir neste mundo e dar a vida dele, a alma dele, o corpo dele. Ele teve que sacrificar a vida dele para que você pudesse ter o direito de receber o Espírito dele, o Espírito da ressurreição, a vida nova. Então, não há como a pessoa ultrapassar esse primeiro passo. Você tem que abrir mão do seu eu. Você quer uma vida nova. É claro, lógico, quando a pessoa recebe o Espírito Santo, recebe uma vida nova. Ela começa uma vida nova, zero quilômetro. Então, a pessoa, quando recebe uma vida nova, ela recebe porque ela morreu. Para você ter uma vida nova, você tem que morrer. A velha natureza tem que morrer. Não há como você conciliar a vida velha com a vida nova. Não há como. Ou você é ou você não é. Quando a pessoa nasce de Deus, é porque ela morreu para o mundo. Ela morreu para si mesma, ela morreu para todo mundo. Todo mundo, seus entes queridos. Ela deixa de ser uma criatura humana para ser uma criatura celestial. Ela deixa de ser carne para ser espiritual. Por isso Jesus fala: o que é nascido da carne é carne. Eu nasci da carne, você nasceu da carne, todos nós nascemos da carne, da vontade dos nossos pais. Porém, quando eu decidi morrer para o mundo, quando eu decidi
entregar minha vida para Jesus, eu tive que abrir mão da minha vida, dos meus sonhos, dos meus desejos, das minhas concupiscências. Eu tive que abrir mão do que a minha alma gostava. Eu tive que abrir mão dos meus gostos. Eu tive que morrer para mim e para o mundo. Aí sim, uma vez que a gente decide isso por nós mesmos, não é, ninguém decide isso por nós, somos nós que decidimos, então o sacrifício de Jesus se materializa em nossas vidas, porque nós recebemos tudo que ele conquistou no Calvário, especialmente uma vida nova. Jesus, minha amiga, meu amigo, para que eu pudesse ter o Espírito Santo, o Espírito dele, ele teve que morrer por mim, ele teve que dar a vida dele por mim. Então, isso tem que acontecer com você e ele. Se isso não acontecer, não há batismo com o Espírito Santo. O batismo com o Espírito Santo, ou o selo do Espírito Santo, é a marca, é o selo de Deus em você. E isso só é possível quando você morre para o mundo, para poder, então, o Espírito Santo fazer você nascer de novo, uma nova criatura. Então tem que dar. Então quando a pessoa, quando ele fala aqui, dai e ser-vos-á dado, em que medida? Boa medida, recalcada, sacudida, transbordante. Normalmente, você ouve falar de dar e ser-vos-á dado com respeito à oferta. Normalmente as pessoas pensam em oferta, pensam em dinheiro. Elas pensam numa vida melhor, numa condição melhor. Mas Deus quer te dar algo eterno, ele não quer te dar algo passageiro, porque tudo fica por aí. Tudo fica por aí. Essa é a realidade. E eu posso falar isso para vocês, eu tenho autoridade para falar isso com vocês. Porque eu já fui jovem. Eu já vivi uma parte da minha vida até os 19 anos, eu vivi para mim, eu vivi para a satisfação pessoal, para viver os meus sonhos, projetar os meus sonhos. Até que um dia eu entendi que se eu não morresse para o mundo, para a minha família, para tudo e todos, eu não poderia nascer de Deus. E quando eu entendi isso, então eu entreguei minha vida para Jesus. Lembra que eu falei, já falei várias vezes aqui, quando Jesus falou comigo pessoalmente, que adianta você ganhar o mundo inteiro e perder a sua alma? Ganhar o mundo inteiro e perder a sua alma. Quando ele falou isso, claramente, com 19 anos de idade, eu não estava na igreja, eu não estava pensando em Deus, eu não estava cantando, eu não estava buscando Deus, eu não estava orando, não, eu estava indo para o meu trabalho com os livros debaixo do braço, porque eu estudava à noite, eu estava me preparando para a faculdade. Então, num ambiente da rua, de carros, de buzinas, de repente eu ouço aquela voz. Que adianta você ganhar o mundo inteiro e perder a sua alma? Eu entendi perfeitamente que para que eu pudesse ter a minha salvação, eu tinha que abrir mão da minha vida, dos meus sonhos, das minhas vontades. Eu tinha que entregar a minha alma para eu poder alcançar a salvação, a eternidade. Eu tinha que dar a minha vida por inteiro. E é a bem da verdade, nem todo mundo quer fazer isso. As pessoas querem, insistem em salvar a sua própria pele e fazer tudo que for possível para conquistar os seus sonhos. Então eu pessoalmente posso dizer isso para vocês. Quando eu ouvi
essa palavra, o que adianta ganhar o mundo inteiro e perder a sua alma? Jesus falou para mim, meio-dia mais ou menos, eu estava indo para o trabalho, sol a pino, o que, que aconteceu? A ficha caiu. Eu entendi. Quando eu entendi, a vida era minha, eu entreguei de corpo, alma e espírito. Tudo. Quer dizer, ele, para me salvar, teve que dar a vida dele. Para que eu pudesse ser salva, completar a salvação na minha vida, eu tinha que dar a minha vida por ele. Foi isso. E é isso que tem que ser, que tem que acontecer. Essa é a fé. Porque eu não vi Jesus, eu não toquei em Jesus, eu não senti Jesus. Eu ouvi apenas a sua voz, a sua palavra. E isso foi suficiente para mim. Então, dai e ser-vos-á dado. À medida que eu der, então eu vou receber. Se eu der parte de mim, então eu não posso esperar que toda a minha vida seja transformada, que é o que tem acontecido com os religiosos. As pessoas religiosas são assim. Elas vão na igreja e pensam assim, bom, eu já entreguei minha vida lá no altar e tal, mas elas não abrem mão das suas vontades, dos seus desejos, das suas concupiscências. Elas não querem abrir mão. Elas, não, eu quero constituir minha vida, eu quero construir a minha vida, enfim. Porque, infelizmente, essas pessoas só pensam aqui embaixo e se esquecem que cedo ou tarde vão deixar a sua carne, o seu corpo sepultado para trás. E para onde vai a alma dessa criatura? Então, amiga e amigo, para onde vai a sua alma? Essa é a pergunta. Porque cedo ou tarde você vai descer a sepultura como eu vou descer a sepultura. Eu estou seguindo e servindo o meu Senhor há 62 anos. E, quer dizer, eu passei para aquela fase de juventude, mocidade, eu passei pela fase de recém-casado, de lutas, enfim, eu já passei por todas as fases da vida de um ser humano normal. E agora eu estou na reta final do meu encontro com o Senhor Jesus, e tudo vai ficar por aí. Tudo vai ficar por aí, amigos, parentes, tudo vai ficar por aí. Mas eu vou receber o prêmio da minha salvação. Por isso que ele disse, Jesus disse, dai e ser-vos-á dado. Que medida? Incalculável. Não há medida. É boa medida. Quando Deus fala boa medida, é boa mesmo. Quando ele criou os céus e a terra, ele disse, isso é bom. E ele viu que era bom. Imagine, tudo que Deus criou é perfeito. Então ele dá uma vida perfeita por toda a eternidade. Boa medida, recalcada, sacudida, transbordante. eu não tenho palavras para dizer para vocês o que significa a pessoa receber o Espírito de Deus. Eu não tenho palavras, sinceramente. Eu queria ser um excelente pregador. Não, eu falo, eu dou para vocês aquilo que Deus me tem dado. Então, eu só espero que caia a ficha com você também. Que adianta você ganhar o mundo inteiro e perder a sua alma? Não vale nada. Tudo fica por aí. Parentes, filhos, casas, dinheiro, saúde, força, vigor e tal, e tal, e tal. Tudo isso fica para trás, acaba, vira pó. Mas a alma é eterna, a alma não morre. A alma não morre. A alma não morre. Ela é eterna. Se vai viver a eternidade com o Criador, ou se vai viver a eternidade com o destruidor, quem decide é cada um de nós. E o batismo com o Espírito Santo é o selo. Por isso que muitas pessoas, quando recebem o batismo com o Espírito Santo,
elas ficam tão felizes. É muita alegria, é um gozo eterno quando a alma é resgatada pelo nosso Senhor e Salvador Jesus Cristo. Essa alegria Deus quer dar para você. Se você não tem, minha amiga, meu amigo, priorize isso. Priorize, porque é a coisa mais preciosa que existe na face da terra. Dê a sua vida 100%. Negue a si mesmo, porque esse mundo passa, acaba. Tudo que você conquistar aqui neste mundo vai ficar por aí. Mas quando você conquista o selo do Espírito Santo, o batismo com o Espírito Santo, então fica registrado no céu que o seu nome, você tem um nome lá, um novo nome registrado lá no céu. Que maravilha. Deus abençoe vocês e até amanhã, em nome do Senhor Jesus. Não se esqueça, vamos continuar nessa busca. Nós vamos continuar nesta campanha do jejum de Daniel. Em julho nós vamos ter novo jejum de Daniel para aqueles que têm interesse em receber o Espírito Santo. Você vai sacrificar não apenas informações seculares, mas vai sacrificar o seu eu, a sua vontade, enfim. Deus abençoe e até amanhã, em nome do Senhor Jesus. Amém.

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1: Na minha infância, né, devido à separação dos meus pais, meu pai chegou a casar de novo, constituiu família. Eu vi minha mãe entrando em vários relacionamentos. De tudo que a gente estava vendo ali, eu culpava ela, né? Eu lembro que a gente já conhecia o trabalho da Igreja Universal, porque quando a situação estava tão difícil, minha mãe buscava ali, né, ajuda na igreja. Então ela sabia que ali a nossa vida poderia melhorar. Ela não buscava uma transformação de vida, ela buscava ali uma melhora, né, uma solução para os problemas que a gente estava vivendo na época, né? Então eu coloquei na minha cabeça o quê? Que eu tinha que estudar, ter uma profissão, vencer na vida, e em nenhum desses planos que eu fiz eu coloquei Deus ali, né? Pelo contrário, eu priorizei a minha vida profissional. Então eu estudei, me formei no ensino médio, cheguei até a entrar na faculdade, né? Só que nesse período que eu me afastei da igreja e eu estava no ensino médio, eu comecei a estudar à noite, as amizades ali que eu comecei a me envolver começaram a me apresentar as baladas. E ali no começo era só bebida. E era assim, eu não tinha limites. Então a primeira vez que eu bebi até cair. E não contente com isso, né, porque a bebida dava ali uma sensação a princípio de bem-estar, mas me ofereceram um lança-perfume. Então com isso eu comecei a misturar os dois. Então eu não parei na bebida, né? Comecei o uso de drogas também. Então eu entrei na faculdade, só que ali faltando um semestre para eu concluir a faculdade por conta das drogas, eu acabei largando a faculdade. E ali já não era mais o álcool nem o lança-perfume, eu já estava fumando maconha todos os dias. E aí eu acabei entrando num relacionamento. E quando eu conheci esse rapaz, eu falei, não, pô, ele vai dar certo, né? Só que eu tava iludida, porque como que algo que na vida errada vai dar certo, né? Com todas essas coisas erradas vai dar certo. E ali, com menos de um ano, eu tava morando com esse rapaz. E foi quando eu comecei a conhecer ele de verdade, né? Descobri que, além da maconha, ele também fazia o uso de cocaína. Muitas das vezes, traições, porque eu pegava a conversa dele com outras pessoas, contra as moças no celular, né? E quando eu confrontava ele, ele falava que não era nada daquilo. E ali começou as crises de ansiedade. Eu tinha muitos complexos, né? E quando eu entrei nesse relacionamento, eu coloquei na minha cabeça, não, se eu não tá com ele, ninguém mais vai me querer. Por mais que eu tinha medo da morte, vinha o pensamento de morrer, era a única solução pra tudo aquilo, né? E tempo depois, eu tive a minha filha. E ali na minha cabeça, eu pensei, não, minha filha vai nascer. Ele vai ver que a gente agora é uma família e ele vai mudar. Ele chegou a ser preso no período que eu tava grávida. Mas quando ele saiu de lá, ele saiu pior. Porque eram agressões físicas, eram agressões verbais. Foi aí que eu tive a depressão pós-parto, depois que a minha filha nasceu. Tinha diversas crises de ansiedade. E tinha momentos que eu não saía nem de casa. A gente teve um período antes da minha filha nascer que a gente até conquistou algumas coisas. A gente comprou carro, a gente comprou moto, deixamos ali a casa do jeito que a gente queria, mas por conta do vício a gente foi perdendo. E ali teve um momento que a gente discutiu e em meio a essa discussão ele falou, arruma tuas coisas e vai embora, porque eu não quero mais você na minha casa. E ali eu pedi ajuda para Deus, né? Eu lembrei do altar, a qual um dia eu virei as costas, a qual um dia eu não priorizei. Então ali naquele momento eu falei assim, meu Deus, se o Senhor me der uma chance, Eu não vou mais vacilar com o Senhor, eu não vou mais colocar tudo a perder, que nem eu tô fazendo hoje. Eu vejo que foi o próprio Deus que me deu força para sair daquele relacionamento. Então, já que ele falou que era para eu arrumar as coisas e ir embora, no outro dia, foi questão, eu fiz oração de madrugada, no outro dia eu arrumei minhas coisas e fui embora. E ali eu comecei a frequentar a Igreja Universal. Comecei a ir todos os dias. Porque quanto mais eu tava ali recebendo o alimento espiritual, né, pra minha alma, eu voltava pra casa melhor. Mas aí, diante das pregações do pastor, eu fui entendendo que não era só ali, né? Eu frequentar a igreja, ou eu estar ali nas reuniões de libertação, eu precisava ter o Espírito Santo. Então, ali, fazendo os propósitos, né? Eu lia, meditava na palavra todos os dias, li os livros do bispo, né? Que ajudam bastante. Eu pedia muito perdão para Deus. Eu falava, meu Deus, eu perdoo a minha mãe. E falava tudo o que aconteceu no meu relacionamento com ela que me trazia mágoa. Eu perdoo o meu pai por conta de tudo isso que ele me fez. Eu perdoo o pai da minha filha por conta de tudo isso que aconteceu. E, meu Deus, eu me perdoo, porque eu entendo que até o dia de hoje eu também estava me fazendo mal. Eu me coloquei em situações que eu estava me fazendo mal, que eu estava trazendo tristeza para mim. E aí aconteceu, e um dia estava eu pedindo perdão para Deus, perdoando as pessoas, né? Perdoando a quem me fez mal. E quando foi na terça-feira, eu recebi o Espírito Santo. E foi algo incrível, porque para quem não tinha alegria, para quem tinha vontade de morrer constante, mesmo depois do nascimento da minha filha, mesmo vendo que tinha ali alguém que dependia de mim, eu não tinha vontade de viver. E naquele dia que eu recebi o Espírito Santo, eu passei a ter vontade de viver. Passei a ter força. Quem antes se olhava, poxa, eu sou mãe solteira. Não, eu sou mãe solteira, mas Deus é comigo. Vai arrebentar, vai dar tudo certo. Eu vou conseguir cuidar da minha filha. Eu vou trazer honra para os meus pais, porque se até o dia de hoje eu trouxe desonra para eles, eu vou trazer honra para eles. E ali as coisas foram acontecendo, né? Degrau por degrau. E eu voltei a estudar a faculdade que eu tinha largado, eu não tinha nem visão de voltar a fazer uma faculdade. Eu me formei. Um pouco antes de eu me formar na faculdade, eu comecei a trabalhar na área de gestão financeira. Eu já estava morando sozinha com a minha filha, já tinha minha casa, né? E em um determinado momento eu notei um caroço, e esse caroço começou a crescer de tamanho. E ali eu falei para minha mãe, eu falei, mãe, tem alguma coisa errada, porque eu tô tendo alguns sintomas, esse caroço tá crescendo e não tá normal. E ali a gente começou a correr atrás de médico. E em um desses exames, o médico me encaminhou para biópsia, e ao fazer a biópsia, fui diagnosticado câncer de mama. E quando vem a palavra de câncer, você já é uma sentença de morte, vamos dizer assim, né? Então ali eu tive duas escolhas, né? Crer na palavra do médico, no que era um diagnóstico de câncer, ou crer na palavra de Deus, né? Que onde não fala disso, né? Fala que ele levou sobre si as nossas dores, as nossas enfermidades. Então eu tinha que crer em uma das duas. E ali eu decidi crer na palavra de Deus. E ali eu saí do hospital e eu fui direto pro altar. E ali no altar eu me ajoelhei diante do altar como se eu estivesse ali no colo de Deus. E ali eu me lembrei de quando o Senhor Jesus falou de Lázaro, né? Que aquelas doenças, aquela situação não era para morte, mas sim para que fosse glorificado o nome dele. E ali eu falei assim, poxa, meu Deus, é para glorificar o teu nome, né? Então arrebentou, eu vou para cima. E ali foi acontecendo, né? Os exames foram mostrando resultados, até o ponto de que em um exame de rotina, que era sempre pedido, né, de 3 em 3 meses, 6 em 6 meses, ela me pedia uns exames para ver como que estava, já não mostrou mais. Então ali, diante daqueles exames, já não mostrava mais o tumor. E foi o que aconteceu. Eu mostrei para a médica ali, ela acreditou, me pediu novos exames. E hoje eu tô aqui para provar isso, né? Que a fé, eu sou testemunho da fé que eu plantei no altar. Né, que se eu tivesse acreditado ali naquele diagnóstico de morte, eu não poderia estar aqui para contar. E tudo isso que eu passei, né, que eu suportei, que eu venci, foi graças à presença de Deus dentro de mim. Porque eu tenho a certeza que se eu não tivesse o Espírito Santo, se eu não tivesse nem me voltado para Deus e tivesse recebido esse diagnóstico no passado, eu não estaria aqui. Eu não cuidaria da minha filha, eu não estaria vendo a minha filha crescer. Mas a partir do momento que eu recebi o Espírito Santo, eu recebi força para guerrear, eu já tive a certeza de que o que viesse pela frente, eu já seria mais que vencedora. E para você que ainda não tem o Espírito Santo, priorize a presença de Deus. Priorize esse bem maior que a salvação da tua alma. Que as demais coisas elas vão ser acrescentadas. A felicidade, de fato e verdade, vai reinar dentro de você.
0: O altar, o ponto de encontro do ser humano com Deus. Abel, Noé, Abraão e tantos outros sabiam que ali certamente o encontrariam. Nele obtiveram respostas, recomeçaram suas vidas, venceram conflitos e medos, fizeram aliança com o Altíssimo. Conheciam muito bem a essência deste lugar, que representa o próprio Deus. Mas por que o altar, se Deus está em todos os lugares? Quando estamos diante dele, estamos dedicando nosso tempo, mente e atenção exclusivamente à sua voz, onde não há interferência de terceiros, muito menos preconceito. Ele nos aceita como estamos, desde que sacrifiquemos ali toda a nossa vida. Depositamos nossa tristeza. O altar nos devolve a alegria. Nossos temores. O altar nos devolve confiança. Quando deixamos ali a velha vida, o altar nos devolve uma nova. Em nenhum lugar do mundo você encontrará a paz que só existe no altar. Ele está sempre aberto para receber os sinceros que buscam se aproximar de Deus.
2: Na primeira semana que eu saí de casa, eu saí com uma mochila e eu fui por uma ponte. E fiquei lá até escurecer. E tentei me jogar. Meu nome é Henrique Penteado, tenho 37 anos, sou supervisor de logística. A partir dos 22 anos, comecei a usar droga, né? Eu saía muito para festas com os amigos e a princípio era só uma cerveja, uma bebida de leve. Eles falavam, você é o único careta aqui, entendeu? Você tem que usar um negocinho, porque você com um negocinho, você vai ficar, você vai se sentir poderoso. Eu acabei aqui aceitando essa proposta de experimentar. Aí acabei experimentando a cocaína. Na primeira sensação, você se sente poderoso mesmo. Ela dá essa sensação pra você. Só que no final disso, no final de tudo isso, você sente vontade de usar mais. E aí foi que eu comecei a gostar de usar a cocaína. E não passei só a usar em festas. Comecei a usar no dia a dia, no trabalho, na hora do almoço, eu ia na biqueira buscar cocaína. Eu saía todos os dias, e como eu morava sozinho, então eu era o famoso bicho solto. Eu ainda falava isso para os meus amigos, sou bicho solto. Eu achava que eu tava arrasando, que eu tava arrebentando. Mas eu tava sendo arrebentado, porque eu comecei a ficar dependente da droga. Eu comecei a gastar meu salário. Eu comecei a vender coisas dentro de casa. Roupas, tênis. Pra poder usar. Só que aquilo foi acabando comigo, porque vai acabando com a sua saúde. Você não dorme, sua saúde mental. Eu parei de comer. E aí, ia trabalhar virado. E aí, o que que aconteceu? Eu comecei a procurar pessoas que iam me ajudar nesse sentido. E aí eu comecei a guardar munição dentro de casa para obter dinheiro. Bati em pessoas, agredi pessoas. Entendeu? Levei pessoas para serem julgadas no crime. E aí quando eu chegava dentro de casa, me batia aquele remorso, aquele arrependimento. Arrependimento não, né? Porque quando você se arrepende, você para de fazer. Batia aquele remorso. Foi então que, nesse período, eu conheci a mãe dos meus filhos, né? Começamos a namorar. E aí foi quando eu joguei limpo com ela. Eu falei toda a verdade pra ela. Eu falei, eu já fui... me envolvi com crime. Tô perdido, tô usando droga. E contei também que minha mãe tinha uma fé, tudo. A gente nasceu em berço evangélico. Porém, eu não exercia essa fé. Eu cheguei a frequentar um tempo, né, a Igreja Universal. E aí eu expliquei pra ela sobre isso. Eu fiquei 2 anos na igreja e me afastei com 22 anos. Foi o período que a minha mãe faleceu. Dentro de mim havia sempre um desejo de voltar, né? Uma vontade, mas eu não tinha forças. O pecado te acusa. As coisas que você faz te acusa e faz você distorcer tudo na sua mente. Ah, você vai chegar lá na igreja, eles vão te acusar, vão te olhar. E aí você imagina que você tem lepra, você é um leproso. E quando eu deitava a cabeça no travesseiro, eu sentia a falta de falar com Deus. Eu sentia a falta de cantar um louvor. Eu sentia a falta de um domingo de manhã, de uma quarta-feira. Mas eu não tinha forças, nem sequer para abrir a boca e falar: Deus, me perdoa, eu preciso de ajuda. Eu não tinha forças. Eu contei tudo para ela. A princípio ela não gostou muito, porque ela não gostava da Igreja Universal. Ela me falou: eu até concordo que a gente precisa mudar, que você precisa se libertar, eu também preciso. E se for para ir na Igreja Universal, eu posso até ir com você, mas só para te agradar. Nesse primeiro dia, eu lembro que eu sentei nos últimos bancos da igreja com vergonha, totalmente envergonhado, mas eu nunca vou me esquecer de uma palavra que o pastor falou naquele dia. Ele falou: às vezes você sentou no banco da igreja aqui e as pessoas não dão nada pra você, mas se você tá aqui é porque Deus, ele tá te dando uma oportunidade de mudar. Aí aquilo ficou dentro de mim. E nesse período ela começou a pegar firme, ela começou a buscar, ela começou a mudar. Eu voltei para a igreja com ela, só que o meu pior momento foi quando eu já estava casado com ela. Eu era inconstante, e essa inconstância me prejudicava. Eu achava que eu estava com o pé na igreja, mas eu estava com os dois pés no mundo. E eu era só um religioso que ia de domingo para a igreja. E nesse período, no meu trabalho, eu conheci uma moça, e aí comecei a deixar me levar pela conversa, me tratava bem, tudo. Aí eu acabei traindo ela com essa moça. E inúmeras, né, traições, rede social, cheguei a confessar pra ela. E aí a gente acabou terminando, eu saí de casa. E aí foi o meu fundo de poço, porque aí começou tudo dar errado. Na primeira semana que eu saí de casa, eu saí com uma mochila e eu fui por uma ponte, né? Uma ponte onde passa vários carros embaixo. E fiquei lá até escurecer. E aí tentei me jogar. Quando eu fui tentar me jogar, veio uma voz no meu consciente e falou assim: não faz isso. Não faz isso. Se você morrer agora, você vai pro inferno. E você sabe muito bem disso. Eu sou teu Deus. Me dá uma oportunidade. Aí naquele momento, eu caí em si. Aí eu sentei naquela ponte e comecei a chorar. Comecei a chorar e passou um filme na minha cabeça de tudo que eu fiz, das inúmeras oportunidades que Deus me deu e das vezes que eu deixei ele de lado, que eu virei as costas. E aí eu entendi que o vilão não era Deus, o vilão era eu. Que Deus nunca virou as costas pra mim. E aí então realmente, de fato, de verdade, eu falei: não, eu vou mudar de vida. Eu não quero mais isso, eu não quero isso pra mim. Eu não quero mais sofrer. Porque eu tava sofrendo e eu tava fazendo as pessoas ao meu redor sofrer. Comecei a me afastar de amizades que me levavam a usar droga. E comecei a me envolver com as coisas de Deus. Comecei a ir pra igreja. Comecei pra igreja de segunda, comecei pra igreja de terça, comecei pra igreja de quarta, comecei pra igreja de quinta. Estabeleci uma comunhão com Deus. Estabeleci um momento com Deus, ler a Bíblia. E aí eu falei: poxa, eu vou me batizar nas águas. Cheguei no pessoal, passou, vou me batizar nas águas. Me batizei nas águas. E nesse período, o pastor me falava: você não adianta se batizar nas águas se você não tiver Espírito Santo. Porque não adianta você achar que você vai mudar de vida se você não tiver Deus dentro de você. O Espírito Santo é uma fonte. As pessoas que não têm Espírito Santo, elas estão sedentas. Mas as pessoas que têm Espírito Santo, ela é a própria fonte. E isso me chamou muita atenção. Eu falei: poxa, eu tô sedento. Quantas das vezes eu fiquei sedento? Sedento de algo tão precioso que eu não sabia que era o Espírito Santo. E tentei preencher esse vazio com droga, com mulheres, com fama, com status. E naquele momento até preenchia, momentaneamente. Mas depois se acabava e eu ficava vazio. Mas o Espírito Santo, ele vai me preencher eternamente, porque eu vou se tornar a própria fonte. E aí nesse período eu me santifiquei, eu me fortaleci. E eu me lembro até hoje que eu cheguei na igreja numa quinta-feira à noite. Terapia do amor. E eu fui na terapia do amor. E aí o pastor reservou um momento e falou: agora a gente não vai falar de amor, a gente vai buscar o Espírito Santo. Você que não tem o Espírito Santo, vem aqui na frente. Aí eu fui lá na frente e falei pra Deus: ó Deus, eu tô cansado. Como é que o Senhor quer me usar e eu não tenho o teu Espírito? Como é que eu vou falar do Senhor pra uma pessoa se eu não tenho o teu Espírito? Eu vou estar mentindo pra essa pessoa. Eu vou estar pior que essa pessoa. Meu Deus, eu não aceito sair daqui sem o teu Espírito. Ou o Senhor me batiza hoje, ou então o Senhor pode me matar aqui nesse local. E aí veio aquela certeza dentro de mim. Veio aquela voz dentro de mim: eu sou contigo, eu te escolhi. Eu te escolhi. E através da sua vida, eu vou salvar muitas vidas. Só creia. Aí eu senti aquela certeza dentro de mim. Eu não senti mais nada, não senti emoção, não senti vontade de chorar, não senti vontade de dar risada. Eu senti uma força dentro de mim. Eu senti uma força que eu nunca senti em toda a minha vida. E junto com aquela força, uma paz. A gente quer sair e gritar pra todo mundo. Fala: olha, eu recebi o Espírito Santo. Olha, esse Deus é maravilhoso. Você passa a entender, você passa a enxergar o que Jesus enxerga. Você passa a enxergar como alma. E aí dali pra frente tudo começou a andar. Mas não foi fácil. Aumentou as perseguições. Pô, você é agora da igreja? Você dá oferta lá também? Igreja de ladrão, tudo. Você começa a ser perseguido. Mas o Espírito Santo, ele te dá uma força, ele te dá uma convicção. Ó, você vai ter aflição, você vai passar por guerra, você vai passar por luta. Mas ele vai estar com você em todas as aflições, todas as guerras. Ele não vai te abandonar. Ele vai estar contigo. E foi o que aconteceu. Ele esteve comigo e está comigo em todas. A primeira mudança foi tirar essa inconstância. Eu era uma pessoa inconstante, duvidosa. Deus me deu firmeza, Deus me deu responsabilidade, disciplina. O Espírito Santo dá isso. Mudou meu caráter, porque eu fazia muita coisa errada. Falei: nem que eu pague o preço falando a verdade, mas eu vou fazer o certo. Eu tenho paz. Eu tenho paz. Pode estar acontecendo o que for. Pode acontecer a guerra que for. Eu durmo e acordo em paz. E hoje, graças a Deus, eu faço parte do sócio educativo. Eu levo o meu testemunho nas unidades, nas Fundação Casa, quando eles falam assim: mas qual é a garantia que eu vou mudar de vida? Eu olho para ele e falo: eu já fui você. Eu já estive no seu lugar. Eu achava que eu era o bom. Mas hoje eu sei quem é o bom. Eu sei quem pode fazer algo por você. O Espírito Santo. Ele é tudo. Ele mudou minha vida. Ele mudou meu eu, ele mudou meu caráter. Ele é tudo pra mim. E eu quero ele pra sempre. Quero morar com ele na eternidade. É a alegria da minha salvação. É a certeza.
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4: Ó Senhor Deus e Pai, em nome do teu Filho amado, Senhor Jesus, nós elevamos os nossos pensamentos ao Senhor e oramos nesta hora em favor de todas as pessoas que unem a fé com a nossa e pedem agora ajuda, pedem socorro, pedem a paz. E eu sei que há muitas pessoas que estão agora mesmo com a vida, Senhor, em ruínas, pessoas que não têm alegria, não têm paz, que pensam em morrer, que pensam em acabar com a própria vida. Quantas são as pessoas que têm andado tristes, amarguradas? Quantos têm vivido uma vida de dor, de sofrimento? Quantas pessoas, na hora do sofrimento, pensam em dar cabo da vida? Pensam que não tem jeito, que não tem solução? Eu oro por essas pessoas. Eu oro por aqueles que vivem sem paz, sem alegria. Eu oro por aqueles, Senhor, que andam de um lado para o outro à procura de paz, de uma vida feliz, de uma vida melhor. Ajude essas pessoas. Ajude esse homem, esta senhora. Ajude os que sofrem com problemas na família, problemas que têm afetado a vida desta pessoa, que têm feito essa pessoa, às vezes, se desesperar. Porque quando chega uma situação que a pessoa olha para todos os lados e não vê uma forma de escapar, de ficar livre, então vem os piores pensamentos, vem o medo. Meu Deus, socorra essa pessoa, porque não há ninguém que possa fazer isso, só o Senhor. Ela já recorreu a pessoas, a lugares, já pediu socorro a tanta gente, até recorreu a rituais, mas nada resolveu e nada pode resolver a não ser o teu poder. E o Senhor está pronto, eu sei disso. Então ajude essa pessoa, ajude esse homem, esta senhora. Tira as dores, as doenças, as enfermidades. Tira o sofrimento, Senhor. Tira a amargura, o desespero. Livra essa pessoa do mal. Livra da angústia, do desespero. Senhor, livra essa pessoa desse sofrimento que já dura tanto tempo. Livra do sofrimento da família, dos problemas que afetam esse lar, que afetam esta senhora, este homem. Ó, venha, Senhor, ao encontro de todos neste momento e abençoe a todos. Abençoe as famílias, abençoe os lares, abençoe os que pedem a paz, a alegria, os que pedem ajuda do Senhor. Que venha o teu socorro, que venha a libertação, que venha a paz para este homem, para esta senhora. Ó Espírito Santo, toca nesta pessoa, toca nesta criatura, meu Pai, e ajude a todos. Liberte a todos. Que venha o alívio para a mãe que ora pelos filhos. Que venha o alívio para o pai, para essa pessoa que pede socorro. Ó Espírito Santo, ajude a todos. Eu te peço por eles. Eu oro por eles. Eu oro por aqueles que vivem atormentados pelas dívidas, pelos vícios, problemas familiares. Meu Deus, filho perdido nas drogas. São tantos problemas, Senhor. Doenças que os médicos não descobrem as causas, pessoas que sofrem com insônia, nervosismo, pessoas que fazem tratamentos, mas que não veem o resultado. Meu Deus, pessoas que têm um familiar doente, hospitalizado, alcance essas pessoas, que chegue o socorro, o livramento para todas elas. Abençoe o copo com água e todos que beberem sejam abençoados. Eu te peço, Senhor, e entrego nas tuas mãos e abençoo a todos em o nome do nosso Senhor Jesus. O copo com água está consagrado, está abençoado. E quem crê, beba da água com toda a fé e seja livre, curado, seja abençoado.

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1: 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São 8 horas.
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7: Olá, bom dia, bom dia. Cá estamos com toda a nossa alegria no ar na Antena Livre de Gouveia. Eu sou a Cristina Ferreira e bem-vindos à nossa emissão. Hoje, que é dia de greve geral, não sei até que ponto é que esta greve está a condicionar o seu arranque de dia. Espero que não seja para ficar aí muito nervoso, está bem? Calma, nós estamos aqui para contribuir para a sua boa disposição e para a sua manhã ficar bem melhor, bem mais animada. Aí vêm as minhas primeiras propostas musicais. Já voltamos a conversar. Até já!

ontem ainda no programa deste meio de semana de irmos falar sobre uma onda de calor que aconteceu neste mês de maio e que foi a terceira mais longa de sempre em Portugal, e trago outros pormenores para partilhar. Mas agora vamos abrir o baú das grandes músicas, tirar o pó a um tema que nos leva até 1987. É dos Sétima Legião, uma banda portuguesa que trouxe canções como Por Quem Não Esqueci, Glória e Sete Mares. São três dos temas mais marcantes da banda de pop rock português, formada no início da década de 80 em Lisboa por Rodrigo Leão, Nuno Cruz e também Pedro Oliveira. Lançam o primeiro single Glória em 83, com uma letra que era da autoria de Miguel Esteves Cardoso, que na altura fundou uma editora e que era a Fundação Atlântica. Os Sétima Legião, que desde o início optaram por este estilo musical, misturando pop rock com música popular e a música tradicional portuguesa, e uma mistura de instrumentos também, desde gaita de foles, viola d'arco, acordeão com baixo, bateria e samplers. Portanto, realmente tivemos aqui grandes músicas que todos nós sabemos cantar, sem dúvida alguma, e este Sete Mares, que é a proposta que trago para o baú da música hoje, é herdeira do álbum de estreia dos Sétima Legião e que trouxeram, sem dúvida, uma lufada de ar fresco nesta música. É uma celebração poética do mar, simboliza a procura pela liberdade, a superação de desafios e o encanto infinito das águas. Letra e melodia refletem a ligação íntima e misteriosa que todos temos com o oceano. Lá vamos nós voltar a mergulhar até 1987. Um mergulho de memórias, de sonhos e de música boa. Vamos lá aumentar o volume e ouvir esta música bem alto.

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1: E neste dia 3 de junho, ora, é dia de pedalar, é dia da bicicleta. É para promover o uso deste meio de transporte, para destacar os seus benefícios, chamar a atenção para os direitos dos ciclistas. Neste dia da bicicleta, em que ela é o centro das atenções, realizam-se por todo o mundo iniciativas que incentivam o uso da bicicleta e, claro, da mobilidade sustentável. O primeiro meio de transporte de muitos foi, sem dúvida, a bicicleta. Faz bem à saúde, é económico, é amigo do ambiente. Seja por conveniência ou então há quem pedale por passatempo, andar de bicicleta é uma prática que tem aumentado dia após dia. Em cidades como Amsterdão, Copenhaga, Estocolmo ou mesmo Barcelona, a circulação de ciclistas, e mesmo cá por Portugal, tem vindo a aumentar, seja em estrada e também, claro, em alguns caminhos e acessos destinados a todos os ciclistas.

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1: E o tempo, como é que vai estar nesta quarta-feira? Continuamos aqui com a subir e a descer. Ora está muito calor, ora está mais frio e vento. Hoje é isso mesmo que acontece. Há o aumento das nuvens no litoral norte e centro a partir do meio da tarde e ainda há probabilidade de ocorrência de chuva fraca ou chuvisco. O vento vai soprar forte no litoral oeste e nas terras altas. Nesta quarta-feira está prevista uma pequena subida da temperatura máxima e uma pequena descida da temperatura mínima. O nevoeiro vai persistir também em algumas regiões, até porque estamos em pleno mês de junho, quase a entrar na época dos santos populares, e eles são maroteiros. Eles trazem também este nevoeiro que já se começa a fazer sentir no arranque do mês. Mas já que tocámos neste assunto, tenho para lhe dizer que a onda de calor iniciada a 20 de maio foi a terceira mais longa de que há registro no nosso país, com uma duração média de 9,3 dias. Isto segundo os dados agora divulgados pelo IPMA. O fenómeno registrou ainda 25 novos recordes de temperatura máxima do ar, com destaque para Moura, no distrito de Évora, onde os termómetros atingiram mais de 40 graus Celsius, estabelecendo um novo extremo absoluto para o mês de maio. De acordo também com o IPMA, a onda de calor continua ativa em várias zonas do interior norte, centro e Alentejo, sendo o litoral a única região fora deste fenómeno. Em termos de intensidade, esta foi também a segunda onda de calor mais significativa desde que há registro meteorológico em Portugal. Mas não ficamos por aqui, porque El Niño deverá surgir no verão e levar-nos outra vez até ao nosso extremo de calor. O impacto será sentido nas temperaturas do ar e também dos oceanos. A Organização Meteorológica Mundial alertou que há 80% de probabilidade de um evento El Niño se desenvolver entre junho e agosto, o que aumenta o risco de fenómenos climáticos extremos nos próximos meses. Os últimos dados da Agência Nações Unidas mostram que as temperaturas excepcionalmente elevadas das águas tropicais do Pacífico estão a criar condições propícias para a formação de um evento El Niño que deve influenciar os padrões de temperatura e precipitação a nível global. O objetivo do governo é que as organizações humanitárias e os setores mais sensíveis às alterações climáticas possam tomar medidas preventivas até chegarmos a este pico. As previsões sazonais e os alertas precoces são fundamentais para salvar vidas e, claro, as ajudar no impacto da economia e das comunidades. Pelo aquecimento da temperatura da superfície do oceano no Pacífico Equatorial Central e Oriental, o El Niño é caracterizado desta forma e ocorre normalmente a cada 2 a 7 anos e dura de 9 a 12 meses. Projeções da OMM indicam uma probabilidade de 80% de este fenómeno ser uma realidade também em Portugal entre este mês de junho e agosto. Vamos ter que nos aguentar. Eu até sou daquelas que gosto bastante de calor. Ou melhor, se calhar também eu tenho que me começar a pôr assim ao fresco. Nem sempre é fácil aguentar o calor muito extremo. Mas, olha, aqui no estúdio está-se bem. Quando está frio, nós estamos agarimados. Quando está muito calor, nós também temos. Pois está claro. É o que eu chamo ar acondicionado ao clima. Se está calor, eu tenho calor. Se está frio, eu tenho frio. É assim a vida.
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1: Continuamos a nossa emissão de meio de semana da Alegria no Ar e eu sou a Cristina Ferreira e espero que já esteja desse lado com o bloco e a caneta na mão, ou então se tiver um livro de receitas onde anota as suas receitas todas, está na altura de registar mais uma. Emanuel Moura hoje decidiu trazer-nos uma receita fácil, que ele para ele é tudo só facilidades, de um frango frango à brás. Resta saber o que é que vai faltar. Será o frango? Será as batatas? Ou será a habilidade? A ver, vamos. Vamos ouvi-lo.
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4: Olá, seus marotos. Sejam bem-vindos a mais um Cuidado que Ele Está na Cozinha. Eu sou o Emanuel Moura e hoje vou ensinar-lhe a fazer frango com legumes à brás. Pois é, é uma ótima maneira de pegar no frango que já cozinhou para outra receita qualquer. Basta desfiá-lo e preparar um delicioso frango à brás. Precisa de uma cebola, alho picado, quanto baste, um alho francês, mais ou menos 100 gramas, uma colher de sopa de azeite, as tais sobras de frango desfiadas, pimenta, quanto baste, 3 ovos, meia colher de café de sal, uma colher de sopa de leite meio gordo, 100 gramas de courgette, 2 colheres de sopa de salsa, uma meia dúzia de azeitonas pretas, e 7 ou 8 tomates cherry. Ora, a preparação é muito simples, muito fácil e muito gostosa. Numa frigideira, alore a cebola, o dente de alho e o alho francês com o azeite, junte o frango e tempere com pimenta e misture tudo muito bem misturadinho. De seguida, bata os ovos com o sal e o leite, deite a mistura sobre o frango, mexendo suavemente até começar a coagular. Adicione depois a courgette e envolva-a delicadamente no preparado. De seguida, cozinhe durante 1 ou 2 minutos, só para aquecer, e deixar a courgette ficar crocante. Por fim, retire do lume, salpique com a salsa e disponha com as azeitonas e com o tomate cherry. É uma maravilha! Eu adoro! Ainda por cima, é para reciclar aquele frango que lhe sobrou de ontem. Para ouvir esta e mais receitas, vá ao podcast da sua rádio que está lá tudo explicadinho, está bem? Quanto a mim por hoje é tudo, eu vou-me embora, vou fazer frango à brás e depois é de voltar, está bem? Tchau!
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1: Bem, bem, bem, vou ter que admitir, Emanuel, que realmente tens tudo o que é necessário para fazer um bom frango à brás. Agora, a técnica é não queimar, está bem? Não queimar e não salgar, que é o ideal para este prato ficar delicioso. Prosseguimos o nosso programa de hoje e quero deixar por aí beijinhos, beijinhos a quem? Quero deixar beijinhos à Nelly Querido, à Graça Moreira, à Irene em Fornos, à Bela Marmé, que também me cumprimentou, ao Luís Barata, para o Rui Cardoso, ainda bom dia também para o Pedro Inácio e para o António, que também tem por hábito ouvir a nossa rádio. Se há mais alguém por aí que esteja à minha escuta e que eu não esteja a par, então faça o favor de, neste momento, me ligar e enviar mensagem ou um WhatsApp, está bem? Porque se não falo no seu nome é porque não sei que está na minha sintonia, na minha companhia. E eu quero saber tudo, tudo, tudo. Nessas coisas eu sou muito cusquinha. Nessas e em outras, como curiosidades sobre o dia de hoje. E leva-nos até 3 de junho de 1986. A famosa banda britânica Queen lança o álbum de estúdio A King of the Magic nos Estados Unidos. E a música que dá nome ao álbum é esta.

bicicleta apresenta muitos benefícios, tanto físicos como também cardiovasculares, mentais e ambientais. Fortalecer os músculos. O ciclismo trabalha os músculos das pernas, glúteos, abdómen e costas e aumenta também a sua resistência e tonifica o seu corpo. Melhora a parte cardiovascular, fortalece o seu coração, reduz a pressão arterial e melhora a circulação sanguínea. Também ajuda a bater peso. Melhora a saúde articular, o baixo impacto, o ciclismo é suave para as articulações e é uma excelente opção para pessoas com problemas de dores ou lesões. E também ajuda, claro, na respiração, porque ao pedalar tem que aumentar a sua capacidade pulmonar. Depois podemos olhar para este transporte que para os benefícios mentais. Reduz o stress, a qualidade de sono, as habilidades cognitivas, a elevação do bem-estar e, por fim, os benefícios ambientais. Reduz a poluição, não emite gases poluentes, contribui para a redução do impacto ambiental, reduz no trânsito. O uso da bicicleta como meio de transporte pode ajudar a reduzir também, então, o congestionamento, principalmente nas grandes cidades. E, por fim, a preservação do meio ambiente, a atividade sustentável e amigável, então, do nosso ambiente. Mas há outros benefícios associados à bicicleta, a andar de bicicleta. Também pode explorar mais as paisagens, pode contemplar tudo à sua volta, facilita o acesso e também, claro, o estacionar. É a parte económica, porque é mais barato e contribui para a redução das despesas, e a parte sociável, porque o ciclismo, se for praticado a equipa em grupo, vai levar a que interaja com mais pessoas. Portanto, não faltam benefícios para pedalar e aproveitar não só o dia de hoje, mas outros para usufruir deste meio de transporte.

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Catarina Rocha nasceu em Viseu, por lá cresceu, estudou e cantou até ir para o Porto fazer um mestrado em turismo. Na verdade, este curso não serviu de muito, porque a música falou sempre mais alto. Fez as malas, seguiu para Lisboa e foi à descoberta das casas do fado para conhecer melhor os palcos e fazer aquilo que tanto adorava. O que é certo é que Catarina já gravou 3 discos, um a cada 2 anos, e agora já é um nome conhecido do fado e tem um álbum que se chama Sorte. Não sei se foi sorte, sei sim que fecha a vida. O fado abandonado é um tema original de música popular portuguesa, interpretado por esta fadista e lançado em 2019. A canção destaca-se pelo seu tom irónico e bem animado, que foge ao registro mais trágico, saudoso, melancólico do fado tradicional. O single foi o principal avanço do álbum Vida, lançado pela fadista, e é esse que vamos ouvir hoje. Um refrão bem humorado. E Catarina Rocha avisa que está fechada para balanço e que, se não gostarem da sua forma de dançar, não há fado.

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0: E já só faltou um bocadinho para terminar o programa de hoje. Obrigada pela companhia que me fizeram. Já que gostaram um tanto, podem continuar por aí. Para fazer companhia também ao Saraiva, que ele chega logo depois das 9 com aquilo que nós já estamos habituados, que é a boa disposição constante. Tchau, tchau. Kiss, kiss. Até mais logo.

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1: Olá. Há dias que só nos apetecem fazer as perguntas sobre tudo aquilo que nos acontece. Por isso, aqui fica uma pergunta de Sofia Mel Brainer. Penso que nós procuramos sobretudo o que nos dá a felicidade, não acham? Procuramos o que nos cria uma certa libertação íntima que é necessária à liberdade. Procuramos ser como o centro do universo. Com o tempo, perdem-se as coisas. Dizia ela que isto acontece às mulheres e aos homens de cada tempo. Depois, vamos-nos perdendo a nós próprios. Já não se tem a mesma imagem. Já não se tem a mesma gentileza. Já não se ama da mesma forma. Mas queremos sempre tudo isto. Pois bem, pense nisto, já que este é o lado bom da vida.

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0: 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São 9 horas.
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6: 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São 10 horas.
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12: Olá a todos, que Deus abençoe poderosamente a sua vida. É momento da palavra de vida. Meu nome é Alexandre Santos e eu quero ler essa mensagem para você. Lá em Isaías 49:15, o texto sagrado diz: haverá mãe que possa esquecer do seu bebê, ainda que mama, e não ter compaixão do filho que gerou? Embora ela possa esquecê-lo, Deus disse: eu não esquecerei de você. Deus, ele não se esqueceu de você. Talvez você pensava assim: eu estava esquecido, esquecida. Ninguém lembra mais de mim, meus filhos me deixaram. Eu tenho me sentido abandonada. Nós trazemos essa mensagem porque sabemos que Deus, ele não se esqueceu de você. Ele quer te ajudar. Você que está aí triste, em depressão, se levante, porque Deus é contigo. Se você tem aí agora uma garrafa com água, um copo com água, pega aí esse copo com água, porque Deus, ele não se esqueceu de você. Vamos consagrar essa água a Deus? Segure em suas mãos, coloque perto do seu rádio. Meu Deus e meu Pai, é pessoas que agora estavam esquecidas por todos e por tudo, mas o Senhor não se esqueceu dela. Consagre esse copo com água, meu Pai. E quando essa pessoa beber, ela que estava fraca, receba força. Em nome do Pai, do Filho e do Espírito Santo. Beba aí desta água benta agora. E receba força para lutar e para vencer. Se você recebeu força aí agora através desta água, ligue agora 218-368-008. 218-368-008. Nós vamos te ajudar. Que Deus abençoe a sua vida e até lá.

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7: 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Boa tarde. São 13 horas.
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9: Bem-vindos, estas são as notícias na Antena Livre. Arrancou ontem a campanha Viagem Sem Pressa, promovida pela Autoridade Nacional da Segurança Rodoviária, em colaboração com a PSP e com a GNR. O objetivo é alertar os condutores para os riscos da condução em excesso de velocidade. Inserida no Plano Nacional de Fiscalização de 2026, esta campanha, a sexta de 11 previstas até ao final deste ano, decorre até à próxima segunda-feira, dia 8, e irá integrar ações de sensibilização e fiscalização direcionadas aos comportamentos de risco relacionados com a velocidade excessiva ou inadequada às condições da via. Uma das principais causas de sinistralidade rodoviária grave, indicam a Autoridade Nacional da Segurança Rodoviária, PSP e GNR, recordando que conduzir a velocidade adequada salva vidas e contribui para uma circulação mais segura para todos os utilizadores da estrada. O Centro de Recolha Oficial de Ceia registou um crescimento expressivo no número de esterilizações de animais errantes nos últimos 2 anos, passando de 23 intervenções realizadas em 2023 para 333 em 2025, segundo dados divulgados pelo município de Ceia, com base no relatório anual da Direção-Geral de Alimentação e Veterinária. A evolução dos números reflete o reforço das políticas municipais de controle da população animal e promoção do bem-estar animal, bem como o aumento da capacidade de resposta do Centro de Recolha. Em 2024, tinham sido realizadas 143 esterilizações, valor que mais do que duplicou no ano seguinte. Um dos fatores apontados para este crescimento foi a entrada em funcionamento da sala de cirurgia do Centro de Recolha Oficial, inaugurada em junho de 2024, permitindo aumentar a autonomia do equipamento municipal e a realização de procedimentos médico-veterinários no próprio espaço. A esterilização é considerada uma medida fundamental para o controle de reprodução de animais errantes, contribuindo para reduzir situações de abandono, diminuir a pressão sobre os centros de recolha e prevenir riscos para a saúde pública associados à disseminação de doenças. No que respeita à atividade global do centro de recolha, durante o ano de 2025 foram recolhidos 499 animais errantes, dos quais 191 cães e 308 gatos, evidenciando a importância do serviço na resposta a situações de abandono e risco animal no concelho. Durante o mesmo período foram concretizadas 196 adoções, correspondentes a 107 cães e 89 gatos, permitindo a integração destes animais em novos lares e contribuindo para reduzir o tempo de permanência no centro. O município de Ceia destaca que este trabalho se enquadra nas suas competências em matéria de saúde pública veterinária e assenta em princípios de bem-estar animal e gestão sustentável. A autarquia senense garante ainda que irá continuar a apostar em políticas de controle de população de animal, reforçando simultaneamente as ações de sensibilização para a esterilização e para a atenção responsável de animais de companhia. O município de Ceia vai assinalar o Dia Mundial do Ambiente, celebrado na próxima sexta-feira, com um conjunto de iniciativas dedicadas à sensibilização ambiental, valorização dos recursos naturais e promoção da sustentabilidade. O programa terá início às 9:30 da manhã no Parque Ecológico de Gouveia, com atividades destinadas às escolas inscritas no programa Ecoescolas, incluindo uma visita ao Servas, o Centro de Ecologia, Recuperação e Vigilância de Animais Selvagens, e a inauguração do Parque de Merendas do Parque Ecológico de Gouveia. Durante a tarde, pelas 14 horas, irá decorrer a apresentação da proposta a submeter pelo município de Gouveia ao programa Centro 2030 pelo Dr. Pedro Teiga, da E-Rios, na Monteguinho. Às 15:30 terá lugar uma visita às intervenções de recuperação e reabilitação ecológica das linhas de água realizadas no âmbito do contrato de programa celebrado entre a Agência Portuguesa do Ambiente e o município de Gouveia, na Senhora da Cedas. E agora olhamos para o desporto, como sempre, com o João Cruz.
10: Da temporada 2026-2027, a Associação Futebol de Viseu vai criar uma nova competição, a segunda Divisão Distrital. José Carlos Lopes, o presidente do organismo associativo viziense, explica o porquê.
11: Constatámos nos últimos tempos que as duas divisões começam a ser insuficientes, porque nos campeonatos.

0: destes dois temas.
1: José Carlos Lopes, presidente da Associação Futebol de Viseu.
2: João Cruz, no fecho deste bloco de notícias, aqui na sua rádio.
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1: E agora títulos, os destaques informativos do próximo bloco de notícias na Antena Livre. Forças de segurança lançam campanha Viaje Sem Pressa. Ceia registra recorde de esterilizações de animais errantes em 2025 e o município de Gouveia vai assinalar o Dia Mundial do Ambiente. As notícias terminam depois com um olhar de João Cruz pelo desporto.
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1: Criamos um faduncho à maneira. Um fado por dia, com muita história. O Gente da Minha Terra, um fado mais emblemático, de Marisa, lançado no álbum Fado em Mim, de 2001, tornou-se um enorme sucesso e um dos maiores clássicos. Poema da autoria de Amália Rodrigues e música composta por Tiago Machado, a canção projetou-se por Marisa a nível nacional e internacional. Ela que é considerada a embaixatriz do fado.

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0: 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Boa tarde. São 14 horas.
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12: Bem-vindos, estas são as notícias na Antena Livre. Arrancou ontem a campanha Viagem Sem Pressa, promovida pela Autoridade Nacional da Segurança Rodoviária, em colaboração com a PSP e com a GNR. O objetivo é alertar os condutores para os riscos da condução em excesso de velocidade. Inserida no Plano Nacional de Fiscalização de 2026, esta campanha, a sexta de 11 previstas até ao final deste ano, decorre até à próxima segunda-feira, dia 8, irá integrar ações de sensibilização e fiscalização direcionadas aos comportamentos de risco relacionados com a velocidade excessiva ou inadequada às condições da via. Uma das principais causas de sinistralidade rodoviária grave, indicam a Autoridade Nacional da Segurança Rodoviária, PSP e GNR, recordando que conduzir a velocidade adequada salva vidas e contribui para uma circulação mais segura para todos os utilizadores da estrada. O Centro de Recolha Oficial de Ceia registrou um crescimento expressivo no número de esterilizações de animais errantes nos últimos dois anos, passando de 23 intervenções realizadas em 2023 para 333 em 2025, segundo dados divulgados pelo município de Ceia, com base no relatório anual da Direção-Geral de Alimentação e Veterinária. A evolução dos números reflete o reforço das políticas municipais de controle da população animal e promoção do bem-estar animal, bem como o aumento da capacidade de resposta do Centro de Recolha. Em 2024, tinham sido realizadas 143 esterilizações, valor que mais do que duplicou no ano seguinte. Um dos fatores apontados para este crescimento foi a entrada em funcionamento da sala de cirurgia do Centro de Recolha Oficial, inaugurada em junho de 2024, permitindo aumentar a autonomia do equipamento municipal e a realização de procedimentos médico-veterinários no próprio espaço. A esterilização é considerada uma medida fundamental para o controle de reprodução de animais errantes, contribuindo para reduzir situações de abandono, diminuir a pressão sobre os centros de recolha e prevenir riscos para a saúde pública associados à disseminação de doenças. No que respeita à atividade global do centro de recolha, durante o ano de 2025 foram recolhidos 499 animais errantes, dos quais 191 cães e 308 gatos, evidenciando a importância do serviço na resposta a situações de abandono e risco animal no concelho. Durante o mesmo período foram concretizadas 196 adoções, correspondentes a 107 cães e 89 gatos, permitindo a integração destes animais em novos lares e contribuindo para reduzir o tempo de permanência no centro. O município de Ceia destaca que este trabalho se enquadra nas suas competências em matéria de saúde pública veterinária e assenta em princípios de bem-estar animal e gestão sustentável. A autarquia senense garante ainda que irá continuar a apostar em políticas de controle de população de animal, reforçando simultaneamente as ações de sensibilização para a esterilização e para a atenção responsável de animais de companhia. O município de Ceia vai assinalar o Dia Mundial do Ambiente, celebrado na próxima sexta-feira, com um conjunto de iniciativas dedicadas à sensibilização ambiental, valorização dos recursos naturais e promoção da sustentabilidade. O programa terá início às 9:30 da manhã no Parque Ecológico de Gouveia, com atividades destinadas às escolas inscritas no programa Ecoescolas, incluindo uma visita ao Servas, o Centro de Ecologia, Recuperação e Vigilância de Animais Selvagens, e a inauguração do Parque de Merendas do Parque Ecológico de Gouveia. Durante a tarde, pelas 14 horas, irá decorrer a apresentação da proposta a submeter pelo município de Gouveia ao programa Centro 2030 pelo Dr. Pedro Teiga, da E-Rios, no Monteguinho. Às 15:30 terá lugar uma visita às intervenções de recuperação e reabilitação ecológica das linhas de água realizadas no âmbito do contrato de programa celebrado entre a Agência Portuguesa do Ambiente e o município de Gouveia, na Senhora da Cedas. E agora olhamos para o desporto, como sempre, com o João Cruz.
13: Da temporada 2026-2027, a Associação Futebol de Viseu vai criar uma nova competição, a segunda Divisão Distrital. José Carlos Lopes, o presidente do organismo associativo viziense, explica o porquê.
14: Constatámos nos últimos tempos que as duas divisões começam a ser insuficientes nos campeonatos séniores de futebol e lançámos um reto aos nossos clubes em reuniões centralizadas que fomos

0: habilitados a ter 3 divisões cenas de futebol.
1: José Carlos Lopes, presidente da Associação Futebol de Viseu.
2: João Cruz, no fecho deste bloco de notícias, aqui na sua rádio.
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Olá, boa tarde, ótima quarta-feira, já estamos a meio da semana, está na hora de começar mais um Via Rápida. Vamos juntos até às 4 da tarde, eu sou o Horácio Pascoal. Temos a melhor música para rodar ao longo das próximas 2 horas de emissão.

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2: No espaço de hoje, trazemos truques para um churrasco saboroso e sem riscos para a sua saúde. Grelhar a comida é uma das formas mais saudáveis de a cozinhar, desde que adote alguns cuidados. Seja um grelhador a carvão, a gás ou elétrico, o importante é vê-lo montado e verificar quão estável é antes de o comprar. Instale-o num espaço aberto com uma superfície lisa e afastado de produtos inflamáveis. Mantenha por perto um extintor ou um balde de areia para cortar o fogo em caso de necessidade. Não desloque o aparelho enquanto o utiliza e limpe-o sempre com uma escova metálica depois do churrasco. Os grelhadores a carvão dão um sabor diferente aos alimentos e são mais baratos, mas podem exigir o uso de luvas se tiverem pegas ou outras peças que sobreaquecem rapidamente. Opte por um modelo com grelha regulável e use sempre carvão, pinhas e acendalhas para fazer fogo. Garanta que as brasas ficam acesas de forma homogénea e estalar. Para o conseguir, use um abanico por 10 ou 15 minutos. Se optar por um modelo a gás, verifique qual o tipo de gás a utilizar, propano ou butano. Antes de ligar o grelhador, abra a tampa para evitar a aglomeração de gás no interior. Antes de desligar os queimadores, corte a entrada de gás para que este não se acumule nas tubagens. Se é o primeiro churrasco que faz depois de algum tempo, garanta que o aparelho está em bom estado. Para cada tipo de alimento, há também uma temperatura ideal. Depois de ligar o grelhador, coloque a mão a 12 cm da grelha e veja por quanto tempo aguenta. 1 a 2 segundos indicam um calor forte, ideal para carne mal passada e de confecção rápida. 3 a 4 segundos equivalem a lume médio, ótimo para carne bem passada e frango. 5 a 6 segundos são sinal de lume fraco, recomendado para o peixe cuja confecção é mais lenta. Como recomendações finais, evite que a gordura pingue sobre a fonte de calor para não atear chamas. Não grelhe peças de carne muito volumosas sem uma pré-cozedura. Não misture alimentos cozinhados e crus. E não deixe os alimentos preparados ao sol por muito tempo. Dito isto, bom apetite!
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4: 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Antena Livre, boa tarde, estamos com 23 graus.

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1: Está quase completa esta primeira hora de emissão do Via Rápida comigo, Horácio Pascoal, em casa, no trabalho ou em viagem. Espero que passe uma excelente tarde na nossa companhia. À hora certa temos Pulsar Económico com Rui Anacleto. Ora,

0: 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O melhor da música está aqui na Antena Livre. 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
7: 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Boa tarde. São 15 horas.
8: O número de horas da semana de trabalho em Portugal está acima da média da União Europeia. É o destaque desta edição do Pulsar Económico.

Portugal encontra-se a meio da tabela europeia no que diz respeito à média de horas semanais de trabalho, de acordo com os dados do Eurostat. Os profissionais portugueses trabalham em média cerca de 37 horas e meia por semana, o que coloca o país sensivelmente a meio da classificação, na 13ª posição entre os 27 Estados-membros da União Europeia. Apesar de representar uma ligeira diminuição face aos registros de anos anteriores, a carga horária em Portugal continua a situar-se acima da média do bloco europeu, que ronda as 36 horas semanais. Este posicionamento intermédio espelha a grande disparidade nas práticas laborais que coexistem no espaço comunitário. No extremo superior da tabela, com as jornadas mais longas, destaca-se a Grécia, onde a média de trabalho atinge as 40 horas semanais, acompanhada por países do leste europeu, como a Polónia e a Roménia. Em claro contraste, no fundo da tabela estão os Países Baixos, que registam a semana de trabalho mais curta da Europa, com uma média a rondar as 32 horas, fruto de uma forte adoção de regimes de trabalho a tempo parcial e de diferentes políticas de equilíbrio entre a vida profissional e pessoal. Um estudo recente destaca que as crianças portuguesas com idades compreendidas entre os 6 e os 11 anos são as que passam mais tempo na escola em toda a Europa. A análise revela que, conjugando as horas letivas obrigatórias com as atividades de enriquecimento curricular e os períodos de prolongamento de horário, a carga horária diária destes alunos do primeiro e segundo ciclos atinge níveis muito superiores à média europeia. Esta realidade estrutural faz com que muitas crianças, em Portugal, cumpram autênticas jornadas de trabalho semelhantes às dos adultos, permanecendo nos estabelecimentos de ensino durante grande parte do dia para acompanhar os horários profissionais dos pais. Este cenário tem gerado um intenso debate na sociedade sobre o bem-estar infantil e a eficácia do modelo educativo nacional. Especialistas em educação e associações de pais alertam frequentemente que o excesso de tempo passado em contexto escolar reduz drasticamente o espaço para a brincadeira livre, o descanso e o convívio familiar, elementos essenciais para um desenvolvimento físico e mental saudável. E, além disso, a comparação com as práticas de outros países europeus demonstra que uma maior carga horária não se traduz necessariamente num melhor desempenho académico, reforçando os apelos para uma profunda reflexão e reorganização dos tempos escolares e laborais em Portugal. Um estudo recente revela que a síndrome de burnout, ou seja, esgotamento profissional, atinge atualmente cerca de 2/3 dos trabalhadores, refletindo um cenário alarmante no mercado de trabalho atual. Este elevado nível de exaustão física e mental está intrinsecamente ligado ao ritmo acelerado das exigências corporativas modernas, à dificuldade em separar a vida pessoal da profissional e ao aumento contínuo do volume de tarefas que deixam os profissionais num estado crónico de stress e desmotivação. A agravar este quadro de exaustão, encontra-se a crescente pressão exercida pela rápida integração da inteligência artificial no ambiente laboral. O avanço destas tecnologias tem gerado uma forte ansiedade entre os trabalhadores, impulsionada pelo receio da substituição das suas funções e pela exigência de uma adaptação constante a novas ferramentas digitais. Em vez de aliviar a carga de trabalho, a inteligência artificial tem criado em muitos contextos uma expectativa irrealista de hiperprodutividade, adicionando uma nova camada de tensão psicológica aos profissionais que já se encontram no limite das suas capacidades. O mês de junho traz um calendário fiscal exigente para as empresas e contribuintes particulares, concentrando diversas obrigações declarativas e de pagamento junto da autoridade tributária. Para começar, as empresas devem submeter os elementos das faturas, o ficheiro SAFT, até sexta-feira e a entrega do relatório único, que tem o prazo excepcionalmente adiado pelo Governo para o dia 7 de junho. Ao longo do mês, o calendário prossegue com a submissão da Declaração Anual de Rendimentos de IRC, o modelo 20 e o respectivo pagamento do imposto pelas empresas, com o prazo de entrega prolongado até o dia 19 de junho. A terminar o mês, está o encerramento da campanha de IRS no dia 30 de junho. Paralelamente, mantém-se as habituais obrigações mensais, a não esquecer, como a liquidação do IVA, a entrega das declarações mensais de remunerações e os pagamentos à Segurança Social.
Um estudo recente sobre o mercado segurador português revela que a esmagadora maioria dos proprietários, mais precisamente 88%, possui um seguro multirriscos associado à sua habitação. Esta elevada taxa de adesão explica-se em grande parte pela obrigatoriedade ou forte recomendação das instituições bancárias na contratualização de apólices de seguro durante a aprovação de créditos à habitação. No entanto, apesar de ser um encargo fixo e habitual no orçamento das famílias, os dados demonstram que a subscrição do produto não é acompanhada por um conhecimento real das suas condições. O principal problema destacado por esta análise é a iliteracia em relação aos detalhes dos contratos, uma vez que a maior parte dos segurados desconhece o que a sua apólice efetivamente cobre. Muitos proprietários ignoram as exclusões previstas, o funcionamento das franquias, os limites de indemnização e os riscos específicos que estão ao abrigo do seguro, como inundações, tempestades ou danos elétricos. Esta desinformação pode revelar-se bastante prejudicial em caso de sinistro, deixando as famílias expostas a recusas de pagamento ou compensações insuficientes por não terem adequado as suas coberturas à realidade dos seus imóveis.

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1: Antena Livre, muito boa tarde. Agora 24 graus.

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8: E agora títulos, os destaques informativos do próximo bloco de notícias na Antena Livre. Forças de Segurança lançam campanha Viaje Sem Pressa. Ceia registra recorde de esterilizações de animais errantes em 2025 e o município de Gouveia vai assinalar o Dia Mundial do Ambiente. As notícias terminam depois com um olhar de João Cruz pelo desporto.
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1: A melhor música a rodar aqui na Antena Livre, já na parte final deste Via Rápida de hoje, são as despedidas do vosso amigo Horácio Pascoal. Depois das quatro vem o Felipe Borges. Eu volto amanhã para mais duas horas de boa música e boa disposição aqui na Antena Livre.

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0: 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Boa tarde, são 16 horas.
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14: Bem-vindos, estas são as notícias na Antena Livre. Arrancou ontem a campanha Viagem Sem Pressa, promovida pela Autoridade Nacional da Segurança Rodoviária, em colaboração com a PSP e com a GNR. O objetivo é alertar os condutores para os riscos da condução em excesso de velocidade. Inserida no Plano Nacional de Fiscalização de 2026, esta campanha, a sexta de 11 previstas até ao final deste ano, decorre até à próxima segunda-feira, dia 8, e irá integrar ações de sensibilização e fiscalização direcionadas aos comportamentos de risco relacionados com a velocidade excessiva ou inadequada às condições da via, uma das principais causas de sinistralidade rodoviária grave, indicam a Autoridade Nacional da Segurança Rodoviária, PSP e GNR, recordando que conduzir a velocidade adequada salva vidas e contribui para uma circulação mais segura para todos os utilizadores da estrada. O Centro de Recolha Oficial de Ceia registrou um crescimento expressivo no número de esterilizações de animais errantes nos últimos 2 anos, passando de 23 intervenções realizadas em 2023 para 333 em 2025, segundo dados divulgados pelo município de Ceia, com base no relatório anual da Direção-Geral de Alimentação e Veterinária. A evolução dos números reflete o reforço das políticas municipais de controle da população animal e promoção do bem-estar animal, bem como o aumento da capacidade de resposta do Centro centro de recolha. Em 2024 tinham sido realizadas 143 esterilizações, valor que mais do que duplicou no ano seguinte. Um dos fatores apontados para este crescimento foi a entrada em funcionamento da sala de cirurgia do Centro de Recolha Oficial, inaugurada em junho de 2024, permitindo aumentar a autonomia do equipamento municipal e a realização de procedimentos médico-veterinários no próprio espaço. A esterilização é considerada uma medida fundamental para o controle de reprodução de animais errantes, contribuindo para reduzir situações de abandono, diminuir a pressão sobre os centros de recolha e prevenir riscos para a saúde pública associados à disseminação de doenças. No que respeita à atividade global do centro de recolha, durante o ano de 2025 foram recolhidos 499 animais errantes, dos quais 191 cães e 308 gatos, evidenciando a importância do serviço na resposta a situações de abandono e risco animal no concelho. Durante o mesmo período foram concretizadas 196 adoções, correspondentes a 107 cães e 89 gatos, permitindo a integração destes animais em novos lares e contribuindo para reduzir o tempo de permanência no centro. O município de Ceia destaca que este trabalho se enquadra nas suas competências em matéria de saúde pública veterinária e assenta em princípios de bem-estar animal e gestão sustentável. A autarquia senense garante ainda que irá continuar a apostar em políticas de controle de população de animal, reforçando simultaneamente as ações de sensibilização para a esterilização e para a atenção responsável de animais de companhia. O município de Ceia vai assinalar o Dia Mundial do Ambiente, celebrado na próxima sexta-feira, com um conjunto de iniciativas dedicadas à sensibilização ambiental, valorização dos recursos naturais e promoção da sustentabilidade. O programa terá início às 9:30 da manhã no Parque Ecológico de Gouveia, com atividades destinadas às escolas inscritas no programa Ecoescolas, incluindo uma visita ao Servas, o Centro de Ecologia, Recuperação e Vigilância de Animais Selvagens, e a inauguração do Parque de Merendas do Parque Ecológico de Gouveia. Durante a tarde, pelas 14 horas, irá decorrer a apresentação da proposta a submeter pelo município de Gouveia ao programa Centro 2030 pelo Dr. Pedro Teiga, da E-Rios, na Monteguinho. Às 15:30 terá lugar uma visita às intervenções de recuperação e reabilitação ecológica das linhas de água realizadas no âmbito do contrato de programa celebrado entre a Agência Portuguesa do Ambiente e o município de Gouveia, na Senhora da Cedace. E agora olhamos para o desporto, como sempre, com o João Cruz.
4: Da temporada 2026-2027, a Associação Futebol de Viseu vai criar uma nova competição, a segunda divisão distrital. José Carlos Lopes, o presidente do organismo associativo viziense, explica o porquê.
15: Destacámos nos últimos tempos que as duas divisões começam a ser insuficientes nos campeonatos séniores de futebol e lançámos um reto aos nossos clubes em reuniões centralizadas que fomos fazendo e achámos que a nossa primeira divisão distrital havia vários níveis dentro da primeira divisão distrital. Então propusemos aos nossos clubes, porque não criar...

0: mais gritantes a ter três divisões de cenas.
1: José Carlos Lopes, presidente da Associação Futebol de Viseu.
2: João Cruz no fecho deste bloco de notícias aqui na sua rádio.
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1: Olá a todos, que Deus abençoe poderosamente a sua vida. É momento da palavra de vida. Meu nome é Alexandre Santos e eu quero ler essa mensagem para você. Lá em Isaías 49:15, o texto sagrado diz: haverá mãe que possa esquecer do seu bebê, ainda que mama, e não ter compaixão do filho que gerou? Embora ela possa esquecê-lo, Deus disse: eu não esquecerei de você. Deus, ele não se esqueceu de você. Talvez você pensava assim: eu estava esquecido, esquecida. Ninguém lembra mais de mim, meus filhos me deixaram, eu tenho me sentido abandonada. Nós trazemos essa mensagem porque sabemos que Deus, ele não se esqueceu de você. Ele quer te ajudar. Você que está aí triste, em depressão, se levante, porque Deus é contigo. Se você tem aí agora uma garrafa com água, um copo com água, pega aí esse copo com água, porque Deus, ele não se esqueceu de você. Vamos consagrar essa água a Deus. Segure em suas mãos, coloque perto do seu rádio. Meu Deus e meu Pai, é pessoas que agora estavam esquecidas por todos e por tudo, mas o Senhor não se esqueceu dela. Consagre esse copo com água, meu Pai. E quando essa pessoa beber, ela que estava fraca, receba força. Em nome do Pai, do Filho e do Espírito Santo. Beba aí desta água benta agora. E receba força para lutar e para vencer. Se você recebeu força aí agora através desta água, ligue agora 218-368-008. 218-368-008. Nós vamos te ajudar. Que Deus abençoe a sua vida e até lá.

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7: 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Boa tarde. São 17 horas.
8: O número de horas da semana de trabalho em Portugal está acima da média da União Europeia. É o destaque desta edição do Pulsar Económico.

Portugal encontra-se a meio da tabela europeia no que diz respeito à média de horas semanais de trabalho, de acordo com os dados do Eurostat. Os profissionais portugueses trabalham em média cerca de 37 horas e meia por semana, o que coloca o país sensivelmente a meio da classificação, na 13ª posição entre os 27 Estados-membros da União Europeia. Apesar de representar uma ligeira diminuição face aos registros de anos anteriores, a carga horária em Portugal continua a situar-se acima da média do bloco europeu, que ronda as 36 horas semanais. Este posicionamento intermédio espelha a grande disparidade nas práticas laborais que coexistem no espaço comunitário. No extremo superior da tabela, com as jornadas mais longas, destaca-se a Grécia, onde a média de trabalho atinge as 40 horas semanais, acompanhada por países do leste europeu, como a Polónia e a Roménia. Em claro contraste, no fundo da tabela estão os Países Baixos, que registam a semana de trabalho mais curta da Europa, com uma média a rondar as 32 horas, fruto de uma forte adoção de regimes de trabalho a tempo parcial e de diferentes políticas de equilíbrio entre a vida profissional e pessoal. Um estudo recente destaca que as crianças portuguesas com idades compreendidas entre os 6 e os 11 anos são as que passam mais tempo na escola em toda a Europa. A análise revela que, conjugando as horas letivas obrigatórias com as atividades de enriquecimento curricular e os períodos de prolongamento de horário, a carga horária diária destes alunos do primeiro e segundo ciclos atinge níveis muito superiores à média europeia. Esta realidade estrutural faz com que muitas crianças, em Portugal, cumpram autênticas jornadas de trabalho semelhantes às dos adultos, permanecendo nos estabelecimentos de ensino durante grande parte do dia para acompanhar os horários profissionais dos pais. Este cenário tem gerado um intenso debate na sociedade sobre o bem-estar infantil e a eficácia do modelo educativo nacional. Especialistas em educação e associações de pais alertam frequentemente que o excesso de tempo passado em contexto escolar reduz drasticamente o espaço para a brincadeira livre, o descanso e o convívio familiar, elementos essenciais para um desenvolvimento físico e mental saudável. E, além disso, a comparação com as práticas de outros países europeus demonstra que uma maior carga horária não se traduz necessariamente num melhor desempenho académico, reforçando os apelos para uma profunda reflexão e reorganização dos tempos escolares e laborais em Portugal. Um estudo recente revela que a síndrome de burnout, ou seja, esgotamento profissional, atinge atualmente cerca de 2/3 dos trabalhadores, refletindo um cenário alarmante no mercado de trabalho atual. Este elevado nível de exaustão física e mental está intrinsecamente ligado ao ritmo acelerado das exigências corporativas modernas, à dificuldade em separar a vida pessoal da profissional e ao aumento contínuo do volume de tarefas que deixam os profissionais num estado crónico de stress e desmotivação. A agravar este quadro de exaustão, encontra-se a crescente pressão exercida pela rápida integração da inteligência artificial no ambiente laboral. O avanço destas tecnologias tem gerado uma forte ansiedade entre os trabalhadores, impulsionada pelo receio da substituição das suas funções e pela exigência de uma adaptação constante a novas ferramentas digitais. Em vez de aliviar a carga de trabalho, a inteligência artificial tem criado em muitos contextos uma expectativa irrealista de hiperprodutividade, adicionando uma nova camada de tensão psicológica aos profissionais que já se encontram no limite das suas capacidades. O mês de junho traz um calendário fiscal exigente para as empresas e contribuintes particulares, concentrando diversas obrigações declarativas e de pagamento junto da autoridade tributária. Para começar, as empresas devem submeter os elementos das faturas, o ficheiro SAFT, até sexta-feira, e a entrega do relatório único, que tem o prazo excepcionalmente adiado pelo Governo para o dia 7 de junho. Ao longo do mês, o calendário prossegue com a submissão da Declaração Anual de Rendimentos de IRC, o modelo 20 e o respectivo pagamento do imposto pelas empresas, com o prazo de entrega prolongado até o dia 19 de junho. A terminar o mês, está o encerramento da campanha de IRS no dia 30 de junho. Paralelamente, mantém-se as habituais obrigações mensais, a não esquecer, como a liquidação do IVA, a entrega das declarações mensais de remunerações e os pagamentos à Segurança Social.
Um estudo recente sobre o mercado segurador português revela que a esmagadora maioria dos proprietários, mais precisamente 88%, possui um seguro multirriscos associado à sua habitação. Esta elevada taxa de adesão explica-se em grande parte pela obrigatoriedade ou forte recomendação das instituições bancárias na contratualização de apólices de seguro durante a aprovação de créditos à habitação. No entanto, apesar de ser um encargo fixo e habitual no orçamento das famílias, os dados demonstram que a subscrição do produto não é acompanhada por um conhecimento real das suas condições. O principal problema destacado por esta análise é a iliteracia em relação aos detalhes dos contratos, uma vez que a maior parte dos segurados desconhece o que a sua apólice efetivamente cobre. Muitos proprietários ignoram as exclusões previstas, o funcionamento das franquias, os limites de indemnização e os riscos específicos que estão ao abrigo do seguro, como inundações, tempestades ou danos elétricos. Esta desinformação pode revelar-se bastante prejudicial em caso de sinistro, deixando as famílias expostas a recusas de pagamento ou compensações insuficientes por não terem adequado as suas coberturas à realidade dos seus imóveis.

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1: Olá para todos, bem-vindos, muito boa tarde. Ora, 15 minutos depois das 5. Ora, bem-vindos a mais uma edição de Boas Energias aqui na sua rádio. Já sabe que de segunda a sexta-feira estamos por cá, eu, Filipe Borges, também António Ferreira e também de vez em quando a Juliana Borges. E desse lado? Ora, desse lado contamos sempre consigo. Ora, se vai na estrada, votos de uma excelente viagem. Está a trabalhar, olha, votos também de um grande trabalho para si. Se fez greve. Ora, um bom dia também de descanso. Ou de luta, porque não? Lutar pelos nossos direitos é sempre muito bom. Ora bem, vamos estar então consigo até muito perto das 6 da tarde. Amanhã é feriado, Corpo de Deus. É dia santo. Vamos ter também aqui conversa. Vamos até ao Conselho de Fornos de Algodres. Portanto, boa música, animação. Imagino que boa companhia também. Portanto, está o convite feito. Venha daí connosco. Venha fazer um bom fim de tarde aqui na nossa companhia, na Antena Livre. Com bons e energias só para si. Agora viajamos até 1975. Una Paloma Blanca.

já deu para aquecer as vozes. Deixa-me também agora dar uma saudação para todos aqueles que nos escutam além fronteiras. Um abraço para vocês. Neste caso, estamos a ser escutados ora no Brasil, em França, nos Estados Unidos, na Suíça, na Ucrânia, também em Angola. Portanto, um abraço para todos vós. Obrigado pela preferência também. Agora vamos ao nosso momento karaoke.

0: Goroa que nos trouxeram este o trem das 11. Ora, sabe sempre muito bem ouvir boa música. E agora vamos dar dois dedos de conversa. Ora, vamos ao Conselho de Fornos de Algodres. Vamos falar com o Presidente da Junta de Freguesia da Muxagata, Leandro Abade, que agora se junta até nós. Seja bem-vindo à emissão da rádio. Muito boa tarde. Ora bem, estes dias são dias... Estamos em véspera de Dia Santo, Dia do Corpo de Deus. Ora, a Muxagata vai-se também evidenciando por diversos momentos em que envolve toda a comunidade e que essa comunidade também está de braços abertos aos visitantes. O dia da manhã é um dia que começa bem cedo. Muito boa tarde.
1: Muito boa tarde, cumprimento todos os ouvintes e todas as pessoas que nos ouvem, cumprimentar também a Rádio Antena Livre, agradecer pelo convite, por estar aqui a falar um pouco também deste momento da manhã. Sim, felizmente a nossa freguesia tem-se pautado também pelo trabalho em comunidade e nos últimos anos temos-nos focado muito nesta vertente, e o Corpo de Deus também é mais uma iniciativa que nos associamos aqui também com a Fábrica da Igreja, com a Paróquia da Muxagata, porque faz todo o sentido reativarmos e promovermos aquilo que os nossos antepassados faziam melhor. E o Corpo de Deus, quem conhece realmente o Corpo de Deus sabe que neste dia as ruas normalmente são enfeitadas, são feitos aqueles tapetes com flores. Então nós há cerca de 3 anos assumimos este compromisso de apoiar a Fábrica da Igreja, de conseguirmos enfeitar também as nossas ruas e torná-las mais belas e que pudesse captar a atenção também das pessoas a visitar-nos. E de facto nos últimos 3 anos temos feito isto, e este ano com uma aposta diferente, este ano também fizemos questão de anunciar e divulgar também a toda a comunidade, como tem sido habitual nos últimos anos, mas tentar alargar o máximo de pessoas para que consigamos fazer o melhor possível e consigamos ter o máximo de ruas possíveis na freguesia da Muxagata enfeitadas. Vamos começar o dia bem cedo, às 6 da manhã, vamos reunir toda a população, as pessoas que assim acharem que se devem associar para começarmos a enfeitar, mas não, o trabalho não começa só da manhã, das 6 da manhã, já há pessoas que hoje e ontem já começaram a recolher flores, verduras, todo o material necessário para criar uns bons painéis no chão, né, na nossa calçada. E por isso é uma pequena iniciativa, mas que nos faz realmente relembrar os antepassados, a nossa tradição, e que também quando se fala muito em visitar os nossos territórios e aqui em particular a nossa freguesia, também achamos que este dia é o Corpo de Deus, que não se vê ainda muitas freguesias a terem este cuidado. Achamos por bem que nós viemos realmente investir e trabalhar de forma que possamos ter aqui uma procissão e a missa, que possam pessoas de fora visitar a nossa freguesia e verem o trabalho em comunidade que é possível fazê-lo. E por isso amanhã bem cedo, às 6 da manhã, vamos nos juntar para começarmos a enfeitar as nossas ruas, para que às 10 da manhã estejamos a nossa Eucaristia, a procissão, e possa o nosso Padre e todas as pessoas passarem sobre esses tapetes e pelas belíssimas ruas da nossa freguesia.
0: Muito bem, embelezar a Muxagata, neste caso, e também convidar as pessoas a estarem presentes, é também mais um cartaz que promove esta freguesia, além do evento que já vai marcando, que é a Feira da Agricultura. Encontramos também, no dia de amanhã, um momento também de encontro e também de partilha. A ideia é mesmo esta: enfeitar as ruas da Muxagata, e sob o lema Muxagata é todos aqueles que estão por cá e aqueles que queiram também visitar e senti-la. Ora, Sr. Presidente, estamos também, já que estamos no dia de amanhã, que é dia de festa, é contagem também decrescente para um dia também de festa para os mais novos, que é já no próximo domingo.
1: Sim, é verdade. Nós, no ano passado, começámos com uma edição, com uma iniciativa diferenciadora. Começámos com uma iniciativa diferenciadora, queríamos fazer o Dia da Criança, mas achámos que não devia ser só o Dia da Criança, que devíamos daqui incluir algo novo, então decidimos de apelidar o nome de um evento, que é o Mochegata a Cores. O Mochegata a Cores é um evento que envolve, para além do Dia da Criança, também uma color run, festa da espuma, matraquinhos, bar, lanche, um pouco diferenciadora dos outros dias da criança que nós vemos aqui pela nossa zona. O objetivo era captar aqui a atenção não só dos mais pequeninos, mas também dos graúdos, como se assim diz. E por isso nós, no domingo à tarde, no 7 de junho, vamos ter aqui a segunda edição do Mochegata a Cores. Vamos começar a partir das 15h30 com a Color Run, onde temos um DJ que vai passar música com um trator, porque nós temos esse hábito. E agora, quando falou da Feira da Agricultura, do passeio de tratores, nós achámos por bem que podia ser com um trator, e o DJ vai no trator a passar música, e depois vai haver vários pontos pela freguesia onde vai haver água, outro sítio vai haver pós com cor, no outro lado vai haver fumos. Pronto, haverá duas, três zonas onde as pessoas irão passar e serão apanhadas desprevenidas para que uma color run, se o próprio nome diz, a ideia é termos uma caminhada colorida e com animação. E depois, é claro, este ano também temos aqui uma vertente diferente, temos aqui uma vertente solidária, porque os escuteiros de Foros de Algodão têm sido uma instituição que tem colaborado imenso com a Junta de Freguesia da Mochegata, e então optámos este ano também termos uma t-shirt alusiva ao evento, onde essa t-shirt reverte aos escuteiros de Foros de Algodão, que é um valor de 5€, e pronto, também ter esta vertente. E depois também uma novidade que já vem na Feira da Agricultura, também vamos ter um trator com os carrinhos atrás para as crianças percorrerem também alguns pontos da freguesia, também uma novidade que me decorreu muito bem na Feira da Agricultura e que vamos tê-la novamente aqui também no dia 7. É um evento que começou há 2 anos, como referi, mas que realmente superou-nos as expectativas do ano passado, e este ano decidimos então inovar e também apostar mais um pouco para termos mais pessoas a visitarmos e que possam ter aqui uma tarde entre família, entre crianças, avós, pais, tios, e que possam vir à Mochegata também recordar estes bons momentos e lembrarem-se que quem teve no ano passado sabe bem do evento que foi. Este ano mais bem organizado, certamente, e com estas novidades todas, que certamente irá captar mais gente. E também deixar este convite a todos que nos ouvem, ou que passei a palavra, que no domingo, Dia da Criança, não é só o Dia da Criança, vai ser um evento que reúne aqui gerações, e lançá-los o desafio para, a partir das 15h30, que se juntem no Largo do Café, ao pé da Junta de Freguesia, que aí haverá toda a diversão para as crianças e para os mais graúdos, mais velhos, assim dizer.
0: Muito bem. Neste caso, com estes eventos, com estas ideias, com estas motivações, é também uma forma de estimular a própria população a questionar-se, então, e se fizéssemos esta iniciativa ou outra? Ou seja, quanto mais iniciativas houver, mais a própria população, o próprio executivo também da Junta de Freguesia, se vai, digamos assim, construindo outro tipo de dinâmicas. Isso mostra também a agilidade e o dinamismo que se quer imprimir na Mochegata. Isso também pode ser um cunho que pode, digamos assim, extravasar a freguesia da Mochegata e olhar também para outras fronteiras. Mas talvez seja por aí este dinamismo, ou seja, ao segredo é fazer mais e cada vez mais e melhor, e em conjunto com a população.
1: Sim, acho que eu sou-lhe honesto, e o executivo da Junta de Freguesia, eu, a Fátima e a Joana, são as três pessoas que temos estas ideias, estas iniciativas, e que temos abraçado este projeto desde 2021. Achamos que, como a nossa freguesia não tinha identidade cultural, não tinha visibilidade, não era reconhecida, as pessoas também não eram envolvidas, achámos que tínhamos que começar também por este trabalho no âmbito cultural, fazer eventos, iniciativas diferenciadoras que captassem as pessoas a visitar-nos, porque realmente a nossa freguesia, para além de ter bastantes pessoas, somos uma freguesia com um número considerável de pessoas, também não chega. Precisamos que realmente que as pessoas nos visitem e que estejam presentes e que possam sempre voltar à Mochegata. E por isso estas iniciativas são feitas mesmo assim, para envolver as pessoas e, para que tá, e captar a atenção das que nos visitam. E hoje a Moxagata realmente tem pessoas reconhecem o trabalho que é feito, reconhecem a Moxagata pela sua identidade cultural e pela diversidade de atividades que fazem ao longo do ano. E como referiu, e volto a referir, a questão da Feira da Agricultura nasce com um propósito que não estávamos à espera e hoje está numa fasquia muito alta. Pretendemos que também este evento do Moxagata a Cores também tenha esse papel e que realmente as pessoas possam vir, que possam voltar e que vejam na Moxagata como uma freguesia, uma junta de freguesia que faz iniciativas e eventos não só para quem vive, mas para pessoas também que venham de fora, porque também esse é o trabalho que nós fazemos, principalmente primeiro captar a atenção e envolver as pessoas da terra, isso é o primeiro ponto, mas também que nos visitam e que possam transmitir e levar o nome da Moxagata mais além, porque as nossas freguesias, e aqui falo no modo geral, precisam deste dinamismo, porque a grande maioria das juntas de freguesias já tem as suas obras, aquilo que realmente é feito já está feito, não está feito, e é preciso inovar. E nós temos feito isso, temos tentado fazer esta inovação, esta diferenciação que envolva mesmo as pessoas. E que o nome, o próprio nome da freguesia seja levado mais além e que possa trazer pessoas, turismo, e que realmente mexa um pouco também com o comércio que nós temos na freguesia, do turismo, porque isso todos ficamos todos a ganhar, e é mais uma aposta que nós temos, e aqui também tocando na questão do Corpo de Deus, como outras iniciativas na parte religiosa, também nós abraçamos aqui com a comissão de Igreja, com a Fábrica da Igreja, também abraçamos aqui estas vertentes religiosas, porque também o turismo religioso é muito importante, e podermos voltar a reerguer tradições antigas, que é a nossa identidade, para nós é mais um motivo de podermos trabalhar e divulgar a nossa freguesia.
0: Sem dúvida que sim, e estamos na altura também dos Santos Populares, nos estivéssemos em junho. Em breve também vai haver um cartaz muito interessante, onde o próprio, digamos assim, a agricultura está mesmo muito presente também neste cartaz.
1: Sim, nós felizmente também, já durante muitos anos que temos comissão de festas, e felizmente ano para ano conseguimos renovar, a nossa freguesia consegue renovar as mordomias, ainda temos mordomias. E nós no fim de semana do 12, 13 e 14 de junho vamos ter novamente as festas de Santo António, um santo que nós temos na freguesia, que tantos e tantos anos já é feita também essa iniciativa pela mordomia, onde nós claramente apoiamos, claramente somos sempre o braço direito para apoiar todos os mordomos, por qualquer evento e qualquer iniciativa que é feita na freguesia. A junta de freguesia é fundamental e apoia e colabora, porque, como referiu, quanto mais e melhor, é perfeito para nós. O que queremos realmente é que haja atividade, e por isso o mês de junho vai ser mesmo bastante, bastante atripulado. E nós nesse fim de semana do 12 a 14 de junho vamos ter as festas de Santo António, com o bailarico, com a grande sardinha, com as entremeadas, com a fogueira, tradições que já perduram durante tantos anos, que felizmente ainda se mantêm. E também aqui deixo o desafio para que também visitem a Moxagata no fim de semana, porque os Santos Populares, eu começo, se for a Moxagata, abre nesse fim de semana as festas de Santos Populares, por isso, para nós é como eu digo, pronto, nós não só apoiamos nesta iniciativa, apoiamos a Comissão de Festas, já vem, isto é uma festividade que já tem muitos anos mesmo, mas pá, é continuar a preservar e a melhorar dia após dia estas iniciativas, e claro que está sempre a atenção das pessoas, como é, para que nos visitem e que possamos ter os nossos alojamentos locais cheios, possamos ter também o nosso comércio, temos um café mercearia também com negócio. Também estas iniciativas são mesmo para isso também, para promovermos também aquilo que nós temos de melhor.
0: Muito bem, e as pessoas que vão até à Moxagata, com certeza que também vão encontrar um bom ambiente, boa energia, quer no dia da manhã, quer em todos os dias do ano. Mas nestes dias mais festivos, claro que sim, tudo se conjuga para se passar bons momentos pela freguesia da Moxagata. Sr. Presidente, não sei se tem mais algo a acrescentar, uma vez que já procuremos um pouco sobre aquilo que vai acontecer nos próximos tempos, e não é pouco.
1: Não, o que eu digo aqui a todos os ouvintes e quem nos ouve é mesmo visitarem a Moxagata, em Foros de Alvodres. É uma aldeia pequenininha, mas que tem muito para visitar. Terminando dizendo que agradeço também o convite desta pequena entrevista e que o nosso trabalho, felizmente, que é reconhecido, continue e que nós tenhamos vontade, eu próprio falo por mim, que tenhamos vontade de continuar a desenvolver aqui este trabalho. Tem sido muito, para mim tem sido um orgulho tremendo desenvolvê-lo e que continuemos a fazê-lo, e agradecer a todos
0: muito
1: pelo
0: bem.
1: Contributo e acima de tudo às pessoas que tanto e tanto têm feito pela nossa terra, têm colaborado e ajudado para que consigamos ter este trabalho, esta dinâmica tão importante como a freguesia rural.
0: Muito bem, aí está, fazendo a diferença juntos, se consegue um pouco ir mais longe. Mais uma vez, muito obrigado, Sr. Presidente, por estar nesta emissão da rádio. Estivemos já à conversa com o Sr. Presidente da Junta de Freguesia da Moxagata, Leandro Abade, que nos falou um pouco da dinâmica a nível cultural que vai acontecer nos próximos dias e que você, amigo ouvinte, está convidado a estar presente. Daqui a pouco vamos continuar com mais música.

mesmo, estamos bem juntos, até muito perto das 6 da tarde. Altura que depois vamos ter a atualização informativa e depois segue na emissão a Cristina Ferreira. Mas para já ainda temos boa música para si, veja lá se, ou ouça lá se ainda se lembra desta canção. Mr. Cowboy.

Mr. Cowboy com este Obladi, Oblada. Já sabe que pode enviar uma música, uma sugestão musical para nós, porque não enviá-la, por exemplo, pelo nosso número de WhatsApp 93252525242. Agora avançamos com a presença de Shakira e também Belé. Algo tu. Faltam 15 para 6.

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Sabe que estamos 24 horas sempre consigo. 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Ora está, vamos avançar com Bonnie M, The River of Babylon.

Ora, estamos mesmo a terminar esta hora de emissão. Agradecer assim o facto de estar na nossa companhia. Voltamos amanhã, já sabe, a partir das 5. Dizer-lhe que acontece sempre esta hora de emissão, desde as 5 até às 6. É comigo, Filipe Borges. A Tasca está, neste caso, está fechada para balanço. Vai voltar a partir de setembro, mas até lá continuamos bem juntos. Digamos-lhe então um grande feriado no dia de amanhã. Aproveite, bem merecemos este feriado. Terminamos em grande esta hora de emissão com os 4:30 e também Bárbara Tinoco. Nos dizem que a terra gira. No topo da hora, a informação na sua rádio. Depois a emissão continua com Cristina Ferreira. Tudo bom para si. Muito boa tarde.

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0: 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Boa tarde. São 18 horas.
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10: Bem-vindos, estas são as notícias na Antena Livre. Arrancou ontem a campanha Viagem Sem Pressa, promovida pela Autoridade Nacional da Segurança Rodoviária, em colaboração com a PSP e com a GNR. O objetivo é alertar os condutores para os riscos da condução em excesso de velocidade. Inserida no Plano Nacional de Fiscalização de 2026, esta campanha, a sexta de 11 previstas até ao final deste ano, decorre até à próxima segunda-feira, dia 8, e irá integrar ações de sensibilização e fiscalização direcionadas aos comportamentos de risco relacionados com a velocidade excessiva ou inadequada às condições da via. Uma das principais causas de sinistralidade rodoviária grave, indicam a Autoridade Nacional da Segurança Rodoviária, PSP e GNR, recordando que conduzir a velocidade adequada salva vidas e contribui para uma circulação mais segura para todos os utilizadores da estrada. O Centro de Recolha Oficial de Ceia registrou um crescimento expressivo no número de esterilizações de animais errantes nos últimos dois anos, passando de 23 intervenções realizadas em 2023 para 333 em 2025, segundo dados divulgados pelo município de Ceia, com base no relatório anual da Direção-Geral de Alimentação e Veterinária. A evolução dos números reflete o reforço das políticas municipais de controle da população animal e promoção do bem-estar animal, bem como o aumento da capacidade de resposta do Centro de Recolha. Em 2024, tinham sido realizadas 143 esterilizações, valor que mais do que duplicou no ano seguinte. Um dos fatores apontados para este crescimento foi a entrada em funcionamento da sala de cirurgia do Centro de Recolha Oficial, inaugurada em junho de 2024, permitindo aumentar a autonomia do equipamento municipal e a realização de procedimentos médico-veterinários no próprio espaço. A esterilização é considerada uma medida fundamental para o controle de reprodução de animais errantes, contribuindo para reduzir situações de abandono, diminuir a pressão sobre os centros de recolha e prevenir riscos para a saúde pública associados à disseminação de doenças. No que respeita à atividade global do centro de recolha, durante o ano de 2025 foram recolhidos 499 animais errantes, dos quais 191 cães e 308 gatos, evidenciando a importância do serviço na resposta a situações de abandono e risco animal no concelho. Durante o mesmo período foram concretizadas 196 adoções, correspondentes a 107 cães e 89 gatos, permitindo a integração destes animais em novos lares e contribuindo para reduzir o tempo de permanência no centro. O município de Ceia destaca que este trabalho se enquadra nas suas competências em matéria de saúde pública veterinária e assenta em princípios de bem-estar animal e gestão sustentável. A autarquia senense garante ainda que irá continuar a apostar em políticas de controle de população de animal, reforçando simultaneamente as ações de sensibilização para a esterilização e para a atenção responsável de animais de companhia. O município de Ceia vai assinalar o Dia Mundial do Ambiente, celebrado na próxima sexta-feira, com um conjunto de iniciativas dedicadas à sensibilização ambiental, valorização dos recursos naturais e promoção da sustentabilidade. O programa terá início às 9:30 da manhã no Parque Ecológico de Gouveia, com atividades destinadas às escolas inscritas no programa Ecoescolas, incluindo uma visita ao Servas, o Centro de Ecologia, Recuperação e Vigilância de Animais Selvagens, e a inauguração do Parque de Merendas do Parque Ecológico de Gouveia. Durante a tarde, pelas 14 horas, irá decorrer a apresentação da proposta a submeter pelo município de Gouveia ao programa Centro 2030 pelo Dr. Pedro Teiga, da E-Rios, na Monteguinho. Às 15:30 terá lugar uma visita às intervenções de recuperação e reabilitação ecológica das linhas de água realizadas no âmbito do contrato de programa celebrado entre a Agência Portuguesa do Ambiente e o município de Gouveia, na Senhora da Cedas. E agora olhamos para o desporto, como sempre, com o João Cruz.
11: Da temporada 2026-2027, a Associação Futebol de Viseu vai criar uma nova competição, a segunda Divisão Distrital. José Carlos Lopes, o presidente do organismo associativo viziense, explica o porquê.
12: Constatámos nos últimos tempos que as duas divisões começam a ser insuficientes, porque nos campeonatos.

0: estas cenas.
1: José Carlos Lopes, presidente da Associação Futebol de Viseu.
2: João Cruz, no fecho deste bloco de notícias, aqui na sua rádio.
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6: Olá. Há dias que só nos apetecem fazer as perguntas sobre tudo aquilo que nos acontece. Por isso, aqui fica uma pergunta de Sofia Mel Brainer. Penso que nós procuramos sobretudo o que nos dá a felicidade, não acham? Procuramos o que nos cria uma certa libertação íntima que é necessária à liberdade. Procuramos ser como o centro do universo. Com o tempo, perdem-se as coisas. Dizia ela que isto acontece às mulheres e aos homens de cada tempo. Depois, vamos-nos perdendo a nós próprios. Já não se tem a mesma imagem, já não se tem a mesma gentileza, já não se ama da mesma forma, mas queremos sempre tudo isto. Pois bem, pense nisto, já que este é o lado bom da vida.
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13: 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São 19 horas.
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0: Olá, então, Viva, muito boa tarde, bem-vindos ao seu regresso a casa. Hoje, emissão de quarta-feira. E como hoje é quarta-feira, é dia da rubrica. Mas a rubrica já habitual, uma questão de saúde. Uma questão de saúde com o Dr. Fernando Figueiredo. E antes de irmos à conversa com o doutor, vai então rodar o genérico.
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0: Uma questão de saúde com o Dr. Fernando Figueiredo, é isso mesmo, e já cá estamos, e agora sim, vamos dar então as boas-tardes ao doutor, que já está connosco hoje, dia 3 de junho de 2026, dia de greve geral, e alguns problemas também neste dia de greve geral, também para Lisboa, problemas com os manifestantes e também com a polícia, mas para já boa tarde doutor, boa quarta-feira, espero que esteja tudo bem para ir para a zona, ali para a zona de São Bento, ali para a zona perto da Assembleia da República, a coisa está um bocado para o complicado, segundo as notícias que nos vão chegando neste dia de greve geral. Já há contentores também a arder e também já há detenções, doutor.
2: Ora bem, as minhas saudações para quem me escuta. Boa tarde a todos. Eu andei para Lisboa hoje o dia todo. Muito trânsito automóvel, não havia transportes. Mais ou menos havia bastantes pessoas na rua, ali para os lados da Fonte Luminosa, que eu não estou muito longe,

0: na entrada ali antes do viaduto do Duarte Pacheco. Ou sinto um trânsito incrível, não faço ideia que hora daquela gente vai passar a ponte. O resto do caminho, sem incidentes, porque o sinto nem tinha percebido. Agora, quando cheguei aqui a Oeiras, e agora aqui, e depois de me ter falado que havia problemas, abri aqui a televisão e de facto vê-se que há detidos, há pessoas que incendiaram os caixotes, a polícia está a carregar. E é mais ou menos isto que
1: é mais ou menos
0: eu tenho
1: isto.
0: Conhecimento da greve, porque não tive a oportunidade de saber nada.
1: Mas é a primeira vez.
0: Como vou depois, amanhã é feriado, já sei que na sexta-feira não ia ter ninguém, e por conseguinte, até segunda-feira, vamos ter, mas não há nada para ninguém.
1: Não, é também de vez em quando também é preciso. E agora o seu comentário da semana para hoje, o que é que temos hoje, doutor?
0: Ora bem, no passado domingo, ou seja, no dia 30 de maio, foi o dia do não fumador. Mas o que me preocupa a mim não é o dia do não fumador. O que me preocupa é o dia do fumador. Esse é que devia ser. E falo dos fumadores, porque segundo relatos médicos, este vício mata mais de 8 mil pessoas por ano. 4 mil são vítimas de cancro de pulmão, diretamente relacionado com o tabaco. Mais de 1000 cancros da laringe e frentes. E 3 mil de estômago. O cancro de estômago não é diretamente afetado pelo tabaco, mas a nicotina e o tabaco propenciam a que a Helicobacter se instale e, por conseguinte, vai provocar o cancro de estômago. Ora bem. Segundo relatos que sim, de alguns dirigentes políticos, dizem que estão a fazer muito com impostos, não sei o quê, carregando o tabaco. Então eu fui verificar e, segundo a estatística, diz que o Estado arrecadou no ano passado cerca de 1.600 milhões de imposto do tabaco. Mas, vamos ver o reverso da medalha. É que também segundo os números, com o tabaco, o nosso Estado gasta 430 milhões. Ora bem, se dá para, perante estes factos, dá para dizer que esta gentinha não sabe fazer contas. Como é que eles sabem governar o país, não sabem fazer contas. Entre o deve e o haver. Então, além disso, acho que isto são os governos todos de há muitos anos, não é os de agora nem os do anterior, é toda uma casta de gente que não se preocupa com os óbitos portugueses, que já deviam ter sido tomadas medidas, e por conseguinte medidas a sério para ajudar este problema. Não vejo, e leva-me a duas perguntas. Uma incompetência total e absoluta em resolver os problemas da saúde, ou então, por esta matéria, corre muitos tostões por baixo da mesa. Ora, em face disto, eu resolvi tentar dar uma ajuda. E posso dar uma ajuda. Não só da minha informação clínica, como também que fumador que fui. Experimentei uma casta de produtos da alopatia quando quis deixar de fumar. Os tratamentos foram todos em vão. E, entretanto, tive conhecimento de uma técnica que resolvi fazer. A técnica consiste em pegar num cigarro, tirar o tabaco e em duas chávenas de água fervente aplicar lá. Deixar estar aí uma hora ou duas, para que haja uma boa extração, para fazer uma boa infusão, e depois tomar uma chávena de manhã e outra ao final do dia. Também, em simultâneo,

0: em 2 cigarros, meti num frasco de 50 centímetros cúbicos e enchi-o de álcool. 2 dias depois estava o extrato preparado. Um bocadinho de adesivo na ordem dos seus centímetros, 5, 6, também não é preciso mais, e no meio do adesivo cola-se uma bolinha de algodão, coisa pequena. E com o extrato preparado, põe-se uma ou duas gotas no algodão. Por baixo da clavícula, entre o pescoço e o ombro, se carregarem, há ali um ponto que dói. Ou seja, passa ali o meridiano do pulmão. E é aí que se vai aplicar o algodão embebido no produto e o adesivo fixo. Um dia fazendo lado esquerdo, outro dia fazendo lado direito. O resultado foi: fim do mês, o tabaco já me sabia muito mal. Para aqueles que têm experiência, muita gente que faz isto, mudam de marca. Fiz este tratamento durante 6 meses e fiquei muito admirado. Sem sacrifício algum, porque fui fumando durante todo este tempo, fiquei muito admirado que ao fim de 6 meses houve um dia que eu não peguei no cigarro. No outro dia aconteceu a mesma coisa. Dias depois, apeteceu-me um cigarro. E assim sucessivamente, eu comecei a intervalar as hipóteses de fumar e não fumar e fiz este tratamento um ano. O resultado foi: a repulsa que senti daí para a frente ao tabaco foi de tal maneira, naquele tempo podia-se entrar nos restaurantes em que se podia fumar e eu não conseguia lá permanecer. Fiz algumas brincadeiras a tentar ver se fumava com os amigos. A repulsa que eu tive a partir daqui foi enorme. O medicamento é barato. Qualquer pessoa pode fazer isto. Deixa de fumar sem qualquer sacrifício. O único sacrifício é preparar o chá e preparar o adesivo. Mas também, já agora, se não quiserem fazer isto, há vários técnicos aí em acupuntura muito bons, auricular. Eu conheço uma pessoa que trabalha comigo noutras situações e que é um expert nesta matéria, é um osteopata, está na Quinta do Conde e também vai ao meu espaço. Entre 2 a 3 sessões, na maior parte dos casos, as pessoas nunca mais voltam a fumar. Com o seguinte, quem quiser deixar o tabaco, liga-me 93-63-23-771, que eu darei todos os conselhos. Conto-lhes a minha experiência, deixei de fumar sem qualquer sacrifício.
1: Eu vou dizer.
0: Já agora vou ser mauzinho, porque eu gosto de rematar assim com umas coisas interessantes. Já pus muita gente a deixar de fumar sem saber. Pega-se em 3 ou 4 cigarros e faz-se uma infusão. Com esse chá resultante de 3 ou 4 cigarros, para meio litro de água, é ótimo para fazer sopa. Bem condimentada, ninguém nota. Já muita gente deixou de fumar sem saber porquê. Lavavam com a cepinha, com a restuminga. Ao fim de um mês, lá estavam, sem deixar de fumar, de mudar de marca. E depois vinham largando sem saber porquê. Por conseguinte, tenho aqui uma receita para alguns que sejam teimosos, mas também deixo aqui o meu conselho de experiência: só não deixa de fumar quem não quiser. Agora, ganhar-se 1 milhão e gastar 400, eu não posso ficar indiferente a uma atitude destas.
1: E pronto, está tudo dito. Mas olha, eu ainda vou dizer uma outra coisa que aconteceu na minha família, foi com o meu falecido pai, era fumador. Iba, eu sou, como costumo dizer, um mau fumador. Fumava
0: Não,
1: de.
0: costumo dizer para as pessoas que fumam um cigarro de vez em quando, ou 2 ou 3, não são fumadores, são parvos. Andam a
1: Pronto.
0: ver se tiram um bilhete para entrar
1: Também,
0: no bar.
1: também, também, também, também, também posso dizer, eu fumava por dia 3, 4 cigarros, não ia, às vezes menos. e às vezes menos.
0: Será na vez ter bilhete para se viciar.
1: Pronto. O meu pai não, meu pai fumava bem. Meu pai gastei, havia uma altura com um acendia ao outro. Era para poupar no gás do isqueiro.
0: Ah, eu também poupava os fósforos.
1: Pronto. E houve uma altura.
0: Porque consegui saber bem o que é fumar, sei bem o que. A facilidade que tive em deixar de fumar. Por isso eu posso falar com propriedade sobre esta técnica.
1: E eu vou dizer, mas uma vez que eu vinha da escola, era miúdo, vinha da escola, ali o senhor do café vendia, porque logicamente o meu pai era cliente do café, e quando eu lá ia buscar um tabaco, dizia que era para o meu pai, ele não ia mentir, porque ele depois dizia ao meu pai, e depois, se fosse mentira, chegava a casa e trabalhava com dinheiro de pau. Pronto, ou cinto. E agora vai chamar a CPCJ. Como se estava a fazer naquela altura. E agora vai chamar a CPCJ. Que é uma diz que eu te agredi. O meu pai vai chamá-los, levas tu e leva eles. Dizia o meu pai para mim. Mas pronto, era o meu pai a falar. E eu, pronto, uma coisa, ele mandou-me um dinheiro para baixo, preso com uma mola da roupa, e eu fui ao café. E então o que é que acontece? Não sei se o doutor me está a ouvir.
0: Estou
1: perfeitamente. É que a imagem parou, mas agora já está de bom. Já que eu estava a fazer essa pergunta. E eu lá fui ao cafezinho, lembro-me do tabaco que o meu pai fumava, que era um maço de tabaco grande, que era o CT. Já não existe. Já não existe. Esse tabaco já acabou.
0: Lembro-me
1: do CT. Era o CT. Eu venho por aí acima, meu pai abriu o maço, tirou o cigarrinho, acendeu o cigarro, e tinha dado a primeira e a segunda, na terceira passa, agoniou-se. Apagou o cigarro, mandou fora, mas com o tabaco pôs-o no lixo. Nunca mais fumou.
0: É que o fumador só deixa de fumar quando começa a ter repulsa para o tabaco. E este método que eu acabei de dizer, provoca a repulsa para o tabaco. Sem nós darmos por ela. E uma pessoa que deixa assim de fumar, às vezes sentindo só repulsa e depois não ter um acompanhamento, em boa verdade, pode sofrer um bocado. Por isso é que eu digo que este método tem a grande vantagem que o fumador consegue deixar o tabaco sem dificuldade alguma.
1: Mas por acaso o meu pai
0: vai esquecendo, inclusivamente vai esquecendo que o tabaco. Que não precisa, pronto. Não precisa de fumar.
1: Mas
0: porquê? Também é muito fácil de explicar isto. É que a nicotina, o pulmão tendo nicotina, não gosta do fumo. Ninguém gosta de fumo, mesmo um fumador. De uma fogueira, não gosta. Ora bem, o pulmão já lá tem a nicotina, o paciente já não precisa do fumo. E a nicotina é. Desde que não seja aquecida, não tenha alcaloides, não terá grandes problemas. Tanto que a folha de tabaco tem a propriedade, inclusive, de ajudar a tratar asmas. O problema é o tabaco queimado. É aquele fumo queimado. Esse é que é o grande problema, é isso que é que depois acaba por fazer mal. Já agora a talho foi-se, agora inventaram os cigarrinhos aquecidos, que silenciosamente matam mais que o tabaco.
1: Ainda faz pior.
0: Porquê? Porque é a nicotina aquecida. Esse aqui é que está o grande problema.
1: Esse tabaco ainda.
0: Ainda há uns aparelhos que é mais interessante. Ainda põem a nicotina para aquecer.
1: Esse tabaco, esse ainda é bem pior que o outro. Ainda faz mais mal que o outro. Mas pronto, as pessoas gostam disso, porque não há hipótese.
0: E vamos voltar com a história dos direitos do fumador. Porque este vício é tão bom ou tão mau como a droga. Tem os direitos dos drogados.
1: Pois.
0: Ela anda atrás da droga e não anda atrás desta droga. E não andam atrás porque eles dizem que há uma receita de 1.700.000 euros. E depois gastam 400 e tal mil. Mas que ricos matemáticos que nós temos.
1: Andaram na escola a estudar, a gastar dinheiro aos pais, mas essa parte não interessa. E mais num dia, como estou a dizer.
0: Não, o pior é aqueles que andaram a estudar à conta do Estado. Que andaram a estudar à conta do Estado e, sobretudo, subsidiados nas universidades.
1: Pois, há alguns que agora falam no subsídio dependente e não sei o que, não sei o que mais, e sempre viveu a coisa dos subsídios, mas essa parte não interessa, já passou.
0: Eu acho que os subsídios em Portugal têm que acabar. Tem que ser, toda a gente tem problemas, deve ter um recebimento justo, não é dar um subsídio de arranjo de melocó. E as pessoas terem que provar frequentemente que de facto não estão a trabalhar, não podem, não provarem. Não é como há muito malandro que há a conta de nós a trabalharmos para eles estarem a pôr manteiga na barriga e põem-se ao soldo.
1: Vamos continuando, só para dizer também, quem quer, caso queira ligar para o doutor para marcar uma consulta ou presencial ou por videochamada, ou mesmo só para falar com o doutor, e ou mesmo também só para adquirir o livro de Saber Comer e Beber a Saber Viver, a chave para a qualidade de vida e longevidade, do doutor Fernando Figueiredo, o número de telefone é o 936-323-771, 936-323-771. Agora vamos à primeira pergunta de hoje. Esta nossa ouvinte gostava de que lhe desse um conselho, porque todos os anos, no início da primavera, começa com o pingo no nariz e com muita comichão nos olhos. E a garganta um pouco irritada. Tem 45 anos, o seu grupo sanguíneo é o B+, e pergunta se existe alguma ajuda natural para este problema. Desde já agradeço.
0: Ora bem, nesta altura do ano, esta pergunta é frequente. Vem os pólenes e fica tudo alvoroçado. Ou fica muita gente com problemas. É preciso que as pessoas percebam uma coisa, eu tenho que chamar a atenção para isto. Há muita gente a tomar pólen de abelha, que é roubada às abelhas, que é o mesmo pólen que anda no ar, para se desintoxicar. Como é que é possível os pólenes que estão no ar fazerem mal? Fazem mal por uma razão, para a seguinte razão. As pessoas estão tão intoxicadas que um produto que desintoxica provoca uma reação violenta. De conseguinte, já dá para perceber que esta situação só se resolve de uma maneira. Saunas, mas saunas com a cabeça de fora. Porque a única forma que uma pessoa tem de se desintoxicar a sério, sobretudo deste tipo de problemas, é fazendo saunas. Quem quiser, ligue-me que eu farei e explicarei o tipo de saunas que devem fazer. Como é uma pessoa do grupo B e pede aqui uma ajuda que pode ser um complemento para o ajudar, privilegiar a sua alimentação com kefir, queijo de cabra, ovelha, bem como iogurtes. As carnes preferenciais das pessoas do grupo B que as têm que comer são o veado, a vaca, os caprinos. Estes são os alimentos mais indicados para ajudar a purificar o organismo, ajudar, porque se não fizer as saunas, isto, como se costuma dizer, é devagar, devagarinho, parado, tem o pau d'arco, é aqui nasce, e o sabugueiro. Referi-me para as pessoas do grupo B. Não há contraindicações para ninguém, sim, por isto que eu acabei de falar, se tomarem estas plantas sobre a forma de infusão.
1: Vamos à segunda pergunta de hoje, e esta tem uma nossa ouvinte também, que tem um filho de 12 anos e frequenta atualmente o 6º ano de escolaridade. Quando tinha 7 anos, foi avaliado por uma equipa multidisciplinar e diagnosticado com déficit de atenção. Desde essa altura que toma medicação específica e o concentra, mas apenas em tempo de aulas. Tenta não lhe dar comprimidos nem ao fim de semana, e no fim de semana, e muitas vezes quando está em casa é nas férias, e nota diferença. Claro que quando não toma fica quando ele não toma fica muito mais desconcentrado e enérgico. Tenta também fazer 4 coisas ao mesmo tempo e nenhuma sai bem, porque também sempre ouvi dizer que para ser bem não há quem. Diz que precisa de perceber se existe alguma terapia complementar, como yoga ou meditação, que possa ajudá-lo a largar a medicação de vez, coisa que tenciona que aconteça dentro de pouco tempo, porque, por um lado, receia que os métodos naturais sejam mais lentos a surtir efeito, mas custa-lhe muito dar-lhe químicos e precisa de encontrar equilíbrio. Desde já agradeço pela sua ajuda.
0: Ora bem, quem tem um filho hiperativo pode dar graças, como costuma dizer, a Deus, porque tem uma criança normalmente hiperinteligente. E como é que um indivíduo hiperinteligente consegue estar parado numa sala de aulas, que ela à primeira percebeu tudo, e depois, como os outros desgraçados são mais, não têm essa faculdade, as matérias têm que ser repetidas várias vezes. E por conseguinte, estas crianças tornam-se um pouco insolentes, porque ao voltar a ouvir várias vezes a mesma coisa, eles começam, como se costuma dizer, a subir para o lado, ou, aliás, a falar com o do lado, não ligar nenhuma ao que o professor está a dizer, porque ele já à primeira percebeu a matéria. Também ter um indivíduo hiperativo, ter uma criança hiperativa, também é um benefício. Normalmente essas pessoas têm uma capacidade de realização e de energia fora do vulgar. E mais tarde, até como adultos, mantém esta característica. Chama a atenção uma das pessoas que nós, todo o auditório, conhece de certa altura, foi o professor do nosso último presidente. Por conseguinte, as pessoas que têm uma capacidade de realização bastante grande e de fixação de memória, não é dar-lhe barbitúrios que vêm fazer mal ao cérebro que este assunto deve ser abordado. Sou absolutamente contra esta situação. A primeira coisa que se deve fazer um hiperativo é puxar o canastro, ou a correr, a saltar, jogo de futebol, jogos de luta livre, boxe, é aquilo que quiserem. Tem que ser uma atividade que seja violenta, é para eles gastarem o excesso de energia que têm e não lhes darem um computador, que é a melhor engenharia que podem fazer. É um hiperativo, não é? Conseguindo, este tipo de crianças também pode ser minimizado, porque, segundo estudos em Inglaterra, e eu posso comprovar isso porque já tratei também familiares com isto, o Onagra tem a capacidade de ajudar a reduzir este excesso de atividade, de ansiedade, e ao mesmo tempo não tem efeitos colaterais, bem pelo contrário, até ajuda no ponto de vista cerebral. Agora, o óleo da Onagra, e normalmente entre 1000 e 2000 unidades por dia, ou seja, uma a duas cápsulas, é mais que suficiente. O hiperativo fica com muito mais atenção, fica mais calmo e, não, e só lhe beneficia o organismo. Chama a atenção que tem que ser óleo de Onagra, porque a maior parte deles que anda aí a circular muito baratinho em cápsulas está lá dentro de uma carrada de um óleo qualquer onde a Onagra esteve a tomar banho. E com as pessoas que precisem o telefone, peçam ajuda, que eu dou-lhe as indicações sobre o óleo de Onagra. E já agora deixo aqui também, passo a palavra, óleo de Onagra só via alemã. Eles são absolutamente seríssimos a fazer este produto.
1: Respondido quanto a esta pergunta, mais uma vez recordo, caso queira fazer a marcação de uma consulta ou via presencial ou via por videochamada, o número do doutor, ou mesmo para adquirir o livro Saber Comer ou Saber Viver, a chave para a qualidade de vida e a longevidade do doutor, o livro do doutor Fernando Figueiredo, o número é 936-323-771, 936-323-771. Hoje, a planta da semana que temos para falar hoje é a potentilha.
0: Ora bem, esta planta é uma planta rasteira. As suas folhas, mais ou menos acetinadas, também com umas flores ligeiramente avermelhadas, bastante bonitas, começam a aparecer no início da primavera e vão se estender até o outono, sobretudo em zonas que, mesmo secas, tenham bastante orvalho. O sabor acre das folhas não podemos dizer que sejam verdadeiramente comestíveis, mas das flores já o paladar não é assim tão intenso, e por conseguinte até podem ser comidas. Esta planta silvestre tem um valor terapêutico fora do vulgar, tem propriedades antidesintéricas, conseguindo, quando há inflamações dos intestinos, diarreias, podemos dizer assim, ela é excelente. Tem propriedades hemostáticas também, o que quer dizer que quando há golpes, cortes, não só tomar a planta, como aplicar em determinadas zonas, ajuda a estancar o sangue. Combate laringites. Em úlceras também. Num teorismo, ela é excelente, ou seja, em problemas menstruais. Fazendo infusões também, podemos atuar em flatulências, em bastantes cólicas do intestino e estomacais. Gastroenterites também, tem uma palavra a dizer, já numa situação mais gravosa. Espasmos do baixo ventre, ou seja, mulheres têm problemas menstruais, tomarem a planta vai também ajudar a ter o período. O que quer dizer com isto? Uma mulher grávida não a deve utilizar. É ótima para gargarejar, atua nas laringites, nas inflamações diversas da garganta e também da boca. É muito rica em taninos, logo excelente para tratar o fígado, sobretudo o fígado gordo. Atua nos cálculos da vesícula, melhora o colesterol e triglicerídeos. Para terminar, como diurética, que é, ajuda as areias renais, as litíases, possam ter as pedras também, e também a baixar a pressão arterial. Uma planta pequenina na altura, mas gigantesca no tratamento.
1: Está tudo dito quanto ao problema de hoje, para a semana a mais, só aqui relembrar para a falar com o doutor, não quer uma consulta presencial ou por videochamada, ou para adquirir o livro Saber Comer ou Saber Viver, do doutor, o livro do doutor Fernando Figueiredo. O número de telefone é o 932-323-771, 932-323-771. Então o número que pode marcar para falar com o doutor. E agora, vamos às despedidas, doutor. Um abraço.
0: Não vamos não. Agora vamos andar de bicicleta. Hoje é o Dia Mundial da Bicicleta.
1: Ah, pronto, está bem. Tá.
0: E quando andarem de bicicleta, não fumem.
1: Pois pronto.
0: E sobretudo as senhoras, fica aqui um apelo. As senhoras, para ganharem tempo, na rua, andam com a Xuxa na boca. É raro ver-se um homem na rua a fumar. E a fazerem o esforço de andar e a fumar, andam a ver. Se arranjam problemas, então para as despedidas. Até para a semana.
1: Um abraço a todos, até para a semana. Um bom fim de semana, neste caso, um bom fim de semana prolongado, começa já hoje, para o doutor. Um bom fim de semana e, como eu costumo dizer, se não for antes, até à próxima quarta-feira.
0: Com os trocos no bolso.
1: Eu ia já, desde o doutor estava-se a esquecer, mas eu ia já lembrar. Um abraço, doutor, até para a semana, então. Pois assim, conversa com o doutor Fernando Figueiredo, da nossa rubrica já habitual, Uma Questão de Saúde.
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1: Uma Questão de Saúde com o Dr. Fernando Figueiredo. Para a semana a mais, quarta-feira, amanhã. Já sabe, temos por cá o António Pacheco para as nossas letras cerradas. Da minha parte, vamos consigo até às 8 com a música. É isso mesmo. E vamos iniciar musicalmente com os... Para recordar também esta banda mítica, Dire Straits, Money for Nothing. Para ouvir então já a seguir.

Falecemos de os Dire Straits, recordamos Dire Straits com este Money for Nothing, o tema que acabamos de ouvir. E agora vamos recordar também o grande Michael Jackson com este Billie Jean.

Recordámos Michael Jackson com este Billie Jean, o tema que estamos a dar ao Gambardia VIP, 47 minutos depois das 19 horas, e agora vamos recordar também esta banda mítica também, os Veia com Deus, para ouvir então.

Recordamos assim a voz dos Veia com Dios, esta banda mítica também. E estamos a 9 minutos das 8, vamos ver as nossas despedidas de hoje. Despedimos quanto ao regresso a casa, volta amanhã, a partir das 7 e amanhã com o António Pacheco, excepcionalmente com as nossas letras serranas. E quanto a mim, volto também amanhã, mas um pouco mais cedo, à 1 da manhã, para a emissão de fim de semana do Expresso da Madrugada, porque sexta-feira não vou cá estar, é isso mesmo. Para todos então, muito boa noite, a condição de uma ótima de minha companhia, segue a seguir a programação normal da sua Antena Livre. Da minha parte, até amanhã à 1. Metallica para fechar então esta emissão de hoje. Tchau, tchau, boa noite, até amanhã.

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0: 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São 20 horas.
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7: Bem-vindos, estas são as notícias na Antena Livre. Arrancou ontem a campanha Viaje Sem Pressa, promovida pela Autoridade Nacional da Segurança Rodoviária, em colaboração com a PSP e com a GNR. O objetivo é alertar os condutores para os riscos da condução em excesso de velocidade. Inserida no Plano Nacional de Fiscalização de 2026, esta campanha, a sexta de 11 previstas até ao final deste ano, decorre até à próxima segunda-feira, dia 8, e irá integrar ações de sensibilização e fiscalização direcionadas aos comportamentos de risco relacionados com a velocidade excessiva ou inadequada às condições da via. Uma das principais causas de sinistralidade rodoviária grave, indicam a Autoridade Nacional da Segurança Rodoviária, PSP e GNR, recordando que conduzir a velocidade adequada salva vidas e contribui para uma circulação mais segura para todos os utilizadores da estrada. O Centro de Recolha Oficial de Ceia registou um crescimento expressivo no número de esterilizações de animais errantes nos últimos 2 anos, passando de 23 intervenções realizadas em 2023 para 333 em 2025, segundo dados divulgados pelo município de Ceia, com base no relatório anual da Direção-Geral de Alimentação e Veterinária. A evolução dos números reflete o reforço das políticas municipais de controle da população animal e promoção do bem-estar animal, bem como o aumento da capacidade de resposta do Centro de Recolha. Em 2024 tinham sido realizadas 143 esterilizações, valor que mais do que duplicou no ano seguinte. Um dos fatores apontados para este crescimento foi a entrada em funcionamento da sala de cirurgia do Centro de Recolha Oficial, inaugurada em junho de 2024, permitindo aumentar a autonomia do equipamento municipal e a realização de procedimentos médico-veterinários no próprio espaço. A esterilização é considerada uma medida fundamental para o controle de reprodução de animais errantes, contribuindo para reduzir situações de abandono, diminuir a pressão sobre os centros de recolha e prevenir riscos para a saúde pública associados à disseminação de doenças. No que respeita à atividade global do centro de recolha, durante o ano de 2025 foram recolhidos 499 animais errantes, dos quais 191 cães e 308 gatos, evidenciando a importância do serviço na resposta a situações de abandono e risco animal no concelho. Durante o mesmo período foram concretizadas 196 adoções, correspondentes a 107 cães e 89 gatos, permitindo a integração destes animais em novos lares e contribuindo para reduzir o tempo de permanência no centro. O município de Ceia destaca que este trabalho se enquadra nas suas competências em matéria de saúde pública veterinária e assenta em princípios de bem-estar animal e gestão sustentável. A autarquia senense garante ainda que irá continuar a apostar em políticas de controle de população de animal, reforçando simultaneamente as ações de sensibilização para a esterilização e para a atenção responsável de animais de companhia. O município de Ceia vai assinalar o Dia Mundial do Ambiente, celebrado na próxima sexta-feira, com um conjunto de iniciativas dedicadas à sensibilização ambiental, valorização dos recursos naturais e promoção da sustentabilidade. O programa terá início às 9:30 da manhã no Parque Ecológico de Gouveia, com atividades destinadas às escolas inscritas no programa Ecoescolas, incluindo uma visita ao Servas, o Centro de Ecologia, Recuperação e Vigilância de Animais Selvagens, e a inauguração do Parque de Merendas do Parque Ecológico de Gouveia. Durante a tarde, pelas 14 horas, irá decorrer a apresentação da proposta a submeter pelo município de Gouveia ao programa Centro 2030 pelo Dr. Pedro Teiga, da E-Rios, no Monteguinho. Às 15:30 terá lugar uma visita às intervenções de recuperação e reabilitação ecológica das linhas de água realizadas no âmbito do contrato-programa celebrado entre a Agência Portuguesa do Ambiente e o município de Gouveia, na Senhora da Cedace. E agora olhamos para o desporto, como sempre, com o João Cruz.
8: Da temporada 2026-2027, a Associação Futebol de Viseu vai criar uma nova competição, a segunda Divisão Distrital. José Carlos Lopes, o presidente do organismo associativo viziense, explica o porquê.
9: Constatámos nos últimos tempos que as duas divisões começam a ser insuficientes.

0: destas cenas de
1: José Carlos Lopes, presidente da Associação Futebol de Viseu.
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teríamos um faduncho à maneira. Um fado por dia, com muita história. O Gente da Minha Terra, um fado mais emblemático, de Marisa, lançado no álbum Fado em Mim, de 2001, tornou-se um enorme sucesso e um dos maiores clássicos. Poema da autoria de Amália Rodrigues e música composta por Tiago Machado. A canção projetou-se por Marisa a nível nacional e internacional. Ela que é considerada a embaixatriz do fado.

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1: Olá a todos, que Deus abençoe poderosamente a sua vida. É momento da palavra de vida. Meu nome é Alexandre Santos e eu quero ler essa mensagem para você. Lá em Isaías 49:15, o texto sagrado diz: haverá mãe que possa esquecer do seu bebê, ainda que mama, e não ter compaixão do filho que gerou? Embora ela possa esquecê-lo, Deus disse: eu não esquecerei de você. Deus, ele não se esqueceu de você. Talvez você pensava assim: eu estava esquecido, esquecida. Ninguém lembra mais de mim, meus filhos me deixaram, eu tenho me sentido abandonada. Nós trazemos essa mensagem porque sabemos que Deus, ele não se esqueceu de você. Ele quer te ajudar. Você que está aí triste, em depressão, se levante, porque Deus é contigo. Se você tem aí agora uma garrafa com água, um copo com água, pega aí esse copo com água. Porque Deus, ele não se esqueceu de você. Vamos consagrar essa água a Deus. Segure em suas mãos, coloque perto do seu rádio. Meu Deus e meu Pai, é pessoas que agora estavam esquecidas por todos e por tudo, mas o Senhor não se esqueceu dela. Consagre esse copo com água, meu Pai. E quando essa pessoa beber, ela que estava fraca, receba força. Em nome do Pai, do Filho e do Espírito Santo. Beba aí desta água benta agora. E receba força para lutar e para vencer. Se você recebeu força aí agora através desta água, ligue agora 218-368-008. 218-368-008. Nós vamos te ajudar. Que Deus abençoe a sua vida e até lá.
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6: 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Boa noite. São 21 horas.
7: O número de horas da semana de trabalho em Portugal está acima da média da União Europeia. É o destaque desta edição do Pulsar Económico.

Portugal encontra-se a meio da tabela europeia no que diz respeito à média de horas semanais de trabalho, de acordo com os dados do Eurostat. Os profissionais portugueses trabalham em média cerca de 37 horas e meia por semana, o que coloca o país sensivelmente a meio da classificação, na 13ª posição entre os 27 Estados-membros da União Europeia. Apesar de representar uma ligeira diminuição face aos registros de anos anteriores, a carga horária em Portugal continua a situar-se acima da média do Bloco Europeu, que ronda as 36 horas semanais. Este posicionamento intermédio espelha a grande disparidade nas práticas laborais que coexistem no espaço comunitário. No extremo superior da tabela, com as jornadas mais longas, destaca-se a Grécia, onde a média de trabalho atinge as 40 horas semanais, acompanhada por países do leste europeu, como a Polónia e a Roménia. Em claro contraste, no fundo da tabela, estão os Países Baixos, que registam a semana de trabalho mais curta da Europa, com uma média a rondar as 32 horas, fruto de uma forte adoção de regimes de trabalho a tempo parcial e de diferentes políticas de equilíbrio entre a vida profissional e pessoal. Um estudo recente destaca que as crianças portuguesas com idades compreendidas entre os 6 e os 11 anos são as que passam mais tempo na escola em toda a Europa. A análise revela que, conjugando as horas letivas obrigatórias com as atividades de enriquecimento curricular e os períodos de prolongamento de horário, a carga horária diária destes alunos do primeiro e segundo ciclos atinge níveis muito superiores à média europeia. Esta realidade estrutural faz com que muitas crianças, em Portugal, cumpram autênticas jornadas de trabalho semelhantes às dos adultos, permanecendo nos estabelecimentos de ensino durante grande parte do dia para acompanhar os horários profissionais dos pais. Este cenário tem gerado um intenso debate na sociedade sobre o bem-estar infantil e a eficácia do modelo educativo nacional. Especialistas em educação e associações de pais alertam frequentemente que o excesso de tempo passado em contexto escolar reduz drasticamente o espaço para a brincadeira livre, o descanso e o convívio familiar, elementos essenciais para um desenvolvimento físico e mental saudável. E, além disso, a comparação com as práticas de outros países europeus demonstra que uma maior carga horária não se traduz necessariamente num melhor desempenho académico, reforçando os apelos para uma profunda reflexão e reorganização dos tempos escolares e laborais em Portugal. Um estudo recente revela que a síndrome de burnout, ou seja, esgotamento profissional, atinge atualmente cerca de 2/3 dos trabalhadores, refletindo um cenário alarmante no mercado de trabalho atual. Este elevado nível de exaustão física e mental está intrinsecamente ligado ao ritmo acelerado das exigências corporativas modernas, à dificuldade em separar a vida pessoal da profissional e ao aumento contínuo do volume de tarefas que deixam os profissionais num estado crónico de stress e desmotivação. A agravar este quadro de exaustão, encontra-se a crescente pressão exercida pela rápida integração da inteligência artificial no ambiente laboral. O avanço destas tecnologias tem gerado uma forte ansiedade entre os trabalhadores, impulsionada pelo receio da substituição das suas funções e pela exigência de uma adaptação constante a novas ferramentas digitais. Em vez de aliviar a carga de trabalho, a inteligência artificial tem criado em muitos contextos uma expectativa irrealista de hiperprodutividade, adicionando uma nova camada de tensão psicológica aos profissionais que já se encontram no limite das suas capacidades. O mês de junho traz um calendário fiscal exigente para as empresas e contribuintes particulares, concentrando diversas obrigações declarativas e de pagamento junto da autoridade tributária. Para começar, as empresas devem submeter os elementos das faturas, o ficheiro SAFT, até sexta-feira, e a entrega do relatório único, que tem o prazo excepcionalmente adiado pelo Governo para o dia 7 de junho. Ao longo do mês, o calendário prossegue com a submissão da Declaração Anual de Rendimentos de IRC, o modelo 20 e o respectivo pagamento do imposto pelas empresas, com o prazo de entrega prolongado até o dia 19 de junho. A terminar o mês, está o encerramento da campanha de IRS no dia 30 de junho. Paralelamente, mantém-se as habituais obrigações mensais, a não esquecer, como a liquidação do IVA, a entrega das declarações mensais de remunerações e os pagamentos à Segurança Social.
Um estudo recente sobre o mercado segurador português revela que a esmagadora maioria dos proprietários, mais precisamente 88%, possui um seguro multirriscos associado à sua habitação. Esta elevada taxa de adesão explica-se em grande parte pela obrigatoriedade ou forte recomendação das instituições bancárias na contratualização de apólices de seguro durante a aprovação de créditos à habitação. No entanto, apesar de ser um encargo fixo e habitual no orçamento das famílias, os dados demonstram que a subscrição do produto não é acompanhada por um conhecimento real das suas condições. O principal problema destacado por esta análise é a iliteracia em relação aos detalhes dos contratos, uma vez que a maior parte dos segurados desconhece o que a sua apólice efetivamente cobre. Muitos proprietários ignoram as exclusões previstas, o funcionamento das franquias, os limites de indemnização e os riscos específicos que estão ao abrigo do seguro, como inundações, tempestades ou danos elétricos. Esta desinformação pode revelar-se bastante prejudicial em caso de sinistro, deixando as famílias expostas a recusas de pagamento ou compensações insuficientes por não terem adequado as suas coberturas à realidade dos seus imóveis.

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2: Caminhe com passos firmes em direção aos seus desejos e lembre-se, a mente cria, o sonho reforça, o coração fortalece e a determinação atrai, a fé conquista. A vida não oferece promessas nem garantias, apenas possibilidades e oportunidades. Sejam bem-vindos então a mais uma edição do Expresso. Esta é referente ao dia 3 de junho, é o 154º dia do ano e faltam 211 dias para este mesmo ano acabar. E é dia então de São Carlos de Levanga e companheiros mártires. E vamos dizer então que estamos com 15 graus aqui por Gouveia, 16 graus na Guarda, 19 em Freixeneda, 19 em Almeida, 19 em Pinhel, ainda também para Meda, 19 graus, Vila Nova de Foz, Coa, 20 graus, para Freixel, 18 graus, para Vila Pouca da Guiar, 16, para o Peso da Régua, 16 também, para Sinfães, 16, e também para Castro do Aire, 15 graus, para Moldes, 16, para o Porto, 16 também, ainda para Aveiro, 18, para Alcofra e Santa Cruz de Rapa, 16 graus, para o Luso, 18 graus, para Cantanhede, 19 graus, para a Figueira da Foz e Coimbra, 18, para Sul, 18 também, para Miranda do Corvo, 18 graus, também ainda para Arganil, 17, para Vampilhosa da Serra, 16, para a Lousa, também 16, para Leiria e Vermelho Bombal, 18 graus, e dizer-lhe que para o Fundão, 18, para a Covilhã, 14 graus, e estamos então prontinhos para iniciar esta viagem que nos vai levar até bem próximo das Vidras, e dizer-lhe que, então já fizemos aqui a roleta a andar, e olha, sorteado foi então o amigo Eduardo Mota, que nos ouve ali para os lados de Nas Pereira, ele logo possa que entre em contacto connosco para nos dar os seus dados para que lhe seja enviado o prémio, é que tem direito, e vamos lá então dizer-lhe que vamos iniciar esta edição, e olhe, hoje de maneira diferente, vamos lá então iniciar com o Faduncho à Maneira, Catarina Rocha, Fado Abandonado.
3: Faduncho à Maneira, um fado por dia com história. Catarina Rocha nasceu em Viseu, por lá cresceu, estudou e cantou até ir para o Porto fazer um mestrado em turismo. Na verdade, este curso não serviu de muito, porque a música falou sempre mais alto. Fez as malas, seguiu para Lisboa e foi à descoberta das casas do fado para conhecer melhor os palcos e fazer aquilo que tanto adorava. O que é certo é que Catarina já gravou 3 discos, um a cada 2 anos, e agora já é um nome conhecido do fado e tem um álbum que se chama Sorte. Não sei se foi sorte, sei sim que fecha a vida. O Fado Abandonado é um tema original de música popular portuguesa, interpretado por esta fadista e lançado em 2019. A canção destaca-se pelo seu tom irónico e bem animado, que foge ao registro mais trágico, saudoso, melancólico do fado tradicional. O single foi o principal avanço do álbum Vida, lançado pela fadista, e é esse que vamos ouvir hoje. Um refrão bem-humorado. E Catarina Rocha avisa que está fechada para balanço e que, se não gostarem da sua forma de dançar, não há fado.

0: 8 ou 5 iniciamos com Catarina Rocha, Fado Abanado.
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0: Uma forma diferente de iniciamos então o Expresso.
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0: Vamos lá então para os telefones.
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0: Vamos lá então agora sim para o telefone e vamos começar aqui por Vermelho Bombal. Fernando Silva, meu amigo, muito boa noite.
4: Muito meu amigo, António.
0: Então,
4: não há mais vale o fado do que aquela ópera que está a meter-me aqui em confusão na sequência dos outros.
0: É isso mesmo. Olha, diga-me uma coisa, Michael Bolton, não é na Man, levas uma, na quem é que vai dedicar, meu amigo?
4: É para si, vai para a Dona Virgínia, para a sua menina, para o seu gelo, humana, para as suas sobrinhas, sobrinhas. Vai já para essa senhora, está na outra linha, que é a Dona Zolina, não é?
0: Sim, sim, a Rosalina, sim, sim.
4: Mas essa coisa atrás, um grande beijinho para ela, um grande abraço para o marido.
0: Muito obrigado.
4: Muito bom. E vai para todo o mundo, desde o velho continente da Europa até a Oceania.
0: Muito obrigado.
4: Não esquecemos isso. Agradeço, né?
0: Muito obrigado.
4: Tudo bom para ele. É para todo mundo mesmo.
0: Olha, um grande abraço.
4: Amanhã de um dia santo, amanhã, né?
0: Exatamente, bom feriado.
4: Está a programar mesmo, não é?
0: Exatamente, claro que sim. Cá estamos à noite, se Deus quiser. Um grande abraço, amigo. Tá, até amanhã, Fernando. Até amanhã. Até amanhã. E vamos aqui ao telefone, tenho a amiga Rosalina. Rosalina, muito boa noite.
5: Boa noite, Sr. António, sim. Todos os ouvintes e participantes.
0: Então, como é que está o tempo?
5: Aí o meu vizinho,
0: o Fernando
5: Silva.
0: E como é que está o tempo aí por Santa Cruz da Trapa?
5: Está a começar a chuviscar.
0: Pois está.
5: Ver se vai vir alguma coisa, se é só para...
0: Provavelmente
5: para
0: sim, olha, quando eu saí da minha terra...
5: É só para sentar o pó.
0: Quando eu saí da minha terra, estava a começar também assim de querer chover.
5: Agora a começar a cair umas pinguitas.
0: Pois é. Olha, diga-me também uma coisa. Vamos ouvir aqui o baile da Fazenda com o amigo Zé Amaro. E a quem é que quer dedicar?
5: Ora, vai lá para os nossos amiguinhos da Madeira, o Sr. Pedraço Nova, o Sr. José Abreu. O Sr. Fernando já disse, estava aqui ao meu lado, eu é que não estava a ver, mas eu estava cá.
0: Exatamente.
5: E mais a Dona Lola e os filhos, e as melhoras para a senhora, a Dona Maria e o Sr. Joaquim de Santa Apolónia, a Dona Vera Lúcia, filha Beatriz, a Dona Aldina Rosas, o Sr. Armando de Aveiro, a Dona Feliz Bela, a Dona Terezinha, a Dona Ana Maria de Todos, o Sr. Eduardo Mota. E para si, para todos
0: muito os familiares,
5: e para o Sr. Silvério de Vila Seco, aí para a Dona Lucinda da Costa, que ela também
0: está
5: bem disposta. E a gente às vezes esquece dela, mas não é tudo mal.
0: Pois
5: e para
0: não.
5: Todos os ouvintes e participantes que estão muitos aí, a gente se leva muito tempo a falar, depois já fala
0: pois
5: menos
0: é.
5: Um.
0: Pois é, um grande beijinho para si, um grande abraço para o marido, e olho um bom feriado, até amanhã, se Deus quiser, está bem?
5: Até amanhã.
0: Muito obrigado. E vamos agora nós seguindo, e antes disso, dizer-lhe, Sr. Industrial, Sr. Comerciante, se quiser anunciar aqui a nossa rádio, é só contactar os nossos serviços comerciais e juntos veremos a maneira mais fácil e mais cómoda para ambas as partes, para podermos ir mais longe aquilo que produz, aquilo que fabrica, aquilo que comercializa. 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Vamos lá então, seguindo com Michael Bolton, One Man, Love Is Woman. Pedido pelo amigo Fernando Silva, em Vino Bom Mal. De novo, estão por vossa conta 2345513397 ou móvel 964067212.

0: Michael Bolton. When a man loves a woman. Pedida pelo amigo Fernando Silva em Vermelho Pombal. Vamos lá então para o telefone. Tenho os dois ocupados neste momento. Vamos para o que chegou em primeiro lugar. Vamos lá então aqui até à Lousa. Até ao amigo Arménio Paiva. E assim sendo, vamos lá tomar balanço para ver se conseguimos passar a Serra do Caramulo. E estamos nós então na Lousa. Amigo Arménio Paiva, muito boa noite.
1: Boa noite.
0: Ainda bem que está o meu amigo.
1: Estou bem, estou a descansar num fim de semana quase prolongado.
0: Exatamente. Amanhã não trabalha, nem sábado, depois não?
1: Nem sexta.
0: Ah, então é mesmo prolongado. É assim mesmo. Olha, aproveito. Amigo, e diga-me então uma coisa. Vamos aqui ouvir o Emanuel, não é?
1: Sim, sim.
0: A quem é que vai dedicar?
1: É para eu ouvir, para vocês aí, para o nosso amigo Carlos Ferreira do Luxemburgo, nossa amiga Cristina Ferreira,
0: uhum,
1: e a todos aqueles que me dedicam, e para todos com um bom fim de semana.
0: Exatamente.
1: Fim de semana.
0: O caso amanhã acabou de estar de novo e assiste a ver também. Olha, um grande abraço para si, aproveite se puder, e até amanhã, se tu quiser também, Arménio.
1: Obrigado,
0: até amanhã, meu amigo, até amanhã. E vamos aqui ao telefone, tenho a Vera Lúcia em Oliveira do Bairro. Ó, Vera, muito boa noite.
2: Olá, Sr. António, boa noite.
0: Boa noite, como é que vai a minha amiga?
2: Olha, vai-se andando um dia de cada vez, pois então o que é que a gente está a
0: fazer? Pois tem que ser. Olha, vai junto com a música que pediu o Arménio Paiva. E a quem é que vai dedicar?
2: Sim, vou deixar um beijinho à minha filha Beatriz, a todos estão de aniversário. Vou deixar um beijinho ao Fernando Bermelo Pombal, também já ouvi, são a irmã Manel Pinto da Silva, também ouvi a dona Rosalina.
0: Sim, sim.
2: Mas vou falar nos amiguinhos. No Paulo Garcia e sua mãe, no Sr. Eduardo Mota, o Sr. Armando Trancoso, o Sr. Flácido e o Sr. Flácido de família, o Sr.
0: Zé Abreu.
2: O Sr. Zé Abreu.
0: Exatamente.
2: Também um grande beijinho para ele também, tudo a
0: muito
2: correr bem para a família. Para o Rubén Sul de França, o Sr. Joaquim e a Dona Maria, um beijinho também muito grande, espero que ele esteja bem. E acho que o Sr. Eduardo Mota já falei. E para toda a gente, olha, o Roberto Sul de França, nunca mais falei com ele.
0: Pois
2: tenho
0: não.
2: Que ver se lhe ligo agora um dia desses também.
0: Pois é.
2: Para ir um beijinho grande para a família toda lá de cá e de lá, não é? Um beijinho grande para todos os bombeiros, os seus doentes com rápidas melhoras. E para vocês, e Sr.
0: António,
2: e para a Dona Virgínia. Um beijinho muito grande
0: para si também.
2: E até amanhã. Espero amanhã poder entrar.
0: Até amanhã, então, se Deus quiser, minha amiga. Olha, um grande beijinho para si, outro para a Beatriz. Tudo bom? E até amanhã, se Deus quiser, também, minha amiga.
2: Igualmente, Sr. António.
0: Até amanhã, se Deus quiser. E vamos lá, então, agora sim, Baile da Fazenda, pedido pela amiga Rosalina em Santa Cruz da Apeia, o Zé Mar.

0: E foi então assim que estivemos aí a ouvir Baile da Fazenda, Zé Mar, pedido pela amiga Rosalina em Santa Cruz da Trapa. E vamos sair de Santa Cruz da Trapa e vamos ainda dar um saltinho até Mangualde. Eu tenho por lá à minha espera o amigo Vasco Costa. Ai, ai, ai, pois é isso mesmo. Vamos lá então. Amigo Vasco Costa, muito boa noite.
1: Ora, muito boa noite e bom serviço. E para todos
0: muito
1: os
0: obrigado.
1: Camaradas, um bravo November e um bravo Sierra.
0: É isso mesmo. Olha, e diga-me uma coisa, vamos, vai junto aí, também aqui com a música do Emanuel, ao Ritmo do Amor. A quem é que vai dedicar, meu amigo?
1: Olha, vai principalmente para todos os meus camaradas, o povo rural e vigilantes da GNR, para todo o militar da GNR que está no IMEIF, também, para todo o pessoal do CODOS. E para todos os bombeiros, para a Madeira, para os Açores, para todo o pessoal que anda aí com o volante na mão, que tenha bom pé da borracha e que façam os bons quilómetros. E vai para toda a grande família, que é muito grande.
0: Sem
1: família.
0: Dúvida, sem dúvida.
1: É, avós e netos e bisnetos, tataranetos, etc.
0: isto.
1: E tenham uma boa noite, com paz.
0: Igualmente, para si também, meu amigo. Olha, tudo bom, uma santa noite, um grande abraço e até amanhã, se Deus quiser, está bem?
1: Até amanhã, bom
0: dia. Até amanhã, muito obrigado, muito obrigado. E vamos ver agora nós seguindo com o Ritmo do Duro Emanuel e claro que também ao Ritmo do Amor. Foi pedido pelo Arménio Paiva, na loja juntamente vai também a Vera Lúcia e Oliveira Barri, agora o amigo Vasco Costa em Mangualde.

0: E foi então assim que estivemos aí a um ritmo do Kuduro com a Emanuel, que estamos habituados a ver no canal 3 na SIC. Vamos então para o telefone e vamos até nos Pereira, aqui ao lado em Gouveia, amigo Eduardo Mota, muito boa noite.
1: Ora, amigo António Mercedes, muito boa noite, companhia da Rádio Completa, da Rádio Antanibre, Gouveia,
0: isso mesmo,
1: para a
0: isso
1: família,
0: mesmo.
1: Todos que lá trabalham.
0: Muito bem. Olha, e diga-me então, vamos aqui ouvir Leandro, parabéns, mãe, a quem é que quer dedicar, meu amigo?
1: É para dedicar ao Sr. José Marques, não é Zé, Zé Marques, em Terra da Jurar.
0: Muito bem.
1: Hoje também está de aniversário.
0: Sim, sim.
1: Hoje só vou pedir para ele.
0: Muito
1: já bem. Já pedi para a minha filha ontem. E pronto. Agora vai. Para a Dona Lola, as melhoras. E agradeço às pessoas todas que me deram os parabéns à minha filha.
0: Muito bem.
1: E continuo a agradecer. Agora vai para o... para os senhores aqui em plástico de,
0: da Madeira,
1: da Madeira, para os senhores da Sousa também, para os senhores Silvério, para a Dona Lourdes Teras Tavares, para a Dona Ana Maria Touro, para a Dona Olga, e há aqui qualquer coisa que me está a falhar, para a Dona Vera Lúcia,
0: muito bem,
1: e filha
0: sim,
1: Beatriz,
0: sim.
1: Também me agradeceram os parabéns
0: muito
1: da minha filha. Para todas as pessoas que estão ligadas também para mim.
0: Para todo o auditório.
1: E para a Dona Isália.
0: Isália, muito bem. Informe
1: um
0: para
1: grande outros. Beijinho.
0: Muito obrigado.
1: Falta-me a Dona Isabel e a Dona Rosalinda.
0: Muito bem. Um grande abraço então para si, meu amigo. E até amanhã, se Deus quiser, está bem?
1: Espera aí, amigo António Mercedes. Se puder, eu já disse à sua esposa, depois quando for no fim, te ponem.
0: Muito bem, isto são conversas para termos em off, meu amigo. Um grande abraço para si e até amanhã, se os quiser, está bem?
1: Quando acabarem o programa, depois do fone.
0: Muito bem, até amanhã, se os quiser, meu amigo. Até amanhã,
1: então,
0: vamos.
1: Um abraço.
0: E vamos então agora, Leandro, parabéns, mãe. De novo, e fica por vossa conta 2-3455-1397-964-06-72-12.

0: Sari, muito boa noite.
1: Boa noite, Sr. António Macedo.
0: Então, amigo. Como é que vai a minha amiga?
1: Mas passa, havia de passar a dizer sempre todo o dia ao vírus.
0: Pois é, olha, se fosse possível. Minha amiga, diga-me então uma coisa, vamos ouvir ao tempo Volta para Trás com o António Mourão, a quem é que quer dedicar?
1: Pois, vamos lá para os senhores madeirenses, para o senhor Palácio de Família, para o senhor José Abreu de Família, para a senhora Filomena Pedro e família, para aqui, para os nossos continentes, para o Carlos Moraes e esposa Maria do Céu, para o senhor Carlos da Tocha, para a senhora Vera da Tocha.
0: Também,
1: Para os senhores, todos os participantes e ouvintes, para a Coimbra, para a dona Maria e para o senhor Joaquim Santa Flora, e para a dona Lucinda, para a dona Lola, as melhoras e famílias, e para a senhora Havana e para a senhora
0: Muito
1: Cíntia,
0: obrigada.
1: E para o senhor Gemma, e para a dona Vera Lúcia, a família, para esses aniversantes, todos aniversários.
0: Muito bem.
1: E para esses senhores todos que falaram, que já ouvi, tudo com o nome, sabe, esquecido, a memória está a ficar em baixo.
0: Pois é, minha amiga.
1: E olha, Sr. António, até amanhã, se Deus quiser.
0: Até amanhã, se Deus quiser.
1: Filha. Muitos beijinhos.
0: Igualmente para si também. Até amanhã, minha amiga. Um beijinho para si. Até amanhã, se Deus quiser, também. Tá, até amanhã. Vamos lá então agora no nosso seguinte. Ligando aí de novo por vossa conta 2345513, não apresenta o móvel 964067212. António Mourão, ao tempo, Volta para Trás. Como se fosse.

0: António Mourão, o tempo volta para trás, se fosse possível. Aí eu andava uns aninhos para trás, certamente.
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0: As minhas esperanças velhas, exatamente.
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0: sol volta todas as manhãs.
1: Manhãs.
0: Se o céu não estiver no lado, ele volta na mesma. Nós é que não conseguimos ver.
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0: Vamos lá então para o telefone. E assim sendo, minha amiga Maria, muito boa noite.
2: Boa noite, meu amigo António.
0: Então, como é que está a minha amiga Maria?
2: Olha, estou como estava ontem.
0: Está igual, exatamente. Só tem mais umas horinhas, mais um dia. Olha, diga-me então uma coisa, vamos ouvir aqui. Eu te agradeço, senhor, com Jorge Ferreira. Quem é que vai dedicar a minha amiga?
2: Olha, vai para o senhor Plácido, beijinhos para ele, beijinhos para a esposa, beijinhos para a menina dele, beijinhos para os netinhos e beijinhos para o genro. Beijinhos para o senhor José Abreu, esposa, beijinhos para a dona Filomena Pedro e o filho e a netinha, beijinhos para a dona Agostina Pestana, beijinhos para a dona Rosalina e para o marido, beijinhos para a dona Loli e para os filhos, beijinhos para a dona Isabel Silva, beijinhos para a dona Zária, beijinhos para a dona Adelina Rosa, beijinhos para a dona Felizbela e beijinhos para a dona Lucinda Costa. Beijinhos para aquela senhora que falou hoje, que ela nem tem falado, que era a dona Vera Lúcia.
0: A Vera Lúcia, senhor Oliveira do Bairro. Muito bem.
2: E beijinhos para a sua mana.
0: Muito obrigada.
2: Para a sua menina. Beijinhos para a Marisela, beijinhos para o senhor António e beijinhos para a minha amiga.
0: Muito obrigada, minha amiga. Olha, vamos lá então levantar o astral e amanhã cá estamos de novo, se Deus quiser. Está bem? Até amanhã, Maria. Até amanhã, se Deus quiser. Muitos beijinhos para si, está bem? E um abraço para o Joaquim. Até amanhã, se Deus quiser. E vamos dar aqui o telefone. Ontem a amiga Dolores Almeida em Benacova. Oh, Dolores, muito boa noite.
3: Boa noite, tenho uma cedo.
0: Então como é que está a minha amiga? Diga-me lá.
3: Estou assistindo.
0: Vai assim um dia de cada vez, mas se fossem dois era muito rápido. Olha, diga-me.
3: Dias tristes, mas tem que se andar.
0: Tem que se andar, minha amiga. Olha, é a melhor maneira de tocar a vida para a frente. E diga-me então uma coisa. Eu te agradeço, senhor, apesar dos dias não serem tão bons, eu te agradeço, senhor, com Jorge Ferreira. A quem é que quer dedicar a minha amiga?
3: Então vai para a filha, filhos, netos, para a Lucinda. Vai para a Rosa Maria da Figueiredo da Foz, vai para a Fátima Gonçalves, vai para a Cristina e família com um beijinho. Vai para a senhora que me leva na boleia dela.
0: Exatamente. A Maria no bairro Santa Polónia.
3: Este auditório, porque é muita gente.
0: Pois é, minha amiga.
3: E vai para o senhor Armando Trancoso, e vai para o António Macedo, com um beijinho, para a dona Virgínia com outro beijinho, vai para a filha, para o genro, para a irmã.
0: Muito obrigada.
3: E até amanhã, se Deus quiser.
0: Até amanhã, minha amiga. Um grande beijinho para si.
3: Muito obrigada.
0: Olha, um grande beijinho então para si, paciência, e até amanhã, se Deus quiser, está bem, minha amiga.
3: Salzinho.
0: Até amanhã, um abraço ao marido também, até amanhã, se Deus quiser. E vamos lá então agora ao nosso seguinte. Te agradeço, senhor, é o Jorge Ferreira. De novo aí fica por vossa conta 2345513971 móvel 964067212.

0: E foi então assim que estivemos a ouvir Eu Te Agradeço, Senhor, com Jorge Ferreira. E vamos lá então de novo para o telefone e vamos até à reta do Dias à Visa, onde temos a amiga Feliz Bela. Oh, Feliz Bela, muito boa noite.
1: Boa noite, senhor António.
0: Então, como é que estava a correr o seu dia? Diga-me lá.
1: Ai, o meu dia foi como os outros quaisquer, como os outros.
0: Exatamente.
1: Hoje praticamente só fui tomar um café, andei ali a tratar de umas roupitas.
0: E fez muito
1: e
0: bem.
1: E agora vem para casa.
0: É assim mesmo. Olha, diga-me então, vamos ouvir aqui a montanha com o Roberto Carlos, a quem é que vai dedicar a minha amiga?
1: Vou dedicar ao meu marido, como de costume, um beijinho para os meus três filhos e minhas três noras. E para os meus netinhos, um beijinho muito grande.
0: Muito obrigada.
1: E para toda a família e amigos. E vai para a dona Aldina Rosa de Moquim, e a senhora Silvério, a dona Olga de Viseu, a dona Rosalina, a Romana de Sul de França, que nunca mais ouvi.
0: Pois não, e vai ser por aí.
1: Pois não. Uhum. E vai para aquela família toda da Calheta, da Madeira e dos Açores, e vai tudo, para toda a gente. Eu da Calheta já conheço, agora o resto não sei. Armando Trancoso, Armando Paiva, Dona Lola, as melhoras para ela, um beijinho. Fernando Silva de Pombal, Lourdes de Guimarães, Ana Maria de Touro, Lucinda Costa, Vera Lúcia e Joaquim e a sua esposa Amélia, que eu ouvi agora.
0: Sim, sim.
1: Um beijinho para ela também, para o marido e para a família. Vasco Costa e Luís de Mozelos. Dona Terezinha dos Queijinhos, Isabel Costa, e vai também para o Eduardo Mota, Maria Rosa e Isália dos Fornos Algordes, Dona Irene de Fornos Algordes, são as duas de Fornos Algordes.
0: Muito bem.
1: Um beijinho muito grande para si, para a sua senhora.
0: Muito obrigada,
1: também um beijinho
0: amiga.
1: Grande para a sua família, e ao senhor António, faça uma boa viagem.
0: Muito obrigada.
1: E a gente torna-se a falar amanhã.
0: Amanhã, se quiser, um bom feriado para si, então amanhã cá estamos à noite, se quiser também, Feliz Bela. Até amanhã, minha amiga.
1: Está
0: até amanhã,
1: bem,
0: se Deus quiser. Obrigado, obrigado. Vamos então agora nós seguindo até ao topo da hora com o Roberto Carlos, a montanha. Voltamos depois de encontrar-nos então na segunda hora. Está marcado.

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6: 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São 22 horas.
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0: E foi então assim que estivemos a ouvir os Presta Noite. E vamos lá então agora para o telefone. Amiga Lucinda Costa, muito boa noite.
1: É engraçado, há tanto tempo que eu falo contigo e não arranjei nenhuma música, só arranjei pandeireta e reco-reco e longo e terrinhos.
0: É que a música é sem igual, minha amiga. Olha, diga-me então uma coisa, vamos ouvir e a seu pedido, Henrique Matos, meu amigo Henrique Matos, saudades, mãe, saudades infinitas, a quem é que vai dedicar?
1: Olha, vou dedicar à minha mãe que está no céu e a todas as mães do mundo, as que estão cá e as que não estão, um beijinho para elas. E também para a Dona Virgínia e para a sua mãe, que está também no céu, e a sua irmã também, que é mãe, também deve ser mãe, um beijinho para ela, e um beijinho também para a sua menina, ainda não é mãe, mas vai ser um dia destes.
0: Já é.
1: Ah, já é?
0: Já é, sim.
1: Pronto. Então, um beijinho para ela.
0: Muito obrigada.
1: E também para o Fazenda. E para todas as mães do mundo.
0: Muito obrigada, minha amiga.
1: Então, um beijinho muito, muito grande. E um beijinho para a Marcos. Eu não o conheço pessoalmente, mas já o tenho visto na televisão. E eu também gosto muito dele e da apresentação dela.
0: Muito obrigado.
1: Um beijinho para Renato.
0: Muito obrigada, minha amiga.
1: Eu tenho aqui uma recreco. E quando algum dia ele quiser alguma festa, quiser um recreco.
0: Convidá-la. Faz muito bem.
1: Convida.
0: Isso mesmo. É assim mesmo, Lucinda, é tocar o rec. Muito bem. Um grande obrigado, Lucinda, e até amanhã, se você também, minha amiga. Até amanhã. Obrigado. E vamos nós ainda agora seguindo. Fique claro, fique aí por vossa conta, 23455397 e o móvel 964067212. Quem está ocupado neste momento, e vamos lá então, mãe, saudade infinita, Henrique Matos.

diretamente então do Oliveira do Hospital, a voz de Henrique Matos. Mãe, saudade infinita. Pedida pela amiga Lucinda Costa. Quem fala, São Martinho Bispo. Agora vamos lá então de novo para a cidade de Coimbra. Agora mesmo para a cidade de Coimbra. E assim sendo, Lola, minha amiga, muito boa noite. Então como é que está a minha amiga Lola? Pois tem que ser, minha amiga. Olha, e diga-me então, vamos ouvir Carlos, outro dele, Portugal, está doente e mais doente que nunca. E diga-me lá então uma coisa, quem é que vai dedicar?

Muito bem. Até amanhã, minha amiga. Um grande beijinho, um abraço para o Paulo e para o António, para si aquele abraço e aqui um beijinho também. Até amanhã, se tu quiser também, minha amiga. Até amanhã, Ló. Até amanhã, se tu quiser. E vamos agora seguindo. Portugal está doente. Carlos Soutelo. De novo aí para a vossa conta 2-3455-1-3 objeto ao móvel 964-06-7212.

0: E feito assim que sabemos ouvir Carlos Sotelo, Portugal está doente. Vamos então para o telefone e vamos começar aqui pelo bairro de Santa Maria em Coimbra. Amigo Joaquim, muito boa noite.
1: Oi, amigo António.
0: Então, como é que está o meu amigo?
1: Olha,
0: vai estando conforme Deus pode, não é? E nos vai deixando passar os dias. Olha, e diga-me então uma coisa, vamos ouvir aqui Santa Luzia com os amigos do Borguinha. Quem é que vai dedicar, meu amigo?
1: O amigo Frau Plácio, um abraço para ele, um beijinho para a esposa Dona Ivone, para a filha também, para o Jânio também um abraço e para o Netinho e beijinhos. O amigo Zé Abreu, um abraço e um beijinho para a esposa, para a sua Cristina Pestana também, para a sua Femena Pedro Netinha também beijinhos e para o filho um abraço. Para a Dona Lola um beijinho para ela, um abraço para os filhos, para a Sra. Isabel Silva também um beijinho e as melhoras. Para a Sra. Vera Lúcia, filha Beatriz também, um beijinho para cada. Para o Fernando Silva, o irmão Manuel Pinto Silva também, um abraço. Para o seu e o marido, um beijinho e um abraço para o marido. E para a família toda também. Para o seu Silvério Vilar Seco.
0: Está no telefone.
1: Para a Sra. Cesária também. Para a Sra. Dina Rosa. Para o Carlos Ferreira. Para o Alcinda Costa.
0: Muito obrigado.
1: Para todos os participantes. E esperamos melhores dias.
0: Exatamente. Amanhã cá estaremos de novo, se Deus quiser, meu amigo, está bem? Vá cheio de força e de coragem. E até amanhã, se Deus quiser, está bem? Um beijinho para a Maria, está bem?
1: Está bem, obrigado.
0: Até amanhã. Obrigado, minha amiga. Até amanhã, se Deus quiser. E vamos então agora nós seguindo para o telefone. Amigo Silvério, muito boa noite.
2: Boa noite, António.
0: Então, como é que está o meu amigo?
2: Estás esticado,
0: faz muito bem. Olha e diga-me uma coisa, trio de Odmir, anel de noivado, a quem é que vai dedicar?
2: Só de lá seco para a Lola, para a Lúcia, para Joaquim Maria Santa Glória, para Rosalina, Laurinda, Belmira, Belis Bela, Gracina, Helena da Aguirre, Teresa Loureiro, Trapos da Série, para Paulo Correia, para a sua mãe, para a sua gera, para a sua
0: muito filha, obrigada.
2: Para a sua esposa e para a sua grande abraço.
0: Até amanhã, quiser. Meu amigo, até amanhã, se os quiser, cá estaremos à noite.
2: Eu vou para a sua casa.
0: Muito obrigado, meu amigo. Até amanhã, obrigado pelo carinho. Até amanhã, se os quiser. Até amanhã, Silvério. Até amanhã, se os quiser. E vamos nós, então, agora seguindo Santa Luzia, amigos do Borguinha. Pediu o amigo Joaquim no bairro da Santa Bruna em Coimbra. De novo aí por vossa conta, 2345-5397 ou móvel 964-06-7212.

0: E foi assim que estivemos a ouvir o Santa Luzia, os amigos do Borguinha, de Belo Amigo Joguinho, no bairro de Santa Apolónia, em Coimbra. E vamos lá então até Severo do Voga, minha terra. Minha amiga Maria Albertina, muito boa noite.
1: Boa noite, António. Como está?
0: Então, como é que está a minha amiga?
1: Vamos andando, obrigadinha.
0: Ainda bem, ainda bem. Olha, e a minha irmã, como é que está também?
1: Já está agora? Boa. Está um bocadinho com dor, andar no punhal, mas olha, estamos
0: pois
1: aqui.
0: É. Pois tem que ser, tem que ser. E tem que ser de muita força. Diga-me então, vamos aqui ouvir. Deixa o clima rolar com o Badocha. Quem é que vai dedicar?
1: Vai que é para a gente as duas aqui. Vai para a Gininha, para o senhor António.
0: Muito obrigada.
1: E olha, prontos para quem nos ouvir, prontos.
0: Muito obrigada, um grande beijinho para si, para a minha irmã. Até amanhã, se Deus quiser, está bem?
1: Obrigada, senhor António.
0: Até amanhã, um bom feriado.
1: Até amanhã, se Deus quiser.
0: Até amanhã, se Deus quiser. Até amanhã, minha irmã. Até amanhã, tchau, muito boa mano, noite. Tchau, e vamos então agora seguindo.
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0: Exatamente, e vamos ainda agora seguindo com o trio de mira, Anelo Noivado e pelo amigo Silveira em Vilar Seco. De novo, estão por vossa conta 2-3455-1397 ou móvel 9640-672-12.

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1: E feito assim que estivemos a ouvir o saudoso trio de Mira, Nel de Noivado, a pedido do Silvério, em Vilar Seco, em Nelas. Olha, agora, por falar em Nelas, vamos então até Mirens Tavares, onde temos a amiga Lourdes. Lourdes, muito boa noite.
2: Boa noite, Sr. António Macedo, como está? Está
1: tudo bem? Estou muito bem. Como é que está a minha amiga?
2: Eu também, eu cá ando na apanha das gingas.
1: É assim mesmo. É assim mesmo, minha amiga. Olha, diga-me então, vamos ouvir a seu pedido, Senhora da Guia, quem é que vai dedicar?
2: É especialmente que Nossa Senhora nos guie, a mim e a toda a minha família.
1: Pois bem, precisamos, minha amiga.
2: Uhum. Para a família Sr. António, para
1: muito
2: todos
1: obrigada.
2: Os familiares,
1: uhum.
2: de todos os que participam. E tudo de bom aí para o senhor, para o senhor
1: Vasco Costa.
2: Costa
1: muito bem.
2: E toda a família, e com as melhoras
1: da esposa.
2: Para o senhor Eduardo Mota, para a dona Feliz Bela de Budiosa, para o senhor Luís de Mozelos, que ele vai ver as horas que eu participo.
1: Ai, é? Ai, maroto.
2: E tudo de bom e um bom regresso.
1: Igualmente, minha amiga, um beijinho para si, amanhã um bom feriado, até amanhã, se Deus quiser, está bem, Luz?
2: Até amanhã,
1: e vamos a gente agora seguindo. Deixa o clima rolar, é boa docha. De novo aí para a vossa conta 2-3455-1397, o móvel 964067212. Deixa o clima rolar, boa docha, foi então escolhido pela amiga Albertina em Severo de Voga.

E foi então assim que estivemos a ouvir Deixa o Clima Rolar Badocha, a pedido de Albertina em Severo do Voga. É também assim que nos deixa ficar a porta aberta para seguirmos para a próxima música. Tinha os dois telefones aí por vossa conta, é só utilizar. E vamos então passar a música da amiga Lourdes, que nos ouve em Gomirães Tavares, ali para os lados de Mangualde. Vamos então agora seguindo Nossa Senhora da Guia, Banda Fusiforme. De novo aí por vossa conta, 2345513 objeto móvel 964067212.

0: Exatamente, para o meu irmão, para um irmão meu. Nossa Senhora. Senhora da Guia. Senhora da Guia. Vamos lá então para o telefone. E assim sendo. A Virgem Maria. Vamos lá então até Mugelos. Meu amigo Luís, muito boa noite.
1: Boa noite, Sr. António.
0: Então como é que está o meu amigo, deitadinho, não é?
1: Ah, eu sou o comprido.
0: Exatamente, e faz muito bem, e faz muito bem. Olha, e diga-me então uma coisa, vamos ouvir aqui a seu pedido o Rio Azul, Amantes do Alentejo. A quem é que vai dedicar, meu amigo?
1: Olha, para dedicar para você, me sei, para a sua patroa.
0: Muito obrigado.
1: E para a Teúrdes, que eu já ouvi aqui a falar.
0: Exatamente. E ela diz que está a controlar por telefone.
1: A gente tem que comunicar-nos com os outros.
0: Exatamente, é isso mesmo. Para isso é que nós...
1: A gente sozinho também nos navega.
0: Pois não, pois não. Por isso é que nós existimos. Por isso é que as rádios locais existem, não é? Para dar a voz a quem dela precisa.
1: Temos que
0: distrair uns com os
1: outros.
0: Tem que ser, meu amigo. Tem que ser, ter muita força.
1: E para mim, para a patroa e para a malta que estiver a ouvir.
0: Muito obrigado.
1: E até amanhã, se Deus quiser.
0: Até amanhã, um bom feriado. Até amanhã, se Deus quiser, também, meu amigo. Até amanhã, se Deus quiser, até amanhã, até amanhã. E vamos nós aí, Rio Azul, Amantes do Alentejo, ficando de novo aí por vossa conta, 23455-1397 e o móvel 96406-7212. Aparecer por aí onde é canta o pessoal de Fornos de Algodres.

0: Feito assim que pedido pelo amigo Luizinho do Chás em Mozelas, tivemos aí ouvido Amantes do Alentejo, o Rio Azul. Vamos lá então para o telefone. E vamos então até Fornos de Algodres. Eu tanto falo. Água, costuma-se dizer que a água mole em pedra dura, tanto até que fura. Vamos lá então para Fornos de Algodres. Amiga Elizabeth, muito boa noite.
1: Sr. António, está tudo bem com vocês?
0: Está tudo bem consigo também.
1: Olha, está bem, tudo bem, vai-se andando, é um dia de cada vez.
0: Tem que ter cuidado com a sua saúde, está bem, minha amiga? Olha, diga-me então uma coisa, vamos ouvir a seu pedido, subir ao monte com Nádia Sameira, quem é que vai dedicar?
1: Olha, vou dedicar aos Açores, aos da Madeira, à Isália, a essa gente toda que liga para aí, aos Guarda-Mota, olha, para todos.
0: Muito
1: e
0: bem.
1: Para minhas irmãs que me estão a escutar também, um beijinho
0: para
1: elas. Para a sua irmã também, que também
0: muito
1: já o escutei. E uma boa noite
0: muito
1: para
0: obrigada.
1: Vocês, uma boa viagem.
0: Olha, um bom feriado e cuide-se, está bem, minha amiga? Até à próxima, se Deus quiser, está bem? Olhe pela sua saúde, até amanhã, se Deus quiser. Muito obrigado, até amanhã. Vamos hoje então seguindo também.
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0: E vamos ainda agora subir ao monte, Nádia Sameira. De novo aí por vossa conta 2-3-4-5-5-1-3-9-7 ou móvel 9-6-4-0-6-7-2-1-2. Venha fazer parte desta grande família, que é a família da Rádio Antena Livre. 89.

0: aproveito assim que estivemos a ouvir Subi ao Monte, Nadia Samir, Bibi Elizabeth em Fornos de Algodres. Voltamos para Fornos de Algodres, amiga Irene, muito boa noite.
1: Boa noite, Sr. António.
0: Então como é que está a minha amiga?
1: Bem, andando bem.
0: Andando bem, é assim mesmo. Olha, diga-me então, vamos ouvir aqui a seu pedido A Vida é uma Dança com o Jorge Loureiro. A quem é que vai dedicar?
1: Olha, vou dedicar especialmente às pessoas que estão a ouvir.
0: Muito bem, são muitas.
1: Pronto, uhum. Que estão a escutar.
0: Olhe,
1: e
0: muito
1: depois
0: bem.
1: Para o restante, para todo mundo, que
0: exatamente.
1: Tenham uma boa noite,
0: uhum.
1: E amanhã que tenham um também. Bom dia.
0: Pois um bom dia de feriado, não é? Para aqueles que o têm, não é? Pois nós cá estamos à noite,
1: saúde,
0: se os quiser.
1: Paz e amor, que é o que é preciso.
0: Muito bem, muito obrigado.
1: Beijinhos e abraços, também enchi coração.
0: É assim mesmo.
1: E pronto, e vai tudo na carta.
0: E até amanhã.
1: Até
0: amanhã, se os quiser, minha amiga. Um beijinho para si, um abraço para o marido também. Até amanhã, se os quiser, até amanhã.
1: Até amanhã.
0: E vamos lá então agora aqui ao telefone. Ontem a amiga Aldina Rosa. Aldina, muito boa noite.
2: Muito boa noite, Sr. António.
0: Então como é que está a minha amiga?
2: Pois que eu vou ir para a caminha.
0: Faz muito bem. Aldina Rosa de Mouquinha. Exatamente, Aldina Rosa Mourinho, Albergaria Velha. E diga-me lá, vai aqui junto com a música que pediu a amiga Irene em Fornos de Algodres, que é exatamente A Vida é uma Dança com o Jorge Loureiro. Quem é que vai dedicar?
2: Olha, vou dedicar aqui à sua esposa com beijinho de boa noite e um bom descanso.
0: Uhum.
2: E à sua filha Irene.
0: Muito bem.
2: Uhum. Vou dedicar para a Lola e para o professor Elisa Gela, se eu
0: tiver
2: mais Plânia, para a Vera Lúcia, para. Para, olha, agora...
0: para o amigo Irmão Trancoso e Fernando Silva e Companhia Limitada.
2: Para
0: muito bem.
2: Depois
0: uh-huh.
2: Vai para a Zalina Santa Cruz da Prata.
0: Sim, também.
2: Ana Maria de Touro.
0: Ana Maria de Touro, sim, sim.
2: E olha, e para todas as pessoas que participam aí. Então.
0: Muito bem. Olha, um grande beijinho
2: olha,
0: para si.
2: Um bom dia, Santo,
0: exatamente do corpo de Deus. Olha, muito importante. Até amanhã, se os quiser, minha amiga, está bem?
2: Ah,
0: até amanhã, obrigado. Até amanhã, se os quiser. E de novo, e fica por vossa conta 2345513 e o móvel 964067212. E vamos lá então agora ao nosso seguindo. A Vida é uma Dança, Jorge Loureiro. Apareça por aí para fecharmos então o programa.

0: E foi então assim que estivemos aí juntinhos. Ouvido, a vida é uma dança e é uma constante dança, isso mesmo. Jorge Loureiro pedindo pela amiga Irene, informes algo do juntamento. Foi também a amiga Aldina Rosa e Moquinha, Albergaria Velha. Eu continuei com os dois telefones disponíveis e por vossa conta 2345-5397 ou móvel 964067212. Se quiser aparecer por aí, faça o favor.
1: O Jorge Loureiro, a festa vai começar. 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
0: E rodopiar, é isso mesmo, é só rodopiar. E nós vamos lá então agora seguindo e dizer-lhe que tenho aqui para passar a música para o amigo Carlos Ferreira, que nos ouve então no Luxemburgo. Ele dedica a todo o auditório, sem exceção, dedica também ainda à família que nos ouve em Miranda do Corvo, dedica ao Adérito Cardoso na Tocha, dedica ao Arménio Paiva na Lousa, dedica também ainda ao António Serra, ao Arménio Fernandes, dedica também ao Carlos Moraes em Cadima, à esposa, dedica também ao Plácido Nóbrega, ao José de Abreu e a todo o auditório da Ilha da Madeira, e ainda também à Filomena Pedro, e dedica também a todo o auditório, aos amigos que estão por lá no Luxemburgo, prontinhos para passar mais uma noite, que amanhã também é feriado, claro. E vamos lá então agora nós seguindo com a música que ele pediu e vamos lá para uma grande recordação, não é?
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0: Vamos lá então, se quiser aparecer por aí para fecharmos então para mim, vamos lá então com The Animals, do Oz of the Rising Sun. Este tema que eu me habituei a ouvir com um grande amigo que já não vejo há anos, o Engenheiro Ribeiro. Este mesmo, amigo, se estiveres por aí ouvir, olha, aquele abraço. Se estás aí para o Brasil, é num ponto qualquer de Copacabana ou Rio de Janeiro, um grande abraço para ti.

Então é assim que estivemos a escutar The Animals, de Rose of the Rising Sun, a pedido amigo Carlos Ferreira no Luxemburgo. E vamos então dizer-lhe que as coisas boas acontecem para quem acredita, coisas melhores acontecem para quem é paciente e as melhores coisas acontecem para quem não desiste. E diz-lhe também ainda que há momentos em que você precisa escolher entre virar a página ou fechar o livro, acreditar que amanhã será melhor e é a melhor forma de encerrar o dia. Olhe, da minha parte, da minha parte, não era tudo. Para si, a continuação de uma excelente noite. Amanhã, se puder, um excelente feriado. Feriado de Corpo de Deus. Há que guardar, porque é mesmo feriado e dia santo. Olha, nós cá vamos estar, se Deus quiser, à noite, a partir das 23 horas, para mais uma edição das 23, não, das 21, para mais uma edição dos Expresso da Noite. Já sabe que a seguir tem por aí o Canta Brasil, depois tem por aí também o Artur Matos para lhe fazer companhia. Eu volto, como já disse, a partir das 21. Depois tem também a amiga Cristina Ferreira a partir das 8 horas da manhã com o Olá Bom Dia. Depois tem também o amigo Paulo Saraiva com o Olá Amanhã. Por isso, olha, tem todos os motivos e mais alguns para ficar sempre na companhia da Antena Livre. Bom, e vamos nós então agora dizer-lhe tchau, tchau, até amanhã, se Deus quiser. Vamos lá então, até a hora certa ainda, até o topo da hora, não muito tempo, para ouvirmos. Temos por aqui Paula Fernandes, quero sim, eu quero sim, voltar amanhã, se Deus quiser. Até amanhã.

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0: 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Boa noite. São 23 horas.
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5: O mercado de trabalho cresceu em abril para mais de 5 milhões e 300 mil pessoas empregadas em Portugal. É o destaque desta edição do Pulsar Económico.

mercado de trabalho em Portugal registou uma aceleração em abril, impulsionado pela preparação para a época turística. De acordo com a análise da Randstad Research, baseada em dados do Instituto Nacional de Estatística, Instituto do Emprego e Formação Profissional e Segurança Social, o número de pessoas empregadas aumentou em 23 mil face a março, atingindo um total de mais de 5 milhões 340 mil pessoas. Em comparação com o mesmo período do ano passado, a subida foi ainda mais expressiva, com a integração de cerca de 120.500 trabalhadores, um aumento de 2,3%, que levantou a taxa de emprego para os 66,2%. Em paralelo ao crescimento da empregabilidade, a taxa de desemprego recuou para os 5,7%, o que se traduz numa descida mensal de 3.300 pessoas sem trabalho, com destaque para a redução do desemprego entre as mulheres e os jovens na faixa etária dos 16 aos 24 anos. Os indicadores refletem ainda uma queda do desemprego registado no Instituto do Emprego e Formação Profissional, enquanto a procura de talento por parte das empresas registou um aumento significativo. No final de abril, existiam mais de 16 mil ofertas de emprego por preencher, um crescimento mensal de 12,3%, dinamizadas sobretudo pelas novas vagas abertas no setor dos serviços. A taxa de inflação anual na zona euro aumentou para os 3,2% em maio, uma subida face aos 3% registados em abril, impulsionada fundamentalmente pela subida dos preços de energia, setor onde a inflação se fixou nos 10,9%. Segundo a estimativa rápida do Eurostat, este é o terceiro aumento consecutivo do indicador, um reflexo direto das recentes tensões geopolíticas. Em causa estão os ataques dos Estados Unidos e de Israel ao Irão e a consequente retaliação iraniana com o encerramento do Estreito de Hormuz, uma rota crucial para o comércio internacional de petróleo. Para além da energia, o setor dos serviços também contribuiu para esta aceleração, fixando-se nos 3,5%. Entre os Estados-membros da zona euro, as maiores subidas de preços foram estimadas na Bulgária, com 6,3%, na Lituânia, com 5,1% e na Grécia, com 5%, contrastando com as taxas mais baixas observadas em